0: 1,805 em 2024, alcançando o patamar de muito alto desenvolvimento humano. O indicador leva em conta três pilares: educação, renda e expectativa de vida. A educação foi a área que mais avançou. Saltou de 0,679 em 2012 para 0,798 em 2024. O estudo aponta que políticas públicas de transferência de renda, como o Bolsa Família, ajudaram a reduzir o trabalho infantil e aumentar a permanência de crianças e adolescentes na escola. Uma realidade próxima da vivida pelo estudante Gabriele Natanael Gomes. Foi o Bolsa Família que permitiu com que ela e os irmãos frequentassem a escola.
1: Meu pai, ele é marceneiro, minha mãe é auxiliar de serviços gerais, eles sempre trabalharam bastante com a ajuda desse auxílio, dando suporte a mim e aos meus irmãos matriculados na escola, sendo acompanhados ali nos postos de saúde. Eles conseguiram ter mais segurança para trabalhar tranquilos.
0: Em 2012, com a melhoria de renda, a família deixou o Bolsa Família. O pai de Gabriele, o marceneiro Vilmar Manuel Gomes, diz que o cartão do benefício ficou guardado de lembrança.
2: Quando eu comecei a ter a vida melhor, as condições melhor, aí que eu não precisei mais, aí eu fiquei muito feliz de saber que não precisei mais. Essa ajuda já ia passar para outra pessoa.
0: Os dados mostram também redução das desigualdades raciais. Nos últimos 13 anos, o desenvolvimento humano da população negra cresceu em ritmo quase duas vezes maior que o da população branca. Mesmo assim, a diferença ainda existe. Enquanto a população branca chegou ao índice de 0,851, a população negra alcançou 0,774. O ministro-chefe da Secretaria-Geral da Presidência da República, Guilherme Boulos, destacou que é responsabilidade do governo avançar ainda mais.
3: O abismo que separa a renda média da pessoa branca e da pessoa negra, ele é menor, mas ele ainda existe. O abismo que separa a renda masculina da renda feminina, ele é menor, mas ele ainda existe. A gente também tem consciência da responsabilidade de que a gente precisa avançar mais.
0: Em uma rede social, o presidente Lula destacou que o resultado não é coincidência, mas reflexo de escolhas políticas consistentes e coordenadas. E disse que ainda há um longo caminho pela frente, com desigualdades regionais, de gênero e de raça, que precisam ser superadas. Reportagem Luana Karen.
4: E o ministro do Desenvolvimento e Assistência Social, Família e Combate à Fome, Wellington Dias, está conosco aqui no estúdio da Voz do Brasil para comentar esses dados e falar mais sobre o Bolsa Família. Boa noite, ministro.
5: Boa noite, Luciana, a você e todo o Brasil.
4: Ministro, como nós ouvimos na reportagem, em 2024, o Brasil atingiu o melhor patamar de desenvolvimento humano da história e a melhora na educação foi o que puxou esse índice para cima. As contrapartidas do Bolsa Família, que obrigam a manter crianças na escola, têm a ver com esse resultado?
5: Tudo a ver. Veja que a transferência de renda, o Bolsa Família, ele não é só transferência de renda. Ele é um programa que coloca como condicionalidade o cuidado primeiro com a saúde. Ou seja, queremos um brasileiro, uma brasileira saudáveis. Então, se recebe aqui o Bolsa Família, mas aqui a gestante tem que acompanhar ali toda a fase da gestação, os exames. A criança, quando nasce, também ali tem todos os cuidados, vacinas. E é integrado com a educação. A educação como grande alicerce para interromper uma história de vulnerabilidade, de pobreza na família. Então, quando a pessoa está recebendo o Bolsa Família, ali as crianças estão matriculadas, acompanhamos a frequência à aula, a aprovação, agora o pé de meia que ajuda a reforçar mais ainda esse trabalho. E veja o resultado, todo ano a gente comemora uma média de 1 milhão e 300 mil pessoas que são do Bolsa Família e que termina uma qualificação para ter uma profissão. É um Pronatec, é um curso técnico, é o Acredita, que agora a gente está trabalhando, é um curso superior e, é claro, aqui é uma porta larga para a superação da pobreza. Mas eu queria registrar esse feito, ele é histórico. Eu sou da geração, eu tenho mais de 60 anos, eu sou da geração que viveu o Brasil subdesenvolvido. um país subdesenvolvido. Depois, alcançamos já ali no primeiro mandato do presidente Lula, segundo, numa estratégia extraordinária, já ali no primeiro mandato da presidenta Dilma, o Brasil como um país em desenvolvimento. Nós tínhamos alcançado o IDH 07. E agora, entramos no clube dos países, não é, com o IDH muito alto IDH. É o patamar de países da Europa, é o patamar de países da América do Norte, ou seja, é um clube, não é, infelizmente, que não são de muitos países. Mas o Brasil deixa de ser só aquela grande economia, aquele grande produtor de agricultura, e melhora a desigualdade. Como disse o presidente Lula, ainda temos que encarar a desigualdade regional. Por isso que essa divulgação da ONU, através do PNUD, ela também nos traz um dado bom, que é o IDHM, que é uma medição por município. E aqui permite a gente trabalhar por município, por região do Brasil, não é, cuidar da população, não é, como a população de negra e negros, a população de indígenas, ou seja, e com isso alcançar uma igualdade mais completa.
4: É aproveitar esses dados, então, ministro, para poder fazer políticas públicas mais direcionadas?
5: Sim, o Brasil ele tem muita eficiência em tirar pessoas e famílias da fome, da pobreza, e agora a gente tem uma condição de um passo novo. Como é que, por exemplo, o IDH muito elevado, Distrito Federal. Mas como é que a gente olha para várias regiões do Distrito Federal, como o Sol Nascente, né? Como é que a gente olha o estado do Pará, cresceu, mas como é que a gente olha ali para o arquipélago de Marajó? Os três estados que tiveram melhor crescimento, né? O meu Piauí, não é, que tem uma história extraordinária, Rio Grande do Norte, Alagoas, tiveram um crescimento muito alto. O Piauí, por exemplo, tinha um índice de desenvolvimento humano no começo desse século, 2002, 2003, 0,4. Muito baixo desenvolvimento. E passou para baixo desenvolvimento, 0,5, 0,6, médio desenvolvimento. Agora alcançamos 0,74, quase 0,75, né, já nos aproximando, não é, da média nacional. Então, isso por quê? Porque melhor a educação. Era a pior em educação, hoje o quarto melhor em educação. Então, melhora a renda, melhora a expectativa de vida. E eu digo que com essa forma como o Brasil, o governo do Brasil, com o presidente Lula trabalha, de um lado, tirar da fome, mas superar a pobreza, garantir investimentos, habitação. Ele está entregando casas em Manaus. Significa alguém que pagava o aluguel, ganha um salário mínimo, mas aí paga a metade é para pagar o aluguel. Aquela família fica na pobreza. Então, a necessidade de alcançar várias necessidades do ser humano, e é isso que o projeto do Brasil está trabalhando.
6: Ministro, nós temos aqui dois depoimentos de pessoas que já receberam o Bolsa Família e saíram do programa. A primeira é a Stephanie de Mello Oliveira, de Rio Branco, no Acre. Ela conseguiu um emprego com carteira assinada, passou um ano dentro da regra de proteção do programa, né, antes de sair. Vamos ouvir a Stephanie.
7: É meu primeiro emprego de carteira assinada, né, mas já trabalhava em outros lugares, né, tipo faxina, diária. Logo quando eu comecei a trabalhar, né, ainda recebia, né, 650. Aí demorou acho que assim uns 4 meses, baixou o valor, né? Foi para 325. Aí recebi uma mensagem, né, do governo que eu ia receber esse valor durante 12 meses. Que quando foi o mês passado, foi suspendido, assim como falaram, né? Quando eu não trabalhava, era só o Bolsa Família.
6: E a gente tem também a Lilian Pinheiro, que ela é empreendedora. Atualmente ela tem um salão em Pernambuco, participou do programa Acredita no Primeiro Passo para conseguir melhorar o negócio. Hoje ela também dá cursos para outras mulheres. Vamos ouvir a história da Lilian.
8: Quando a maternidade chegou na minha filha, eu fiz uma escolha de fazer um curso para cuidar dela. Nesse tempo, eu fui contemplada pelo Cade Único para receber o Bolsa Família. Fiz a inscrição para se tornar cabeleireira. E aí, depois disso, eu não parei mais, eu só comecei a investir dentro do meu espaço. Eu tinha apenas uma cadeira na garagem da minha casa e o tanque. Foi quando também eu conheci o Banco do Nordeste, onde formamos um grupo e participamos do programa Crédito Amigo. Lembro que eu comprei produtos para dentro do meu salão. E daí essa parceria ela só foi dando continuidade, né? E hoje me tornei especialista em cachos.
6: Pois é, ministro, tanto o encaminhamento para o emprego quanto o estímulo ao empreendedorismo fazem parte aí dos eixos de mobilidade social que estão ligados ao programa de transferência de renda. Explica melhor para os ouvintes como é que funcionam esses mecanismos.
5: Olha, primeiro, nós criamos aí por uma iniciativa do presidente Lula uma mudança que estimula, né, o trabalho, o emprego, o empreendedorismo, o cooperativismo. Veja já na fala, não é, da Gabriela, e falando inclusive do Vilmar, né, o pai dela, que a partir do Bolsa Família ela pôde estudar, pôde crescer, né, o pai também, e isso é extraordinário. A Stephanie, né, que exato, coloca aí sobre a parte do emprego. Veja, a gente criou, tinha um medo de assinar carteira, porque senão ia perder benefício, e a gente criou uma regra de proteção, onde quando alguém vai para o emprego, ali ela não sai do Bolsa Família. A gente mede a renda, mede a renda. A renda precisa alcançar R$ 706 per capita acima desse valor para poder sair de vez do Bolsa Família. E uma família de 5 pessoas tem que ter uma renda de R$ 3.530 na família para poder sair do Bolsa Família. Sai do Bolsa Família, mas não sai do cadastro. Quando perde o emprego, volta de novo para o Bolsa Família. O outro foi a regra de proteção, como disse aí a Stephanie, que ela vai para o emprego, passa a ganhar. Ela ultrapassou a chamada linha da pobreza. Mas ainda assim, a gente deixa por 12 meses. Ela permanece por 12 meses. Esse emprego é para valer, né? Ou é aquele emprego temporário? Então, a gente aguarda para ver o que acontece. E ela recebe ali o valor do benefício mais o salário, né? Como ela disse, acumula. Então, isso foi uma diferença muito grande na área do emprego. Veja que o Brasil segue crescendo, graças a Deus. 5 milhões e 300 mil novos empregos desde janeiro de 2023, neste mandato do presidente Lula. E destes empregos, 90% é o povo do Cadastro Único Social. O povo do Bolsa Família, não é? Grande parte dos empregos. Agora, também o empreendedorismo. O exemplo aí da Lilian, né, que montou lá, começou ali com a cadeira, depois um salão de beleza. Agora a gente apoia. É um mercadinho, é uma pessoa que trabalha com uma pequena indústria, um restaurante, enfim. E, neste caso, também é a mesma regra. Então, nós temos hoje, para você ter uma ideia, no mês de maio, 7 milhões de brasileiros, de famílias, 7 milhões de famílias que estão no emprego, estão como pequeno negócio e recebendo o Bolsa Família, ou recebendo 100% ou recebendo a metade, porque está na regra de proteção. Então, eu quero acreditar no campo, um outro caminho, o cooperativismo. Né? O cooperativismo, a gente, inclusive, está premiando as empresas que mais empregaram o povo do Bolsa Família, não é? Premiando as cooperativas que mais estão ajudando as pessoas a superarem a pobreza. Eu digo que esse caminho do Brasil é tão extraordinário que são 142 países que já acompanham esse modelo do Brasil.
4: Ministro, para a gente finalizar, que a gente tem só um minutinho, o Ministério reformulou o aplicativo e o site do Bolsa Família. Vamos chamar as pessoas agora para ver esse site, esse aplicativo. O que tem de novo?
5: Olha, de novo, é mais humanização, ou seja, através do celular, através de um aplicativo, a pessoa vai poder, por exemplo, eu quero atualizar o cadastro, bloqueou meu Bolsa Família, o que aconteceu? Vai lá no aplicativo e você inclusive já resolve, bloqueou porque não tomou a vacina, não é? Bloqueou porque o filho não está matriculado, ou seja, ali ele já sabe, é uma linha direto. E mais, abre porta o aplicativo para todos os programas que estão integrados ao Cadastro Único Social. Não é só o Bolsa Família, não é só o BPC. Tem o Pé de Meia, Farmácia Popular, Gás do Povo, Luz do Povo, agora o programa Minha Casa Minha Vida, Melhoria Habitacional, Pronaf, ou seja, tem 56 programas. É uma porta da dignidade, como diz o presidente Lula. Então eu fico muito feliz de ver o Brasil, de um lado, no top 10 dos países, né, que mais desenvolvidos do mundo, e também, é claro, a importância do social, o desenvolvimento social como parte estratégica do próprio desenvolvimento econômico. Isso é potente.
6: Muito bem, nós conversamos com o ministro do Desenvolvimento e Assistência Social, Família e Combate à Fome, Wellington Dias. Muito obrigado, ministro, pela entrevista aqui à Voz do Brasil.
5: Olha, eu que agradeço e, se Deus quiser, vamos voltar para dar boas notícias para o Brasil. O Brasil melhorando, o Brasil crescendo.
4: Olha. E hoje o presidente Lula entregou mais de 500 moradias do programa Minha Casa Minha Vida em Manaus.
6: Além do condomínio contar com área comunitária, ele ainda possui escolas e posto de saúde próximos.
9: Dona Aldenora Gomes Brito mal conseguiu aguentar a emoção. Ela é uma das beneficiadas com um apartamento no residencial Morar Melhor em Manaus. A casa própria era o sonho de uma vida inteira.
10: Muito obrigado por essa chave. E hoje esse sonho está sendo realizado. Ganhei meu apartamento completo.
9: Nesta terça-feira foram entregues 576 moradias que vão abrigar pelo menos 2.300 pessoas no residencial Morar Melhor 13, 14 e 15, localizado no bairro Tarumã-Açu. As unidades têm cerca de 50 metros quadrados de área privativa e seguem os novos padrões do Minha Casa Minha Vida, com varanda e espaço para convivência, que incluem 3 bibliotecas, churrasqueiras, centro comunitário, área comercial e quadra poliesportiva. O empreendimento recebeu 92 milhões de reais em investimentos do Fundo de Arrendamento Residencial. O presidente Lula falou sobre a retomada e o alcance histórico do programa Minha Casa Minha Vida.
11: Tem gente que nunca tinha tomado banho no chuveiro. Tem gente que não sabia o que era uma pia ou lavar um prato numa torneira. E isso é desumano num país que tem todo o potencial de fazer casa para todo mundo. Está na Constituição brasileira que casa é um direito de todo e qualquer cidadão e nós temos apenas que cumprir a Constituição. Por isso, nós criamos o Minha Casa Minha Vida. Vamos contratar até o final desse ano 3 milhões de casas para o povo brasileiro.
9: O presidente Lula também defendeu o fim da escala 6x1.
11: E ontem, no Congresso Nacional, nós fizemos um acordo com o presidente da Câmara e nós vamos acabar com a escala 6x1. O povo vai trabalhar 5 dias e vai poder descansar 2.
9: A entrega do condomínio foi feita com toda a infraestrutura, que inclui água, esgoto, iluminação pública, energia elétrica, pavimentação e drenagem. E o entorno do residencial Morar Melhor ainda conta com creche, escolas e posto de saúde. De Manaus, no Amazonas, Luciana Colares de Holanda.
4: O programa Move Brasil, táxis e aplicativos já está com os recursos garantidos.
6: Uma medida provisória foi publicada hoje, destinando 30 bilhões de reais para o financiamento de carros novos em condições especiais.
4: Os contratos de financiamento serão feitos no mês de junho.
12: Foi publicada nesta terça-feira a medida provisória que abre crédito extraordinário de 30 bilhões de reais para compra de veículos por motoristas de táxi e de aplicativo. A iniciativa faz parte do programa Move Brasil, lançado no dia 19 de maio pelo governo federal. E o objetivo é ampliar o acesso ao financiamento de automóveis voltados ao transporte individual de passageiros. Em uma visita a uma concessionária de de carros elétricos em Brasília, o vice-presidente Geraldo Alckmin afirmou que há uma enorme procura pelo novo programa. Segundo ele, as mulheres terão ainda mais redução na taxa de juros dos financiamentos, porque o governo quer estimular que elas ganhem espaço no setor.
13: Há um estímulo para as mulheres, porque há uma procura grande das mulheres para motorista de aplicativo ou taxista, seja mulher. Então a gente

0: Crédito foi incluído neste programa também os implementos rodoviários. E isso vai ajudar muito na logística do Brasil, melhorar a produtividade.
1: Podem participar do novo programa motoristas de aplicativos com cadastro ativo há pelo menos 12 meses, que tenham realizado ao menos 100 corridas nesse período na mesma plataforma, além de taxistas registrados e em atividade. Para se habilitar, o motorista precisa preencher cadastro na plataforma gov.br/movebrasil. A partir do dia 18 de junho, quem recebeu a confirmação de participação no programa poderá procurar as concessionárias e instituições financeiras para análise de crédito. Reportagem Gabriela Noronha.
2: A semaglutida sintética, um medicamento usado para diabetes e para perda de peso, poderá ser produzida no Brasil.
3: O Ozive, medicamento conhecido como caneta emagrecedora, usa o mesmo princípio ativo do Ozempic.
2: O ministro da Saúde, Alexandre Padilha, afirmou que o Brasil vai se beneficiar com essa produção. E o governo já estuda como será o uso pelo Sistema Único de Saúde.
4: Vai produzir aqui no Brasil. Então, isso significa derrubar o preço, você começa a ter uma concorrência maior. Significa medicamento com segurança, porque foi avaliado tecnicamente pela Anvisa, e significa geração de emprego e renda aqui no Brasil. Nós vamos começar um protocolo no SUS para avaliar como utilizar essas medicações no Sistema Único de Saúde.
3: Essas foram as notícias do Governo do Brasil.
2: Uma realização da Secretaria de Comunicação Social da Presidência da República.
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2: Fique agora com as notícias do Poder Judiciário e do Congresso Nacional.
3: Boa noite.
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7: CNJ aprova contra-cheque único para cumprimento de decisões do STF sobre salários de magistrados.
8: Primeira turma do Supremo mantém decisão que determinou o fim da aposentadoria compulsória remunerada como penalidade máxima imposta a juízes.
7: STJ suspende liminar e mantém concurso do Ministério Público de Mato Grosso com provas em Cuiabá e São Paulo.
8: Boa noite, eu sou Marcela Luiza.
7: Eu sou Walter Lima.
8: O Conselho Nacional de Justiça aprovou hoje, por unanimidade, contra-cheque único para magistrados do país para cumprir decisões do STF sobre verbas indenizatórias.
7: A resolução é da relatoria do presidente do CNJ e do STF, ministro Edson Fachin, Carolina Chaves.
9: Para Fachin, a medida tem como objetivo ampliar a fiscalização dos pagamentos a magistrados.
10: Um contra-cheque por magistrado. Afinal, o que se paga com dinheiro público não pode se esconder em múltiplas folhas. E, nesse sentido, o contra-cheque único permitirá uma maior transparência de todos os recebimentos.
9: Com essa resolução, cada magistrado só poderá receber um único documento com detalhamento de salário e de verbas indenizatórias, sem uso de folhas suplementares. O contra-cheque único vai deixar explícito o valor efetivamente pago na conta de cada magistrado.
8: Mantida a decisão que determinou o fim da aposentadoria compulsória remunerada como penalidade máxima imposta a juízes.
7: O entendimento é da primeira turma do Supremo Tribunal Federal, Marta Ferreira.
11: Em março deste ano, o ministro Flávio Dino, relator do caso, determinou que o Conselho Nacional de Justiça deverá aplicar a perda do cargo de magistrado e a consequente perda de salário como a maior punição por violações disciplinares. Segundo ele, infrações graves devem ser punidas com a perda do cargo, de acordo com a interpretação da reforma da Previdência, promovida pela Emenda Constitucional 103 de 2019. A decisão foi contestada e analisada pela primeira turma do Supremo. A primeira turma, então, negou provimento ao recurso e, com isso, fica mantida a decisão que afastou a aposentadoria compulsória remunerada como sanção disciplinar máxima aplicável a magistrados.
8: Presidente do STJ suspende efeitos de liminar que havia paralisado

0: do concurso público para promotor de justiça substituto do Ministério Público de Mato Grosso.
1: O edital prevê a aplicação da prova objetiva em Cuiabá e São Paulo no dia 14 de junho. Fátima Uchoa.
2: Um candidato impetrou mandado de segurança alegando, entre outros pontos, violação do princípio da isonomia por suposta desigualdade entre candidatos de diferentes regiões do país. O Tribunal de Justiça de Mato Grosso concedeu a liminar, mas o presidente do STJ, ministro Herman Benjamin, destacou que o adiamento repentino da prova, além de causar prejuízos aos candidatos já inscritos, comprometeria o cronograma do concurso, obrigaria a administração a reorganizar todas as etapas do certame e retardaria a recomposição do quadro funcional do Ministério Público Estadual. Com a suspensão da liminar, fica mantida a prova objetiva para 14 de junho, tanto na capital mato-grossense quanto na capital paulista.
0: Entrou em vigor a nova regra que obriga empresas a prevenir riscos à saúde mental no ambiente de trabalho.
1: A atualização da norma regulamentadora 1 passa a incluir os riscos psicossociais no gerenciamento das empresas. Anderson Conrado.
3: A partir de agora, empresas e órgãos públicos terão de identificar e controlar situações que possam afetar a saúde mental dos trabalhadores. Entre os fatores estão assédio, pressão excessiva por metas, jornadas prolongadas e sobrecarga no trabalho. Para a Justiça do Trabalho, a nova norma reforça a importância da prevenção e da criação de ambientes de trabalho mais saudáveis.
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0: Uma boa noite.
1: E até amanhã.
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6: Eu sou Paula Groba.
7: E eu sou Humberto Pinheiro.
6: E estes são os destaques de hoje do Jornal do Senado, que começa agora.
7: Aprovada a medida provisória que garante reajuste de 5,4% no piso salarial de professores da educação básica.
6: Avança projeto que limita bloqueios de repasses federais a estados e municípios.
7: Comissão aprova a convocação de presidente do Banco de Brasília para explicar operações com o Banco Master.
6: Boa noite.
7: Boa noite.
6: Uma vitória para a educação. O Senado aprovou a medida provisória que prevê aumento de 5,4% no piso salarial dos professores da educação básica. O texto fixa o valor de 2026 em R$ 5.130,63.
7: A proposta busca dar mais segurança aos educadores e reforçar a valorização da carreira docente em todo o país. Mais informações com o repórter Pedro Pincer.
8: O Senado aprovou uma medida provisória que determina piso salarial de R$ 5.130,63 para os professores da educação básica pública em 2026, um reajuste de 5,4% em relação ao piso anterior. De acordo com a medida, o reajuste passará a considerar a inflação do ano anterior, medida pelo INPC, somada a 50% da média de crescimento das receitas do Fundeb nos 5 anos anteriores. A relatora, senadora professora Dorinha Seabra, do União do Tocantins, destacou a importância de valorizar o trabalho dos docentes.
9: Esse é o nosso apelo para que, a partir do piso, as carreiras sejam reorganizadas nos diferentes municípios brasileiros e nossos estados.
8: Se aplicada por todos os entes federativos, a nova regra deve gerar um impacto de R$ 6,4 bilhões em 2026. As receitas do Fundeb, que financiam 70% dos salários dos professores, cresceram 120% em termos reais entre 2020 e 2026. O texto segue agora para a sanção presidencial.
6: E a proteção às mulheres vítimas de violência doméstica foi ampliada. O plenário aprovou uma proposta que dá mais tempo para que elas denunciem os agressores.
7: O projeto aprovado hoje aumenta de 6 meses para 1 ano o prazo para a apresentação de queixa ou representação criminal, reconhecendo as dificuldades enfrentadas por muitas vítimas para romper o ciclo da violência. O repórter Alexandre Campos tem os detalhes.
10: A senadora professora Dorinha Seabra, do União do Tocantins, que foi relatora da proposta na Comissão de Constituição e Justiça, lembrou que muitas vezes a vítima tem laços afetivos com o agressor. Por isso, o tempo maior para apresentar a queixa é necessário para que ela vença o medo e tome a iniciativa de buscar a ação do poder público.
11: Nós lutamos o tempo todo, evitando situações que possam ser utilizadas como estratégias para tirar o direito da mulher poder ter a justiça instalada numa situação de violência.
10: Opinião semelhante tem a senadora Damares Alves, do Republicanos do Distrito Federal, relatora do projeto na Comissão de Direitos Humanos.
12: Essa mulher, quando está se sentindo mais segura, às vezes no novo emprego, numa nova casa, ela vai ter maturidade, equilíbrio para fazer a denúncia. Então, a gente precisa estender esse espaço, esse tempo, para que ela faça a denúncia da violência.
10: Nos casos de ação penal pública, quando o Ministério Público não oferecer a denúncia, a vítima também passa a ter o direito de queixa ou representação contra o autor do crime no prazo de 12 meses. O projeto segue para a sanção presidencial.
6: O senador Eduardo Girão, do Novo do Ceará, defendeu a regulamentação do ensino domiciliar na educação básica, o homeschooling. Ele criticou a condenação de um casal em São Paulo por abandono intelectual e afirmou que a falta de regras claras gera insegurança jurídica para as famílias.
7: Girão também argumentou que o ensino em casa pode ser necessário para crianças com autismo, depressão, transtornos de aprendizagem ou vítimas de bullying.
13: Defender o homeschooling não significa absolutamente atacar a escola tradicional. Significa reconhecer que nenhuma sociedade livre pode impor um único modelo educacional para todas as famílias e para todas as crianças.
6: Na mesma linha, o senador Hermes Klan, do PL de Santa Catarina, cobrou a votação do projeto que regulamenta o ensino domiciliar na educação básica. Segundo ele, a proposta garante segurança jurídica, fiscalização e transparência para o homeschooling, além de equilibrar a liberdade das famílias com o dever do Estado de garantir a educação.
7: Klan também criticou a demora do Senado em analisar o texto aprovado pela Câmara em 2022.
14: Preserva o interesse público na qualidade pedagógica e na proteção contra abusos e no desenvolvimento integral da criança. O projeto chegou ao Senado Federal em 2022. Já deveria ter sido submetido à deliberação final desta Casa.
6: A Comissão de Assuntos Econômicos do Senado aprovou a convocação do presidente do Banco de Brasília, Nelson Antônio de Souza, para explicar as operações realizadas com o Banco Master. O depoimento deve ocorrer na próxima terça-feira. A decisão foi tomada após o presidente da CAI, senador Renan Calheiros, do MDB de Alagoas, afirmar que o dirigente do BRB condicionou a ida ao Senado à publicação do balanço financeiro do banco.
7: O pedido de convocação foi apresentado pela senadora Damares Alves, do Republicanos do Distrito Federal, que cobra esclarecimentos sobre as operações e os impactos financeiros envolvendo o Banco Master.
6: Hoje, a comissão também aprovou um projeto que obriga a Comissão de Valores Mobiliários a apresentar todo semestre um relatório sobre a sua atuação. O projeto ainda aguarda votação em turno suplementar. Durante a votação, o caso do Banco Master foi citado pelos senadores Jaime Bagatoli, do PL de Rondônia, e Damares Alves, do Republicanos do Distrito Federal.
15: Senadora Tereza Cristina, se nós tivéssemos uma CVM, ele estivesse fiscalizando, nós não tínhamos chegado nessa situação que o Banco Master chegou.
16: Somos o órgão fiscalizador e essa comissão é órgão fiscalizador. E a CVM não compartilhava informações com a gente. Eu tenho certeza que se nós tivéssemos, como cai nessa questão do Banco Master, sido acionados institucionalmente, nós teríamos feito alguma coisa.
7: Avançou no Senado o projeto que limita o bloqueio de recursos dos fundos de participação dos municípios e dos estados.
6: A proposta aprovada na Comissão de Desenvolvimento Regional busca a liberação desses recursos para setores essenciais, especialmente nas cidades pequenas. Repórter Patrícia Oliveira.
17: Para pagar dívidas previdenciárias, a União poderá reter no máximo 5% de cada parcela dos fundos de participação dos municípios e dos estados. A proposta do senador Rogério Carvalho do PT de Sergipe busca evitar que o bloqueio desses repasses federais afete principalmente cidades com até 50 mil habitantes e comprometam áreas como saúde, educação e infraestrutura. Segundo o relatório da senadora professora Dorinha Seabra, do União do Tocantins, para cerca de um quarto dos municípios brasileiros, essas retenções variam entre 5 bilhões e 7 bilhões de reais por ano.
9: Ao estabelecer o teto de 5%, a proposta alinha a regularização das dívidas previdenciárias com a capacidade financeira dos estados e municípios.
17: A proposta altera a Lei do Custeio da Seguridade Social e segue agora para a decisão final na Comissão de Assuntos Econômicos.
7: E os Centros Federais de Educação Tecnológica de Minas Gerais e do Rio de Janeiro podem se transformar em universidades tecnológicas federais.
6: É o que define uma proposta aprovada pela Comissão de Educação do Senado, que seguiu para análise do plenário. Repórter Rodrigo Rezende.
18: A mudança na estrutura acadêmica dos Cefetes Mineiro e Fluminense foi aprovada pela Comissão de Educação do Senado. O relator da proposta, senador Camilo Santana, do PT do Ceará, ressaltou que essas instituições sofreram transformações significativas nos últimos anos e, por isso, merecem a mudança.
19: Ao longo das últimas décadas, ambas ampliaram significativamente sua atuação na educação superior, na pós-graduação e na pesquisa aplicada, assumindo perfil acadêmico compatível com o modelo de universidades tecnológicas federais.
18: Conrado Rodrigues, vice-diretor-geral do Cefet de Minas Gerais, explicou como a mudança impacta a organização dos centros de ensino.
20: Ele faz com que os dois Cefetes deixem de fazer parte da matriz orçamentária da Secretaria de Educação Tecnológica, CETEC, passe a fazer parte da matriz orçamentária da Secretaria de Ensino Superior, a SESU, o que é uma matriz orçamentária mais compatível com o que as duas instituições são.
18: Além das sedes nas capitais de Minas e do Rio, os Cefetes possuem diversas unidades em cidades do interior, que seriam transformadas em campus das novas universidades. O projeto segue para análise do plenário do Senado.
7: Com edição de Paula Groba e trabalhos técnicos de Eliseu Caires, o Jornal do Senado fica por aqui. Acompanhe agora as notícias da Câmara dos Deputados. Boa noite.
6: Boa noite e até amanhã.
4: Jornal Câmara dos Deputados. Proposta disponibiliza recursos para ações contra alagamento nas cidades.
21: Avança enquadramento da profissão de vigilante como atividade de risco.
4: Deputados opinam sobre projeto que reduz a jornada de trabalho semanal.
22: Boa noite. Pastor Henrique Vieira, do PSOL do Rio de Janeiro, sustenta que interesses econômicos estariam atrasando o fim da escala 6x1. Segundo o deputado, a mobilização popular e o apoio do governo federal fortalecem o debate sobre redução da jornada sem corte salarial.
4: Pastor Henrique Vieira defende a aprovação da proposta, argumentando que a mudança é necessária para melhorar o cotidiano dos trabalhadores. O parlamentar menciona relatos de exaustão física e emocional, especialmente entre mulheres e mães solo.
22: Nilton Tato, do PT de São Paulo, critica a resistência de parte do Congresso ao fim da escala 6x1. O parlamentar acredita que a redução da carga horária sem diminuição salarial pode estimular a geração de empregos e movimentar a economia.
4: Para Nilton Tato, a Câmara pode dar um passo histórico na construção de uma legislação que traga mais qualidade de vida para os trabalhadores. Ele afirma que a alteração do regime laboral vai permitir mais tempo para descanso, convivência familiar, lazer e cuidados pessoais.
22: Luiz Lima, do Novo do Rio de Janeiro, manifesta preocupação com a proposta que acaba com a jornada de trabalho 6x1. Embora reconheça que o novo modelo possa trazer benefícios ao trabalhador, o deputado critica o impedimento legal para o exercício de atividades no sexto dia da semana.
4: Na visão de Luiz Lima, a medida interfere na liberdade individual e prejudica diretamente cerca de 10 milhões de trabalhadores comissionados como vendedores. O parlamentar defende que o Congresso preserve a possibilidade de complementação da renda familiar.
22: Tadeu Venere, do PT do Paraná, demonstrou sua surpresa com a postura de deputados que usam a tribuna para criticar o projeto que reduz a jornada de trabalho no país.
0: Na avaliação do parlamentar, mais do que meritória,
22: há deputados que usam a tribuna para criticar o projeto que reduz a jornada de trabalho no país.
0: Na avaliação do parlamentar, mais do que meritória,
22: a proposta demonstra o posicionamento daqueles que ainda estão presos ao passado e usam hoje...
0: Idos de descanso vão promover o avanço para toda a sociedade brasileira, longe do coronelismo do passado.
22: Murilo Gouveia, do PSDB Fluminense, também defendeu a redução da jornada de trabalho no país. Na avaliação dele, é preciso garantir aos trabalhadores um equilíbrio entre as atividades laborais e a sua vida pessoal.
0: O parlamentar assegurou que a redução nos dias de trabalho vai criar um ambiente mais produtivo e digno ao trabalhador. Hoje, na visão de Murilo Gouveia, os dias exigidos são penosos aos trabalhadores, restringindo momentos de descanso e de cuidado da própria saúde.
22: Helder Salomão.

0: Mão do PT do Espírito Santo aponta que o relatório da Comissão Especial da PEC do fim da escala 6x1 prevê uma transição da jornada semanal, com redução para 40 horas após 12 meses de vigência da lei. Ele lamenta pedido de vista que adiou a votação da matéria.
1: Helder Salomão defende a aprovação da proposta como forma de garantir 2 dias de descanso aos trabalhadores brasileiros. Ele argumenta que jornadas excessivas aumentam o risco de adoecimento, reduzem a produtividade e prejudicam a convivência familiar.
0: Sérgio Turra, do PP do Rio Grande do Sul, critica o fim da escala 6x1 sem período de transição. O congressista avalia que a mudança, sem uma fase de adequação mais longa, pode prejudicar trabalhadores de menor renda e elevar custos para setores mais vulneráveis da economia.
1: Sérgio Turra pede que o Congresso discuta por mais tempo a redução da jornada semanal, levando em conta as diferenças entre grandes empresas e pequenos negócios. Ele avalia que medidas adotadas sem cautela podem ampliar a informalidade em vez de garantir empregos protegidos.
0: E o relatório sobre a jornada de trabalho pode ser votado ainda esta semana na comissão especial que analisa o tema. O relator propõe o fim da escala 6x1 com 40 horas semanais e transição de 14 meses.
1: O repórter Murilo Souza tem mais informações sobre o texto.
2: O relator da Comissão Especial da Câmara dos Deputados sobre o fim da escala 6x1, deputado Léo Prates, do Republicanos da Bahia, apresentou nesta segunda-feira seu parecer recomendando a redução da jornada de trabalho no país para 40 horas semanais, sem redução salarial e com 2 dias de descanso por semana. Um deles, preferencialmente aos domingos. A medida está prevista em uma proposta de emenda à Constituição, que deverá ser votada pelo colegiado na próxima quarta-feira e, em seguida, pelo plenário da Câmara, antes de seguir para o Senado. Um pedido de vista adiou a votação da PEC na comissão especial nesta segunda-feira. Pela proposta, 60 dias após a promulgação da nova emenda constitucional, o limite da jornada de trabalho cai para 42 horas semanais, já com repouso remunerado de 2 dias por semana. 12 meses após essa etapa, o limite será fixado definitivamente em 40 horas semanais. O texto é a versão do relator para 2 propostas de emenda à Constituição que previam a redução de jornada de trabalho no país para 36 horas semanais. No parecer, Prates argumenta que a transição para 36 horas semanais deve ser gradual e apoiada por políticas públicas, negociação coletiva e incentivo à produtividade.
3: Com a implementação progressiva, estamos permitindo que as empresas e setores planejem os investimentos em tecnologia e na reorganização operacional, em vez de recorrerem imediatamente a eventuais cortes de empregos ou repasse dos custos aos consumidores.
2: A proposta de emenda à Constituição mantém a possibilidade de compensação de horários e de redução de jornada por acordo coletivo, inclusive para regimes diferenciados, como trabalhadores com escalas específicas ou de setores essenciais ou de atividade contínua, de áreas como saúde, segurança, transporte e limpeza urbana. Para pequenos negócios, como MEIs, microempresas e empresas de pequeno porte, a proposta prevê regras específicas para reduzir os impactos da mudança, desde que os empregos sejam preservados. Já profissionais com alta qualificação e salário elevado poderão ter mais flexibilidade na jornada. E nos contratos públicos e terceirizados, a redução só valerá após aditivo contratual. Da Rádio Câmara de Brasília, Murilo Souza.
1: Economia.
0: O Tony de Paula, do PSD do Rio de Janeiro, elogia o programa Gás do Povo, iniciativa do governo federal que atende milhões de famílias no país. No entanto, ele alerta para a exigência de que os vasilhames de gás sejam recarregados apenas em fornecedores parceiros das distribuidoras.
1: Para o Tony de Paula, essa prática configura um monopólio de poucas empresas e encarece o custo para a população que fica refém das marcas. O parlamentar pede ao governo que reveja as regras atuais e abra o mercado para a livre concorrência.
0: Habitação. Charles Fernandes, do PSD da Bahia, solicitou ao governo federal a construção de 150 moradias do programa Minha Casa Minha Vida no distrito de Mutans, em Guanambi. Ele explica que a iniciativa busca atender famílias em situação de vulnerabilidade habitacional.
1: Charles Fernandes defende políticas habitacionais como forma de reduzir o déficit de moradia no país. Na visão do deputado, a casa própria representa dignidade, segurança e melhores condições de vida para as famílias. Trabalho.
0: projeto estabelece como atividade perigosa a profissão de vigilante, o que pode trazer benefícios para a categoria em termos de políticas públicas. A reportagem é de Júlia Lopes.
4: A Comissão de Trabalho aprovou o projeto de lei que reconhece a profissão de vigilante como atividade de risco. A proposta, de autoria do deputado delegado Marcelo Freitas, do União Mineiro, altera o Estatuto da Segurança Privada e estabelece a atividade como perigosa devido à alta exposição ao risco de quem a exerce, independente da utilização ou não de arma de fogo. A norma regulamentadora 16 da Consolidação das Leis de Trabalho, a CLT, define como atividades perigosas aquelas que expõem o trabalhador a condições que podem comprometer sua segurança, saúde física ou mental durante o exercício da função. Essas atividades são classificadas de acordo com o nível e o tipo de risco a que o profissional está sujeito. Atualmente, as ocupações consideradas de risco pela legislação incluem a construção civil, a mineração, a segurança pública, o transporte rodoviário e a indústria elétrica. Para o relator do projeto, deputado Capitão Alden, do PL da Bahia, o reconhecimento da atividade do vigilante como de alto risco não apenas valoriza o profissional, como também pode contribuir para a formulação de políticas públicas que garantem melhores condições de trabalho à categoria.
5: Grande parte dos profissionais não recebem auxílios ou indenizações em caso de invalidez ou morte. Isso, muitas vezes, é uma concessão de uma ou outra empresa. Mas isso, não estando previsto em lei, faz com que esse profissional fique à mercê dessas empresas. Então, isso é um ganho importante.
4: O texto também destaca que o vigilante é muitas vezes o único elo entre a criminalidade e a sociedade, principalmente em locais onde a presença policial é limitada. Além dos riscos físicos, a pressão constante de atuar em situações de perigo pode resultar em estresse e outros problemas de saúde mental. O projeto segue agora para análise na Comissão de Segurança Pública e Combate ao Crime Organizado. Da Rádio Câmara de Brasília, Júlia Lopes.
1: Segurança Pública. Aloysio Mendes, do Republicanos do Maranhão, afirmou que o Senado é omisso ao não votar a PEC da Segurança Pública, mesmo diante do avanço do crime organizado no país.
0: Segundo Aloysio Mendes, a imprensa cobrou a aprovação das mudanças. A Câmara fez sua parte ao aprovar a matéria, mas os senadores não avançaram na votação da proposta, a exemplo do que ocorreu com a matéria para diminuir a idade penal.
1: Coronel Ulisses, do União, presta homenagem aos 110 anos da Polícia Militar do Acre. O parlamentar exalta o trabalho dos policiais na proteção da população, especialmente em comunidades isoladas e regiões de fronteira.
0: Ex-comandante-geral da PM acreana, Coronel Ulisses defende a valorização dos profissionais da segurança pública. Ele também sugere melhorias na estrutura, mais treinamento e a aquisição de equipamentos mais modernos.
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1: Comissões. Comissão aprova projeto que cria novo modelo para a incorporação de tecnologias no Sistema Único de Saúde. A repórter Daniela Lessa nos conta como funciona a proposta.
7: A Comissão de Saúde da Câmara dos Deputados aprovou o projeto que cria um novo modelo para a incorporação de tecnologias no Sistema Único de Saúde, o SUS. A proposta institui os chamados acordos de compartilhamento de risco, mecanismo que permite ao poder público adquirir medicamentos, equipamentos e outros tratamentos novos, condicionando o pagamento aos resultados que eles apresentarem na prática. O projeto que altera a Lei Orgânica da Saúde é de autoria do deputado Eduardo da Fonte, do PP de Pernambuco. O relator na Comissão de Saúde, deputado Rafael Simões, do União de Minas Gerais, apresentou um texto alternativo que ampliou o alcance dos acordos. Segundo ele, o modelo permite acelerar o acesso da população a tratamentos inovadores, ao mesmo tempo em que protege o orçamento público.
8: Para que as pessoas hoje possam acessar uma nova tecnologia, a necessidade que isso passe pela aprovação do Ministério da Saúde. E esse é um processo longo. Então, no compartilhamento de risco, nós vamos ter condições de adquirir esses materiais, principalmente os remédios, e avaliar se de fato esse remédio fez o efeito que era prometido. Se ele não fez o efeito, não tem o pagamento. Então, isso possibilita que o Ministério tem aí uma capacidade, inclusive financeira, maior do que acontece hoje, onde nós temos a judicialização muito grande na saúde.
7: O acordo de compartilhamento de risco funciona assim. O governo passa a ter a possibilidade de comprar medicamentos ou equipamentos inovadores e acompanhar, ao longo do tempo, se eles realmente entregam os resultados prometidos. Se o tratamento não funcionar como esperado, o pagamento pode ser reduzido ou até não acontecer. Segundo o relator Rafael Simões, o modelo ajuda a enfrentar um problema recorrente na saúde pública, que é o alto custo de tecnologias novas, muitas vezes incorporadas por meio de decisões judiciais, sem comprovação suficiente de eficácia. O projeto, que cria um novo modelo para a incorporação de tecnologias no SUS, agora será analisado pela Comissão de Constituição e Justiça e de Cidadania. Da Rádio Câmara de Brasília, Daniele Lessa.
9: Saúde.
0: Soraya Santos, do PL do Rio de Janeiro, critica uma cartilha do SUS voltada para gestantes, questionando a substituição da palavra mãe pela expressão pessoas que gestam. Ela diz que o material desconsidera a experiência da maternidade e o papel das mulheres durante a gestação.
1: Soraya Santos também condena outros conteúdos da cartilha relacionados à interrupção da gravidez. A parlamentar acredita que o foco do material deveria estar na orientação sobre pré-natal, parto, puerpério e cuidados com a saúde materna e do bebê.
0: Lucas Redecker, do PSD, comemora o convênio do governo do Rio Grande do Sul com instituições de saúde para realizar mais testes do pezinho no estado. Ele afirma que a medida amplia o diagnóstico de atrofia muscular espinhal e de imunodeficiências primárias em recém-nascidos.
1: Lucas Redecker ressalta que a detecção precoce dessas doenças permite iniciar o tratamento dentro do prazo previsto pelo SUS. Ele pede que o governo federal estabeleça prazos para que todos os estados implementem 5 fases do teste do pezinho.
0: Rodrigo Hollenberg, do PSB do Distrito Federal, comemora a inclusão na pauta de votações de projeto que prevê direitos para pessoas com diabetes mellitus tipo 1. O parlamentar assinala que a proposta garante acesso a medicamentos e demais insumos necessários ao tratamento.
1: Rodrigo Hollenberg explica que a proposta também prevê pausas na escola, no trabalho e em provas de concurso para que a pessoa possa monitorar a glicemia. Ele acrescenta que o acesso a apoios financeiros dependerá de avaliação biopsicossocial, conforme regras da legislação.
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9: Meio Ambiente.
0: A prevenção a enchentes pode ganhar mais recursos a partir de proposta que está sendo examinada na Câmara. Acompanhe a reportagem de Maria Neves.
11: A Comissão de Meio Ambiente e Desenvolvimento Sustentável da Câmara dos Deputados aprovou o projeto que destina recursos do Fundo Nacional sobre Mudanças do Clima a ações para conter alagamentos e inundações nas cidades brasileiras. O texto original da deputada Dandara, do PT de Minas Gerais, determinava que o poder público deveria financiar a criação das chamadas cidades esponjas, que adotam medidas como pavimentação permeável e reflorestamento para absorver a água das chuvas. A deputada Leda Borges, do PSDB de Goiás, no entanto, modificou a redação para prever apenas a destinação de verbas para o enfrentamento a inundações e alagamentos em ambientes urbanos. De acordo com a parlamentar, a lei que criou o Fundo sobre Mudança do Clima atribui apenas ao Poder Executivo Federal a competência para decidir sobre a utilização dos recursos. Leda Borges argumenta que a proposta é importante devido aos desastres provocados pelas mudanças climáticas.
9: Nos últimos anos, inundações e alagamentos passaram a ocorrer de forma recorrente em diversos municípios brasileiros. Tais eventos resultam não apenas em expressivos prejuízos econômicos, como também comprometem a infraestrutura urbana, a mobilidade, a saúde pública e, lamentavelmente, provocam perdas humanas, sobretudo em regiões mais vulneráveis.
11: Ao apresentar o projeto, a deputada Dandara explicou que o conceito de cidade esponja foi criado pelo arquiteto e urbanista chinês Kongjian Yu. Segundo relatou, o chinês se inspirou nas práticas tradicionais de populações asiáticas para conviver com as chuvas torrenciais do período das monções. A ideia é criar condições para que parte da água das chuvas seja reabsorvida o mais rapidamente possível pelo solo, de modo a evitar alagamentos e enchentes. O projeto, que destina recursos do Fundo Nacional sobre Mudança do Clima para combater enchentes e alagamentos em ambientes urbanos, ainda será analisado pelas comissões de Finanças e Tributação e de Constituição e Justiça. Da Rádio Câmara de Brasília, Maria Neves.
1: Homenagem. Gilson Daniel do Podemos registra a realização da Festa do Divino Espírito Santo em Viana, no Espírito Santo. O deputado destaca a celebração de missa na matriz da cidade e convida a população para participar da programação elaborada pela Prefeitura.
0: Termina agora o Jornal Câmara dos Deputados com trabalhos técnicos de Everson Urani e apresentação de José Carlos Andrade e Márcio Aquilissardi. Uma boa noite para você.
1: Ótima noite. A Voz do Brasil volta amanhã. Você ouviu a Voz do Brasil. Boa noite.

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12: A história do maior torneio de futebol do mundo tem quase 100 anos e só 8 seleções foram campeãs. A primeira edição aconteceu em 1930 e o Uruguai ficou com o título. E quem mais levantou a taça mais cobiçada do esporte? O Brasil, é claro. A seleção brasileira foi campeã em 58, 62, 70, 94 e 2002. Este ano, será que o Hexa vem? Outros 7 países também levantaram o caneco. São eles: Itália e Alemanha com 4 títulos, Argentina com 3, França e Uruguai com 2, Espanha e Inglaterra ganharam 1 vez. 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

Opa, saudações! Chegamos nesta noite de terça-feira, que espetáculo! Claro, a identificação neste primeiro momento. P-I-J-A-M-A Show. Pijama Show na Atlântida com Everton Cunha, Your Simple The Best, Mr. P de Pijama. Como sempre acontece, pelo menos o sempre que me refiro é de segunda a quinta. Por aqui temos 2 horas à nossa disposição. Vamos até meia-noite e aquele tradicional, consagrado, desfile de boa música, boas canções para que você se manifeste. É fundamental pelo WhatsApp da Atlântida 489-9188-1009, pelo meu Instagram, arroba Everton Cunha Pi. Primeira meia hora, depois temos outra meia hora, outra meia hora, outra meia hora. Tudo meio óbvio isso que eu disse, mas tudo bem. Vamos para a primeira canção nesta noite, conforme eu disse, de terça-feira. Aí está.

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0: Ok, encerramos a primeira meia hora, já estamos assim, ó, muito próximos, né, aquela coisa das 10h30, ainda tem uma sequência logo, logo adiante, intervalo aqui na Atlântida e já voltamos com o Pijama.
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0: Segue o Pijama, mais uma sequência por aqui.

0: E assim encerramos a primeira hora do pijama. Hoje, nesta noite, estamos na terça-feira. Que noite agradável, bacana assim. Eu espero que esteja sendo para você. Estamos para todas as emissoras de Santa Catarina, portanto... Não, isso aí eu falo depois do intervalo. Calma aí um pouquinho. Depois a gente volta.
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0: Vamos para o toque do cuco e a identificação oficial e tradicional do programa que está no ar para todo o sul do Brasil. Opa! Sim! Opa! P-I-J-A-M-A Show, Pijama Show na Atlântida com Everton com Your Simple the Best, Mr. Piri Pijama. Noite de terça, temos uma hora ainda para que possamos ter surpresas agradáveis de boas canções. Esse é o pijama consagrado aqui na Atlântida. Nova sequência, aí está.

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0: Muito bem, neste intervalo das 11h30 tivemos uma boa nova sequência. Calma aí que a gente já volta aqui na Atlântida.
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0: Atlântida, rádio das nossas vidas e o pijama só com clássicas, meia hora final começando agora.

0: Encerramos o pijama desta terça. Que espetáculo, foi bom demais, mas a programação da Rede Atlântica segue. Boa sequência, boa madrugada e uma ótima quarta-feira logo mais. 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

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De Ferrero, além de mim. Com você.

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10: Relembrando minhas aulas de yoga com o professor Marco Schultz, muitos anos atrás, me chamou a atenção um dos principais ensinamentos que tive, o significado da expressão aqui e agora. Ela se autodescreve, eu sei, porém, essa expressão retrata um único e verdadeiro momento no tempo, pois o passado já não existe mais e o futuro ainda não chegou. Aqui e agora é o único momento e local em que você de fato pode fazer alguma coisa. É valioso demais aprender isso, pois você se toca que não há melhor momento e local para realizar objetivos do que aqui e agora. aí se vai a preguiça, o cansaço, a intolerância, a impaciência e tudo aquilo que nos prende. Pense bem. Aloha!
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0: Atlântida, a melhor vibe do FM, todo mundo tá ouvindo, fechando a primeira hora do cafezão ao som do Menator. Antes de ir pro show do intervalo e começar o nosso 80 a mais.
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0: Vamos com as informações do tempo aqui no cafezão e o oferecimento de Frida e Cia, trajes típicos com qualidade e tradição para você. Direto da Defesa Civil aqui de Blumenau, Gabriel Cassol. Bom dia, Gabriel.
2: Bom dia, Rafa e todo o pessoal da Atlântida. Nesta quarta-feira, a atuação de uma massa de ar seco e frio vai favorecer a condição do tempo firme aqui em Blumenau, onde vamos ter um dia bastante ensolarado. A temperatura máxima nesta tarde varia em torno dos 24 graus. A mínima vai ocorrer ao finalzinho da noite da quarta-feira, onde a temperatura vai entrar em declínio mais acentuado. Vamos ter registro de temperatura mínima em torno dos 13 graus ao final da noite desta quarta-feira. Para amanhã, a quinta-feira já começa um pouco mais gelada, temperatura mínima oscilando em torno dos 11 a 13 graus aqui na região do Médio Vale, e ao longo do dia, mais um dia bastante ensolarado, com sol e poucas nuvens. A temperatura máxima na quinta-feira variando em torno dos 22 graus. Com as informações do tempo, direto da Defesa Civil de Blumenau, meteorologista Gabriel Cassol.
0: Valeu, Gabriel. Muito obrigado pelas informações. Seguinte, daqui a pouquinho a equipe da Defesa Civil retorna logo mais também no Vibe Atlântida com a Edna Ferret. Sim, senhoras e senhores, hoje tem caneca do cafezão. 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A galera do 80 a mais já tá por aqui comigo. E hoje, olha, é um dos assuntos mais comentados no país inteiro aí durante essa semana. Vamos falar sobre esse assunto que repercutiu, uma notícia triste em praticamente grande parte do noticiário. Que no último sábado, dia 23, o fisiculturista Gabriel Gunley, de 22 anos, que era conhecido nas redes sociais pela divulgação do seu trabalho como fisiculturista, teve sua morte súbita divulgada. O atestado de óbito aponta uma parada causada por cardiomiopatia hipertrófica. As suspeitas são de um agravamento causado pelo uso de hormônios que o próprio atleta dizia usar nas redes sociais. Então vamos falar sobre anabolizantes e morte súbita. É o assunto do cafezão dessa quarta-feira. Junto comigo, bom dia, @ psicóloga Catarina Guevê.
3: Bom dia, Rafa. Bom dia, audiência. E esse assunto é quente, viu?
0: É quente.
3: É um assunto importante.
0: E direto da Cardio Prime para o cafezão, outro Gabriel. Gabriel Solder, bom dia.
4: Bom dia, Rafa. Bom dia, Cata. Bom dia a toda a audiência. Acho que é um assunto super importante que a gente tá tratando aqui. Acho que a gente vai mexer num vespeiro hoje, na verdade.
0: Verdade.
4: Tem muita gente que não vai gostar do que a gente vai falar.
0: Exatamente. Ó, o caso ampliou aí as discussões, né, sobre os riscos de suplementos em volumes não indicados e até mesmo de anabolizantes em todos os seus riscos. Então, se você quer tirar sua dúvida, chega por aqui no 47-992-497-153. Para começar a conversa, antes de pro show do intervalo. Gabriel, o que que é essa... Vou tentar falar de novo. Cardiomiopatia hipertrófica. Nossa. Divulgada como motivação da morte súbita do fisiculturista. O que que é?
4: Você falou direitinho, tá? Então, assim, ó, em relação a isso que aconteceu, até é importante a gente separar, porque a gente ainda não tem todas as informações completas de tudo como aconteceu 100%, né? Mas a cardiomiopatia hipertrófica é uma doença genética na qual existe um espessamento anormal do músculo cardíaco. Ele é mais grosso que o normal, né? E ele é a principal causa de morte súbita em jovens, tá? Pode se manifestar de diferentes maneiras. A primeira manifestação em algumas situações é a morte súbita. Ela tem um componente familiar associado. Porém, no caso do Gabriel Gunley ali, a gente ainda não sabe exatamente se ele tinha essa doença e faleceu decorrente dela, né? Ou se ele teve um subtipo dessa doença, que é algo um pouquinho diferente, que é a cardiomiopatia hipertrófica induzida por anabolizantes, né? Nesse caso, é diferente. É uma doença que não é genética, que ela tem um comportamento semelhante. A gente observa esse engrossamento do músculo. O músculo fica hipertrofiado e a fibra muscular fica totalmente desorganizada, né? Levando a sintomas, às vezes cansaço, às vezes falta de ar. arritmias e morte súbita. Então, independente do que aconteceu com ele, a gente pode ter com algum percentual de segurança, afirmar que o uso de hormônios facilitou esse óbito, né? Ou ele foi o completo causador dessa doença e ele teve uma cardiomiopatia induzida por anabolizantes, ou ele já tinha uma doença prévia, nasceu com uma doença genética e o anabolizante acelerou esse processo.
0: Bom, se você tiver perguntinha sobre o assunto, manda pra gente aqui no 47992497153. A gente faz agora um rápido show no intervalo e já voltamos com mais 80 a mais, até porque Catarina Guevara. Teremos mais uma batalha do cafezão e vamos ver se você vai ter a mesma sorte da última semana.
3: Ah, eu acho que sim. Bem pretensiosa, né?
0: Levasse todas a semana passada.
3: Semana passada eu ganhei todas e hoje eu vim pra ganhar de novo.
0: Muito bem.
3: Até porque minha música de hoje, já não fazendo a defesa, mas quase, tem a ver com o tema que a gente vem conversando essa semana. Então são grandes as chances.
0: E o amor tá no ar?
3: Love's in the air. Love's in the
0: air. Um rápido show do intervalo, a gente já volta. 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Olha a hora, 8 horas e 10 minutos.
3: 8 horas e 10 minutos, bom dia.
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0: Muito bom dia, já de volta por aqui com a segunda hora do cafezão. Vem com a gente a partir de agora. 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Seguindo aqui junto comigo, eles. A maravilhosa psicóloga Catarina Gueber. Bom dia, Cata.
1: Bom dia, gente.
0: Seguimos por aqui também com a galera da Cardio Prime. Doutor Gabriel Soder. Bom dia mais uma vez, doutor Gabriel.
2: Bom dia a todos.
0: Cata, o assunto dessa semana que a gente vem trazendo também no cafezão.
1: Então, a gente está falando aí, né, da relação de amor e casamento e como é uma conta difícil de fechar, porque... infelizmente, as expectativas superam a consciência daquilo que você pode oferecer na relação. Então, você espera muito que o outro faça uma série de coisas para você, para o casamento que você imagina ideal, mas pouco está olhando aquilo que, de fato, você pode oferecer, porque você não está olhando, de fato, a necessidade da outra pessoa. Quando você é capaz de se mover... não quer dizer que compreender a necessidade do outro é satisfazer plenamente o tempo todo e de maneira inegociável o que a pessoa deseja, porque aí também já é uma relação de submissão, de perda de valor. O que é relevante, e a provocação, né, que o ouvinte fez, por que quando casa o amor acaba, né? Talvez o amor não acabe, mas ele chegue num nível de transformação, de comprometimento, porque não há a atenção necessária para a presença dessa outra pessoa, para as necessidades, para a história de vida. E quando eu digo isso, é de parte a parte, não é de um para o outro, é do outro para o um, do um para o outro, é relacional. Então, quando o cotidiano, quando a vida administrativa do dia a dia exige responsabilidades, exige prontidão, exige criatividade, esses elementos não fazem parte da relação de casal e o outro é esquecido nas suas necessidades, a tendência é que essa convivência vire, perdão aí da expressão ruim, mas vira um inferno, né? Vira algo que desqualifica as tuas melhores competências para ter uma vida saudável, serena, feliz. Então, sempre quando a gente tem, em nível de consultório, relação amorosa de casal como um problema que a pessoa traz, o trabalho dos psicólogos, basicamente, é verificar o quanto da percepção mútua está em curso naquela relação, o que precisa ser modificado na disposição para o diálogo, na recomposição dos pactos de convivência, para fazer do amor não apenas uma ilusão romântica, mas uma realidade que dia a dia você... É um jardim, né? Você cuida para uma estação, determinadas flores nascem, outras ainda estão em brotamento. Você tem que ter a paciência do tempo, das coisas que vão acontecendo quando o seu olhar... Ah, aqui não está nascendo uma flor, eu vou ter que molhar mais, ali eu vou ter que botar um adubo. E nessa construção a gente consegue pensar o amor como algo... não apenas romântico, mas como uma construção que vale a pena ser feita na paciência do dia a dia. É claro que paciência não é tolerar coisas intoleráveis, que desorganizam, por exemplo, sei lá, o casal usa o banheiro e tem uma pactuação de não deixar a toalha molhada porque ela fica com cheiro ruim, porque ela junta, sei lá, micro-organismos desfavoráveis à saúde da pele. E aí pactua, tá? Então a gente vai deixar a toalha estendida e uma das partes da relação não deixa. É impressionante como uma toalha jogada de qualquer jeito depois de um banho pode virar um campo de guerra na relação de casal. Agora, se houver uma pactuação e se os dois se engajarem em cumprir essa pactuação, não tem mais guerra, tem muito espaço para um bom amor. Então a gente pode ter esse cuidado e ele faz todo sentido para que a rotina não engula o bom afeto que ainda existe entre aquelas pessoas.
0: Especialmente para os casais casados... Podem continuar mandando suas perguntas para o tema
1: casados,
0: dessa semana.
1: Casados, os em projeto de casal, os que acham que já não está mais valendo a pena ficar casado. Talvez um pouquinho de investimento em diálogo e reconhecimento do outro mude o rumo dessa história para um lugar bem mais interessante.
0: Bem, amanhã Catarina Gueber continua esse assunto aqui no Cafezão todos os dias. Pode mandar tua perguntinha também, teu questionamento e até outro temas. Sugerir no 47992497153, pode mandar um direct que a Catarina lê. Isso. Tudo lá no @psicóloga Catarina Gueveiro. dia de 80 a mais no Cafezão com oferecimento de Cadio Prime. A gente já deu uma pincelada no bloco anterior. Estamos falando sobre anabolizantes e morte súbita. Então nosso papo começa com a repercussão de uma notícia muito triste dessa última semana. Na verdade foi no último sábado, dia 23, quando o fisiculturista Gabriel Gunley, de 22 anos, que era conhecidíssimo aí nas redes sociais, especialmente mais na bolha da galera do fisiculturismo, ele teve aí a sua morte súbita divulgada e no atestado de óbito apresentou parada causada por cardiomiopatia hipertrófica. E as suspeitas são de um agravamento causado pelo uso de hormônios que o próprio atleta já dizia usar aí nas suas redes sociais. E o caso aqui acabou ampliando as discussões sobre os riscos, então, até mesmo de suplementos em volumes não indicados e os anabolizantes. Então a gente está aqui com o Dr. Gabriel Soder. Vou fazer mais uma pergunta, já que eu falei sobre esse nome difícil, que é a cardiomiopatia hipertrófica. Doutor, a gente não sabe exatamente se ele tinha, se foi causado pelos anabolizantes, mas essa cardiomiopatia apresenta sintomas? Como é que esse caso, como é que esse quadro pode ser descoberto?
2: Certo. Então, assim, a cardiomiopatia hipertrófica, em primeiro lugar, ela é uma doença de, na maioria das vezes,

0: caso num exame de rotina, né, que o paciente não sente nada e que através de exames faz esse diagnóstico, né. E infelizmente, como eu já havia comentado, em algumas situações específicas, a primeira manifestação já vai ser com parada cardíaca, né? Vai ser com alguma arritmia, né? Esse músculo doente, ele deflagra uma arritmia. Essa arritmia desencadeia uma parada cardíaca e a pessoa pode abrir o quadro com uma morte súbita, né? Que pode ser abortada, se tiver o tratamento imediato, ou pode levar ao óbito. Então, é bem variado, né? Desde pacientes assintomáticos até aqueles que vão relatar algum grau maior de cansaço e falta de ar.
1: Doutor, aqui ó, a nossa ouvinte, a Alexandra Voles, falou o seguinte, uma dúvida. Li que o Gabriel e outros fisiculturistas fazem uso de insulina. Quais os riscos do uso da insulina?
0: O uso da insulina, ele nesse cenário, é muito perigoso, né? Porque a insulina, na verdade, é um hormônio que o nosso próprio corpo sintetiza, né? O pâncreas sintetiza para fazer o metabolismo da glicose, né? Ele atua retirando a glicose do sangue e botando para dentro dos órgãos, né? Uhum. Então, o que, que ela vai fazer? Ela vai causar hipoglicemia, né? Ela vai dar uma energia maior para os órgãos, para os tecidos do corpo, né? Através dessa glicose que está no sangue. E através dessa retirada da glicose do sangue, a pessoa vai ter todos os efeitos de uma hipoglicemia. Os fisiculturistas, alguns deles fazem uso da insulina justamente para isso, para tirar a energia que está estocada dentro da circulação e passar para o músculo, né? Vai ter o efeito benéfico para o músculo, que ele vai ter um aporte energético maior, um desempenho melhor, porém às custas de hipoglicemia. E o que, que a hipoglicemia vai fazer? Ela vai causar sintomas perigosos, vamos dizer assim, de sonolência, tremores, sudorese. É como se a gente desligasse o nosso sistema nervoso, né? O nosso cérebro, ele é altamente dependente de glicose para funcionar. Dentre todos os nossos órgãos, eu diria que é o órgão que mais precisa da glicose para funcionar. A partir do momento em que a gente retira o estoque de glicose da circulação, a gente está privando com que essa glicose chegue ao cérebro. Então, é como se a gente desligasse o nosso cérebro, literalmente. Então, aparentemente não foi a causa do óbito do Gabriel Gunley, a gente, pelos relatos e pelo que foi divulgado na imprensa, porém, poderia ter sido, né? A gente sabe que ele fazia o uso de insulina, ele relatou isso em entrevistas, então é algo extremamente perigoso.
2: E acho que tem uma coisa que vale a pena a gente pensar, né, é que o uso dos anabolizantes, ele contribui muito para as oscilações de humor, né, então você tem muito essa mescla de quadros de ansiedade com depressão e é muito importante entender que a busca pela compensação física, né, o que é que está por detrás dessa idolatria de um corpo tão perfeitamente moldado e às vezes moldado num tempo tão rápido que o próprio organismo vai colapsar, porque ele não tem os sistemas preparados para uma baixa tão importante de insulina. Então, o quanto que parece que é uma coisa no corpo, mas que vai afetar diretamente a condição do funcionamento psicológico, né? Tem até uma expressão que chama raiva do anabolizante. Você é o cara mais pacífico do mundo, entrou nessa coisa da vibe do consumo do anabolizante, começa a mudar a estrutura emocional e a tendência do tensionamento nas relações com as pessoas, talvez isso não como um sinal médico propriamente dito, mas mais psicológico, já seja um alerta para procurar um médico. Se você faz uso dessa substância sem constrangimento, mas pensando na sua saúde física e na sua saúde mental, procura orientação médica, procura orientação psicológica, porque pode ter um agravamento de condições prévias da história do sujeito. Às vezes o cara está lá fazendo fisiculturismo porque, sei lá, sofreu muito bullying na infância, na adolescência, e aí agora eu vou compensar e vocês vão ver quem é o magrelo, quem é o fracote. E nessa, né, esse rapaz mesmo, Gabriel, 22 anos, um jovem começando toda a potência da vida, perdendo a vida por algo que poderia ser absolutamente evitável, permitindo que ele trabalhasse bem o corpo, os músculos, mas sem criar sobrecarga nos sistemas orgânicos e muito provavelmente também na dinâmica psicológica. Então nunca é só sobre o corpo, só sobre o psicológico. Nós somos uma unidade dinâmica desses dois elementos e é preciso prestar atenção e tomar bastante cuidado, né?
1: Muito bem. E mais uma pergunta, porque daí agora vem aquela preocupação. Ah, eu tenho um problema cardíaco, mas aí será que eu tenho que tomar cuidado para ir treinar? Posso treinar ou não? Vem a pergunta também, ó. Minha esposa tem

0: espessamento aórtico, faz academia, não utiliza nada de anabolizantes, mas ela usa proteína e creatina. Tem risco, doutor?
1: Nesse caso não, tá? Pode ficar tranquilo. O que a gente comentou ali sobre a cardiomiopatia hipertrófica, né? A gente falou que é o espessamento do músculo do coração, né? Uhum. E o espessamento aórtico é uma situação diferente, né? O espessamento aórtico, ele geralmente é uma situação descrita num laudo de ecocardiograma, no qual uma das válvulas do coração, que é a válvula aórtica, que é a válvula da saída do coração, encontra-se um pouco mais espessada. Geralmente isso acontece em virtude do passar dos anos, é mais comum a gente observar o espessamento aórtico depois dos 50 anos de idade, embora outras condições que não só a idade também possam levar a esse espessamento, tá? E na imensa maioria das vezes é só um achado de exame mesmo, não precisa ter uma preocupação maior, e ela pode sim continuar fazendo academia, fazendo atividade física e usando os suplementos dela.
0: Muito bem. Bom, daqui a pouquinho a gente continua com as perguntas, porque agora, senhoras e senhores, com o oferecimento da Cardioprime, vamos apresentar mais uma Batalha do Cafezão. 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Vija Catarina comemorando o Paro Ímpar, venceu o Paro Ímpar.
2: Já ganhou o Paro Ímpar, olha, que coisa linda.
0: Então, começamos com o Dr. Gabriel Soder. Como é que daremos o pontapé inicial para essa batalha, Dr. Gabriel?
1: Então, eu vou vir com uma pegada diferente, vou vir um flashback anos 80 aí. É mais porque eu gosto mesmo dessa música, acho que é uma música atemporal, né? E ela fala sobre a caminhada da vida, então vamos aproveitar a vida, essa linda caminhada que é a nossa vida. Então eu vou de Walk of Life do Dire Straits.
0: Ah, maravilhoso.

0: Muito bem, essa é a Atlântida, a melhor vibe do FM, todo mundo tá ouvindo, você tá curtindo a Batalha do Cafezão. Primeiro pedido musical, você curtiu aí o Dire Straits, quem pediu foi o Dr. Gabriel Soder, mas segura que ainda não é hora de votar, porque Catarina Guerreiro ainda vai pedir sua música.
1: Então, gente, a música que eu tô pedindo hoje, ela tem a ver com o tema dessa semana, mas ela é uma verdade profunda na vida de todos nós, porque afinal de contas, todos nós precisamos de amor, né? All Need Is Love com Beatles.

0: Muito bem, senhoras e senhores. E agora, hein? Quem é que vai levar melhor? Tá nas mãos de vocês. Vocês é que decidem. Quem leva, Dire Straits ou Beatles? Dr. Gabriel ou Catarina Guevara? Então vamos dividir aqui para vocês entenderem como é que vai funcionar a votação. Se você curtiu Dire Straits, aí você vota Gabriel. Dr. Gabriel, 47992497153. Agora, se o amor, o love do Beatles tocou seu coração, aí você vota a Catarina Guevara, Cata Catenura, 47992497153. Bom, tem uma tendência, forte tendência já aparecendo aqui pra mim, porém, vou jogar aqui as perguntas da nossa audiência mais um pouquinho enquanto eu vou contabilizando os votos. Pra você que chegou só durante a batalha, seja bem-vindo, é o nosso 80 a mais. Estamos falando aqui sobre anabolizantes e morte súbita. E vem uma pergunta aqui, doutor, do Júnior. Ele fala o seguinte: quem faz TRT tem risco de hipertrofia no coração? Abraço aqui, Osmar. Doutor, o que é o TRT?
1: Então, uma pergunta ótima, tá? Se eu não estiver enganado também, mas TRT é terapia de reposição com testosterona, né? E, na verdade, é isso que a gente chama de anabolizantes, né? Os anabolizantes são hormônios derivados, em sua grande maioria, da testosterona, que é um hormônio masculino, né? E não existe dose segura do uso desses hormônios. Eles têm uma indicação médica precisa, que são para aqueles pacientes que têm problema de hipogonadismo, que é quando as glândulas que produzem a testosterona não estão funcionando corretamente. Mas isso são casos extremamente incomuns, tá? Só que hoje a gente observa muita gente fazendo uso de TRT para fins estéticos e desempenho físico, né? Então não existe nenhuma dose segura do uso da testosterona para esses fins. E sim, ela está associada à hipertrofia do coração, né? Como no caso do Gabriel Gunley, a gente não sabe se foi essa a causa imediata do óbito ou se ela desencadeou, né, uma aceleração de um problema pré-existente, mas que ela tem um envolvimento, isso a gente não tem dúvidas, e ela está sim relacionada ao aumento da espessura do músculo do coração e todas as suas consequências, né, que envolvem insuficiência cardíaca, arritmias, sintomas de cansaço, falta de ar, dor no peito e, em últimos casos, também morte súbita. Então, para quem faz uso mesmo assim, é fundamental e imprescindível fazer acompanhamento médico, não só com consultas, mas com exames periódicos também.
0: Perfeito. Doutor, tem uma pergunta agora, já que foi citado o hipogonadismo. O Luiz quer saber sobre a utilização da testo em caso do hipogonadismo. Ele falou: no meu caso, a testosterona está em 120 e os indicadores dizem 300 a 900.
1: Tem que ver bem certinho como que ele fez esse exame, né? Se ele fez com os cuidados adequados. E aí teria que ter uma avaliação melhor. Só o fato da testosterona estar em 120, claro, está num nível abaixo do que seria considerado o ideal, mas tem que avaliar outros exames, tá? Não é só a testosterona, tem outros hormônios envolvidos, hormônios relacionados à hipófise, hipotálamo, né? Para poder fazer essa diferenciação se realmente existe uma deficiência na produção, que é o hipogonadismo ou não. E se essa deficiência está causando algum tipo de problema, tá? Porque às vezes você pode ter algum valor no limite inferior da normalidade e não é algo que esteja causando algum déficit para o organismo daquela pessoa. Certo. Então tem que ter uma avaliação médica, fazer um laboratório mais completo para a gente poder definir melhor. E aí sim, confirmando que pode ser um hipogonadismo, aí nesse caso você teria indicação de reposição de testosterona, mas em doses bem específicas, que são doses estudadas e que reconhecidamente levam a risco menor de eventos no futuro.
0: Muito bem, tá aí Dr. Gabriel respondendo os nossos queridos ouvintes e eu já tenho o resultado da Batalha do Cafezão. Essa carinha de tristeza, Catarina Guevara, é o quê? Um indicador que você já tá imaginando
2: não
0: algo?
2: Não que eu não acredite no meu pedido musical, mas eu sei que ele tem uma onda mais suave, talvez o pessoal nesse dia mais nublado queira uma música mais quente, mais acelerada, mas também conto com esse amor pelo friozinho, dá um clima romântico, não sei.
0: Entendi, Catarina Guevara. E com a maioria, a absoluta dos votos, quem venceu a Batalha do Cafezão dessa quarta-feira foi... Dr. Gabriel e o Dire Straits.
1: Olha que tava difícil ganhar da Cata.
0: É, a galera quis dar uma...
2: Aquecer esse friozinho, né?
0: É, a galera quis dar uma chacoalhadinha.
2: Mas aqui um segredinho pra audiência. Quando começou a tocar Dire Straits, todo mundo aqui ficou no embalinho do Dire Straits. Isso já dá que a vitória vai ser.
1: Até a Cata gostou.
2: Até eu gostei, muito bom.
0: Parabéns, Dr. Gabriel. Oferece Obrigado. Pra alguém a vitória?
1: Ah, oferecer pra minha mãe que tá escutando. Aê. A minha mãe sempre me escuta.
2: A mãe também tá me escutando. Mãe, não ganhei hoje, mas tá tudo certo, tá? Não precisa ficar zangada.
0: Doutor Gabriel, como é que é o nome da mãe?
1: É Clarci, é um nome diferente.
0: Clarci, beijos. Obrigado por acompanhar o filhão e, né, junto.
1: Nossa, deve ter votado, né? Espero que sim, né, mãe?
2: Depois tu me mostra o telefone.
0: Muito bem, meus queridos, a gente vai fazer agora um rápido show do intervalo. Voltamos com a saideira do 80 Mais e ainda tem Douglas Márcio e as informações do tempo. Catarina Guever, olha só, 11 minutos já faltando para as 9, Cata.
2: 8 horas e 49 minutos. Bom dia.
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0: Muito bem, a gente já volta daqui a pouquinho com mais aqui no Cafezão, agradecendo aqui a parceria dos nossos super queridos, oferecendo a hora certa. 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
8: A história do maior torneio de futebol do mundo tem quase 100 anos e só 8 seleções foram campeãs. A primeira edição aconteceu em 1930 e o Uruguai ficou com o título. E quem mais levantou a taça mais cobiçada do esporte? O Brasil, é claro. A seleção brasileira foi campeã em 58, 62, 70, 94 e 2002. Este ano, será que o Hexa vem? Outros 7 países também levantaram o caneco. São eles: Itália e Alemanha com 4 títulos, Argentina com 3, França e Uruguai com 2, Espanha e Inglaterra ganharam uma vez. 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
16: Muito bom dia, essa é a Atlântida, a melhor vibe do FM, todo mundo tá ouvindo, já de volta por aqui, ao vivo com o Cafezão. Olha só, estamos na saideira, eu quero ler uma mensagem que veio agora, enquanto a gente tava durante o show do intervalo. Bom dia, Rafa. Hoje é somente para elogiar a Cardioprime. Ontem levei a Sofia para fazer um eletrocardiograma e fomos muito bem atendidos. Foram muito atenciosos com a Sofia e sabemos que uma criança que tem deficiência visual para fazer algum exame tem diversas situações aí que tem que explicar tudo direitinho. E foram tudo muito bem explicado. Tudo o que ia acontecendo e ela foi se sentindo super tranquila e foi maravilhoso. Parabéns, Cardioprime, e indiquem para todo mundo. Um bom dia para todos. Obrigado, um beijo enorme para Kelly, para Sofia, que a gente
17: abração,
16: adora.
17: Sofia. Abraço, Sofia.
16: A gente adora de paixão. Beijo, Sofia. Então tá bom, manda aí essa mensagem. Eu acho que a galera da Cardio Prime ouviu, né?
15: Espero que sim, né, pessoal?
16: É, aí
15: eu caí. Mas vou avisar lá, a gente fica muito feliz com esse feedback.
16: Repassa a informação. Bom, vamos lá. Para encerrar o nosso assunto de hoje, então, anabolizantes e morte súbita é o assunto do cafezão dessa quarta-feira, no nosso 80 a mais. Doutor Gabriel, para a gente encerrar, qual é a sugestão, então, que o time da Cardio Prime dá para quem quer, então, aproveitar o inverno para dar uma caprichada no shape, né? Para realmente ganhar massa magra e não correr riscos?
15: Então, é uma combinação de fatores, pessoal. Primeiro lugar, atividade física, né, do seu agrado. Claro que, idealmente, primeiro com uma avaliação, né, cardiológica, uma avaliação se você está apto a fazer, o que você pode fazer. Primeiro, né, ver se em questão de saúde você está, né, apto a fazer a atividade. Em segundo lugar, então, atividade física regular, né, 3 a 5 vezes na semana, talvez para quem está começando 3 vezes, para quem já está mais tempo 5 vezes, né? E tem outras coisas que são idealmente também entram junto nesse combo, que é alimentação, que é fundamental, né? Priorizar proteínas, vegetais, frutas, verduras, evitar o uso de gorduras saturadas ou carboidratos de absorção rápida, que são aquelas com o açúcar refinado mesmo, né? Uhum. E a higiene do sono, né? Que às vezes a gente esquece, que é super importante, né? Sim. Até para recuperação muscular, para o corpo estar apto pro dia seguinte. Então, no mínimo 7 horas por dia de sono, né? Mas a média ali em torno das 8 horas é o ideal, né? Mas é igualmente fundamental nesse processo. Então é sono, alimentação, atividade física regular e acompanhamento médico, principalmente ao iniciar as atividades.
16: Perfeito. Tamo no caminho, hein, Cata? Não tamo?
17: Tem uns desvios aí.
16: Não, mas ó, já melhoramos bastante, hein? Não,
17: tu especialmente, Rafa, é um case de sucesso.
15: Tá de parabéns, né?
16: Mas a Cata também tá indo, vamos continuar.
17: Tô indo.
16: Vamos, eu vou te
17: vamos
16: puxar.
17: Vamos lá, vamos lá.
16: Bora! Cata, amanhã a gente volta.
17: E amanhã a gente vai falar de uma coisa muito delicada. Quando o amor acaba, o que que sobra? Né? Vamos tentar pensar também sobre isso.
16: Muito bom. Cata, um beijo grande pra
17: ti. Beijo, gente.
16: Sexta-feira a Cata volta ao vivo aqui nos estúdios da Atlântida para batalhar com o senhor Daniel Chafan.
17: Daniel, até o retorno do senhor Walter Wasserman.
16: E logo o Valtinho tá de volta,
17: beijo,
16: tá?
17: Beijo, Walter.
16: Beijo, Valtinho. Doutor Gabriel, manda um beijo carinhoso para todo mundo da Cardio Prime.
15: Um beijo aí para toda a nossa equipe, um abraço. Abraço também a toda a audiência da

0: Atlântida e foi um prazer estar mais uma vez aqui com vocês.
1: Volte logo, viu, doutor Gabriel? Vocês demoram muito pra voltar. Sim,
0: pode
1: Tem
0: deixar.
1: Que vir de dupla, né?
2: Porque é, daí eles
1: não
2: ficam...
0: Aí vem mais vezes, né? Vou dar ideia,
1: Aí eles não ficam tanto tempo longe. Então a gente fecha por aqui agradecendo a sua audiência. Obrigado a galera que veio aqui participar sem interesses da nossa caneca. Eu sei, eu conheço a minha audiência. Quem ganhou a caneca do Elvis do Cafezão foi o final do telefone 0434. Olha, o nome dele é Elton. Eu achei que foi, era Elvis, mas Elton
2: ganhou.
1: A Elvis, Neca, ou a Capsnelvis. Eu adoro os nomes que vocês estão inventando, mas é a caneca especial homenageando Elvis Presley, Elvis de Pelvis. Ah, e ó, já que a gente tá falando tanto em atividade física, só pra encerrar, vem aí dois eventos muito legais. Atenção, Alto Vale do Itajaí e Vale do Itajaí. Bora movimentar aí o corpo, porque eu vi que tem muitos movimentos nas redes sociais, tem que movimentar de verdade o corpo. Vem aí a meia maratona de Rio do Sul. 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A galera de Blumenau pode ir também. E aqui, é claro, o nosso Corrida Verde. Então tem Corrida Verde também aqui em Blumenau. A data é 21 de junho, mas essas inscrições é até o dia 10. Então vamos acelerar. kweventosportivos.com.br. Quero ver todo mundo por lá, hein? Corrida Verde Blumenau começa às 7 da matina. Você pode escolher modalidade de 5 ou 10 quilômetros. 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Antes de encerrar, em definitivo...
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1: Eu não posso fechar o cafezão sem falar com ele, que cerrou o Bom Dia Santa Catarina e quer falar como é que vai ficar a previsão, porque olha, que loucura, ontem chove, chove, chove, aí de repente abriu o sol. E agora, como é que vai ser a previsão para os próximos dias, Douglas Márcio?
4: Audiência do Cafezão, bom dia. A partir de hoje, tempo mais seco em Santa Catarina. O ciclone, que ontem trouxe toda aquela chuva, está se afastando daqui. E aí temos também, ao mesmo tempo, o avanço de uma massa de ar mais seco. Então, gradativamente, o litoral e áreas próximas, que agora cedo ainda tem muitas nuvens e condição de chuva, vão percebendo ao longo do dia o tempo firmando. Então, litoral, Floripa, Itajaí, áreas próximas do litoral, como Blumenau, Joinville e Criciúma, tem essa instabilidade fraca agora cedo e com o passar das horas o sol aparece, variação de poucas nuvens. Já em áreas centrais como a Serra e o Meio Oeste e também mais oeste e extremo oeste, sol e variação de nuvens o dia todo. Em resumo, quanto mais para o fim da manhã de hoje, durante a tarde, mais o tempo fica seco e o sol vai ganhando espaço. Estamos tendo um amanhecer friozinho, com grande parte do estado perto ou abaixo dos 15 graus. As mínimas estão rolando agora e as máximas rolam ali perto do meio-dia, comecinho da tarde, e vão ficar entre 18 e 23 graus. Para os mais friorentos, ainda é frio, né? Para quem é mais tranquilo, uma tarde mais amena. Ainda assim, eu diria que não dá para esquecer o casaco, principalmente para quem volta para casa final da tarde, comecinho da noite, tá bom? O vento hoje ganha força no litoral, rajadas de 40 a 60 km por hora, especialmente entre Florianópolis e Itajaí. Também existe possibilidade de alagamentos costeiros, a maré alta, e é uma quarta, então, com o tempo melhorando. Para amanhã e sexta, a gente tem uma sequência de dias, portanto, com o tempo mais seco. Esse ar seco, como o próprio nome já diz, vai manter a presença do sol, tanto na quinta quanto na sexta. Amanhã o sol predomina, amanhã cedo o vento perde espaço, mas é o que vai chamar a atenção é a geada nas áreas mais altas da serra. Amanhã também faz muito frio, mínimas na serra variando de 0 a 4 graus positivos, em grande parte do estado entre 5 e 12 graus positivos, é claro, cada região na sua característica, mas a sua intensidade, mas é frio para todo mundo. Durante a tarde, temperatura subindo um pouquinho mais, chegando a 24 a 25 graus no período da tarde. Na sexta-feira, tudo muito parecido, tanto em relação às mínimas quanto em relação às máximas. O que eu chamo a atenção é que na sexta-feira, no final do dia, apenas o oeste tem previsão de chuva isolada. Até lá, hoje, amanhã e a sexta mesmo, de maneira geral, com o tempo seco para todo mundo. Tá bom, meus amigos? Eram esses avisos. Espero ter ajudado. Partiu café. Tchau.
1: Valeu, tchau. Obrigado. Até amanhã. Douglas Márcio, Edna Ferretti já chegando com mais uma edição do Cashback. Olha a hora, Cata.
5: Uma hora bem bonitinha. 9:09. Bom dia.
1: Dá pra jogar, né?
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1: 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Pertinho das 11 horas da manhã, tô de volta, junto com Irineu Nicoletti, Sargento Junks e Pedro Lemos, em mais uma edição do programa Mais Baita.
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19: Terremoto no show do Metallica. De novo! O Metallica retornou aos palcos em maio, realizando a sua primeira apresentação em 2026. Esse show marcou o início da perna europeia da M72 World Tour. A primeira performance do ano foi realizada na Grécia, diante de um público de 90 mil fãs. E segundo o Instituto Geodinâmico do Observatório Nacional de Atenas, esse evento registrou um abalo sísmico do tipo terremoto de show. E essa não é a primeira vez que isso acontece. No ano passado, durante os acordes da abertura de Enter Sandman, em um show nos Estados Unidos, mais de 60 mil fãs pularam ao mesmo tempo e geraram um terremoto por lá também. 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

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Um bom dia pra você. Quarta-feira, meiuca de semana, 27 de maio já, hein, gente? Eu sou a Edna Ferretti e a hora mais premiada da Atlântida acaba de começar. Semana movimentadíssima, coisas acontecendo e nada melhor do que parar, relaxar, tomar aquele cafezão com os melhores sons e ficar acompanhado de um delicioso pão de mel da Cacau Kiss. Já eu te conto qual é o presente. Se você adivinhar também, já pode ir mandando no 479-9249-7153. 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Ao som de Coldplay, Lagoon, Sunbird, Ted Swims, a gente vai já, ó, dando play. Se você quiser ser o grande sortudo dessa quarta-feira, já vai mandando aí no nosso 479-9249-7153. Eu quero o meu cashback. Hoje valendo, então, muitos, mas muitos pães de mel da Cacau Kiss. Esses que vem chegando em temporada e que a gente ama, tá? Fica bom com tudo. Combina com café, combina com fofoca, combina com diversão, combina com dividir. Então, pra você que quer levar o pão de mel da Cacau Kiss, não é só um, não. São vários, tá? Manda aí no 479-9249-7153 a famosa frase "Eu quero meu cashback" e pronto. Agora, bora curtir Feels Like and Fall in Love, Coldplay na área.

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1: 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Galera, 9h32 já, gente. Que loucura! Esse mês de maio realmente tá surpreendendo, tá passando demais. As horas estão voando, 18 graus agora, solzinho lindo lá fora. E você curtiu grandes nomes da música aqui, hein? Rolou Coldplay, Lagoon, Somber e já tem mais pra você. Tem Paredão, tem muitos outros artistas chegando que você vai curtir daqui a pouquinho depois do show do intervalo, tá? Mas já adianto que vai rolar The Offspring, Tame Impala, Hozier e algumas coisitas a mais. Bora nessa! Se você chegou agora, saiba que você pode ganhar nessa quarta-feira, 9h33 da manhã, um pão de mel, ou melhor, vários pães de mel, que vem numa embalagem fofíssima pra você devorar. Inclusive, eu já tive que experimentar um aqui, viu? Tá uma delícia, gente, vocês não têm ideia. Crocante por fora, bem maciozinho por dentro e com a qualidade que a Cacau Kids entrega sempre. Então, pra você que quer um cafezão gostoso, é com o Cacau Kids, tá? Manda aí no nosso 479-9249-7153. Eu quero o meu cashback e boa sorte nessa manhã. Hoje, sem desafios, apenas muita fé e mensagens no nosso WhatsApp. Combinado? Bora curtir o show do intervalo e já tem mais pra você.
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15: Atlântida, a melhor vibe da FM, a rádio das nossas vidas. De volta por aqui com essa hora que é pura emoção, entendeu? É pura alegria, esperança, espírito, assim, de nossa, hoje eu vou conseguir. E que bom, vocês não, por favor, não percam isso, tá? Eu sei que às vezes pode demorar, eu sei que às vezes quase dá certo, mas hoje as chances estão grandíssimas, tá? Na hora mais premiada da Atlântida, antes da gente voltar a curtir um som do Tame Impala, do Offspring, manda aí no nosso WhatsApp 479-9249-7153. Eu quero meu cashback. Hoje você pode levar aí um pão de mel delicioso da Cacau Kiss.
17: são, na verdade, são vários, entendeu? Dentro de uma embalagem belíssima pra você dividir, fazer aquele lanchinho da tarde hoje. Aproveita, manda aí pra gente. Eu quero meu cashback e boa sorte. Agora bora curtir o som dos artistas locais. Tô dentro.
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17: Banda Nós e a banda que sobe ao palco do nosso Paredão hoje com a canção Morena Vem Comigo. Basicamente, essa música fala sobre um amor que nasceu sem ninguém estar esperando nada. Aí depois a coisa vai ficando séria e aí você quer a pessoa todo dia, quer a galera ali, ó, conhecendo sua família, tem tudo isso. E um fato bem curioso é que essa música foi composta aí pela banda mesmo. E só no final da composição, quando eles viram que a música realmente ficou pronta, eles perceberam que naquela época, o ano de 2023, todas as namoradas dos membros eram morenas. E aí virou uma grande declaração em grupo. Morena Vem Comigo, da banda Noise, agora pra gente. E você que também é artista ou conhece alguém que manda bem, pede pra mandar o som pra gente no paredão bnu@nsc.com.br. Esse é o e-mail. Agora bora curtir essa banda que é tudo de bom.

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1: Atlântida, a melhor vibe da FM, a rádio das nossas vidas. Por aqui acabou de rolar Cabulosa Reggae do Rael, Hozier, Tame Impala, The Offspring e Banda Noise no nosso paredão. E agora chegou a hora de dar tchau. Mas antes, quem tá levando o pão de mel da Cacau Kiss é o final do telefone 7435. Jonathan Transdida, parabéns, Jonathan, arrasou muito. Participa já tem um tempão do cashback e eu vi aqui que ainda não ganhou nada, então agora chegou seu momento, tá? Super beijo pra todo mundo que também participou, mandou sua energia positiva. Amanhã tem mais 20 litros de gasolina pra você aqui no cashback. Gente, é coisa demais, hein? 9 horas eu tô esperando vocês com um desafio maravilhoso pra gente se divertir e, de quebra, levar 20 litros de gasolina da Box Vale Auto Center. Bora seguir nessa agora com o Top 15, as 15 melhores da programação. Selecionado com carinho, com seu gosto musical. E às 11 horas, programa mais baita e eu volto com você só de tarde, tá? No programa das Minas, às 2 horas e depois no Vibe Atlântida. Obrigada pela companhia, a melhor vibe do FM continua muito on.
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9: Nutri Camila Passolt, eu ouvi falar que a velocidade da mastigação influencia na saúde. Isso é fato ou é fake?
10: É fato. A mastigação faz parte da digestão dos alimentos. E para que possamos ter um processo digestivo adequado e uma boa absorção dos nutrientes, que são importantes para a nossa saúde, precisamos ficar atentos a isso. As refeições principais, em média, duram no mínimo 20 minutos e os lanches intermediários 10 minutos. Faça o teste. Cronometre hoje o seu almoço ou jantar e avalie como está a sua digestão. Se estiver abaixo desse tempo, coloque como meta aumentar um minuto a cada dia, até chegar no máximo 20 minutos. Você vai perceber que com o tempo vai se sentir melhor e possivelmente vai diminuir a quantidade de alimentos ingeridos. Se o seu objetivo é controlar ou diminuir o peso, essa atitude pode te ajudar em muito.
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3: Cuidado com a sua segurança. Todo cuidado nunca é pouco. Queremos chamar atenção para outro aspecto importante no uso da bike, especialmente para iniciantes. O uso de equipamentos e acessórios que garantem segurança adicional durante a pedalada. Aí já entram nessa categoria as luzes sinalizadoras, tanto na frente quanto atrás da bike, os adesivos e acessórios refletores e a campainha para alertar sobre a sua segurança. Na parte de apoio tecnológico, o uso de GPS e medidores de tempo, velocidade, distância, até frequência cardíaca prestam informações importantes que mostram seu desempenho e outros dados. É bem bacana. O mais comum é o uso de ciclocomputadores, que reúnem todas essas características em um único equipamento. E há modelos do básico ao avançado. Olha, vale muito a pena você pesquisar sobre esses equipamentos e acessórios que garantem essa segurança adicional durante a sua pedalada.
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6: Marina Sena na Europa. A cantora anunciou as datas da Coisas Naturais Europe Tour 2026, uma série de shows que vai levar a Marina para 5 cidades da Europa entre outubro e novembro desse ano. A turnê acompanha a divulgação de Coisas Naturais, o terceiro álbum da artista lançado no ano passado. A nova série de apresentações vai passar por Berlim, na Alemanha, Paris, na França, Amsterdã, na Holanda, Londres, no Reino Unido e Barcelona, na Espanha. Os shows acontecem em casas tradicionais do circuito europeu. Mas antes de dar um pulo em terras europeias, a diva desembarca aqui em Santa Catarina. A Marina é uma das atrações confirmadas do Atlântico Celebration 2026, que vai rolar no dia 4 de julho, na Arena Opus, em São José. 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
2: Gostei da ideia, pô.
0: Pode ser bom.
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8: Para você que já corre, tem uma certa experiência e pretende elevar o seu nível na corrida de rua, vou trazer algumas dicas para quem busca diminuir o seu pace no 5K, ou seja, diminuir o tempo de execução dessa corrida na distância dos 5 km. Uma das dicas é ter uma planilha de treinos, é isso mesmo. Todo corredor, seja amador ou profissional, precisa de uma planilha de treinos, onde o principal objetivo é fazer com que o corredor tenha uma rotina de treinos baseada normalmente em minutos e intensidades, que pode ser forte, fraca ou moderada, que vão variando ao longo dessa rotina de treinos. E aí, quando o corredor passa a seguir essa planilha, os seus resultados em relação ao ritmo aumenta de maneira considerável. Fica aí essa dica para você buscar um profissional que possa te orientar a ter essa planilha e fazer você evoluir na corrida.
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22: Sinal de transmissão. Sinal de transmissão. Ok. Ok. Mesa de áudio. 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Ok, tudo certo pra começar. Programa Mais Baita começando. Programa Mais Baita começando.
23: Vamos, querido.
22: Programa não recomendado para menores de 14 anos.
24: Raymond. Calma, Raymond.
25: Quero ver se você vai falar que eu cheguei atrasado.
24: Calma com K.
25: Quero ver
24: falar não que vai, atrasado. Elogios nunca. Aqui é o, o feedback é ruim é pela frente.
26: Não, é que fazer o mínimo precisa elogiar pra o fazer elogio, o básico.
25: O elogio é no off, né?
24: O elogio é pra ser por...
26: No ar,
24: é.
26: No ar, amijado é no ar. Não, e tá um sol, né? Sim. Nesse estúdio que tá
24: impressionante. Dá pra ser, cara.
25: O olho de quem acabou de acordar.
27: A nossa amiga gringa lá fica braba quando o cara tá usando óculos aí.
24: Quem?
25: Que amiga?
27: A Marina Bryant.
24: Ela sempre
27: dá engajamento, então mantém.
25: Ah, pra mim é coisa de arrombado.
27: Ó.
26: Mas o que uma coisa...
24: Que usa óculos... É que não muda nada, né? Tu tá de óculos, o que muda? Porque tu tá cansado?
25: Eu fico mais à vontade.
24: Ah.
26: Tu se protege, é uma como se fosse uma máscara,
25: é uma máscara. Máscara. Eu me sinto poderoso.
27: Foge da realidade.
25: Eu sinto o poder correndo nas minhas veias.
26: Cara, nossa.
24: Acordou
26: interessante.
24: Assim, deixa ele, Rafa.
26: Não, tudo bem.
24: Finge que ele nem tá aí.
26: Vou fazer isso.
24: Caraca.
26: Acho que o microfone podia ir até mais pro lado.
25: Igual você fazia no grupo do Bodybuilder, né?
26: Tem uma convidada, acho que ela pode falar mais que...
25: Ah,
26: Vamos lá, tá bom aí o post? O que, que tu tá postando aí, Sargento?
27: Postei o bastidores da abertura do programa, está lá em arroba programa mais baita.
24: Arroba o quê?
27: Programa mais baita.
24: Arroba?
27: Programa mais baita.
26: Ah, boa. E dá pra seguir lá, né?
27: Pode seguir.
24: Não paga?
27: Pode curtir, de grátis.
26: E o que, que tem lá pra gente acompanhar?
27: Cortes, vídeos, figuras aqui da mesa com filtros.
24: Ótimo.
27: Bastidor, né? Como agora.
24: É, exato.
26: Muito bom.
27: Ranheiras.
24: Desculpa. Ranheiras?
26: Não, não. Oh, e se eu perdi o programa ali, eu consigo ver os melhores momentos?
27: Dá pra ver lá o programa inteiro, ao vivo no YouTube ou no Spotify.
26: Daí... mas daí é no YouTube, daí tu foi pro YouTube, tu saiu do Instagram.
27: Isso.
26: E como é que é o canal no YouTube?
27: Arroba Programa Mais Baita.
26: Não, no YouTube.
27: Programa Mais Baita.
26: youtube.com/programa mais baita.
27: Ah, não, mas botar lá...
26: que conversa de maluco. Muito bem. Tá certo.
24: Não, é só pra quem ligou agora e nunca ouviu a gente, exatamente, né?
26: Pra saber qual é o caminho, não é mesmo?
24: Não é só rádio, tem YouTube também, exato, tem Instagram.
27: Não estou tampando a minha boca hoje, ó, segui o conselho de vocês.
26: E tu não baixou essa cadeira, parabéns.
24: Mas tá com dor nas costas.
26: Descobriu.
27: Tô agoniado já.
24: Vamos lá, programa... Fica à vontade, fica à vontade. Vai fazer um programa desconfortável, não adianta.
26: Tira. Tu tá desconfortável?
27: Não, não, tá de boa. Eu tô muito mais alto que o Ramon, né? Daí ficou...
24: Ah, não, né?
26: Parece... Ah, para de querer ser humilde.
24: O mas Mário... Tu não é mais alto que ele?
27: Não, mas tipo assim fica...
26: Mas se for em pé, então ninguém pode ficar do teu lado, porque tu tem canto 1,80.
24: O Rafa tem 1,74, parece que ele é mais alto que todo mundo.
26: Não, tem 1,76.
24: Não é isso.
0: 2 centímetros faz diferença,
27: né? Eu sou 10 centímetros mais alto que o Rafa.
26: É o que diz a... Quanto que tu tem?
27: 10 centímetros mais alto que tu.
26: Tu tens 1,86?
24: 1,84.
26: Ah, não tem... Quanto que tu tem de altura?
24: 1,76.
26: Então a gente tem a mesma altura?
24: Não, porque a gente já colocou um do lado
27: que
24: do
27: outro, o meu é maior. Isso. Que idade, cara, que a pessoa começa a diminuir? Que idade a pessoa começa a diminuir o tamanho? Que o joelho vão ficando pequenininho.
26: Ah, eu acho que depois de 50, né?
24: Depende, se for postura ruim, tipo a minha, às vezes eu tô envergado, já tô diminuindo.
27: A avó da Avan tinha 1,90 quando era nova.
24: A avó da Avan?
27: É, agora ela tá bem pequenininha, vai diminuindo.
24: É, não.
26: Quem é a Avan?
27: A avó da Avan.
26: Que Van?
27: A senhorinha, a avó da Avan.
26: Que Van?
27: A Van.
26: A Van, loja?
27: Não, não é possível. Trabalha ali a senhorinha.
24: A avó da Van. Fala assim dele, identifica.
26: Entendi. Vamos lá, quarta-feira, 27 de maio de 2026. Pra quem nos acompanha ao vivo, 11 horas e 12 minutos. 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E como o Sargento falou, estamos no YouTube também. youtube.com/programa mais baita. 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Bom dia, Irineu Nicoletti.
24: Bom dia, meu querido Rafael.
26: Ó, a gente tá combinando e a gente nem marcou nada, a gente não falou nada, né?
24: Na paleta.
26: É, tamo aí, hein?
24: Tudo certo? Show.
26: Tudo maravilhoso contigo.
24: Tudo ótimo. Queria aproveitar essa audiência. Desculpa baixar o clima, tá? Desculpa, mas é que, enfim, tenho que aproveitar dos meus recursos e a gente sabe que a gente tem uma audiência enorme no rádio. Vou pedir ajuda de todo mundo aí, que o meu gato sumiu.
26: Sério?
24: É, então posso aproveitar essa audiência agora?
26: Agora, por favor.
24: Não, se ele estiver numa casa que alguém tá ouvindo.
0: Alguém monta o microfone dele.
24: Zezé.
26: Cara, não pode. Não,
24: Zezé, cara, volta, vagabundo.
26: Cara, não queria rir disso. Mas.
24: Não, ele já voltou.
26: Ah, ele voltou?
24: Voltou, mas o corte vai ficar bom.
27: Chegou esgualepado. Chegou esgualepado assim da
24: chegou noitada. Chegou vagabundeado. É. Chegou tu, pique tu assim da janta do moleque. É.
26: Tem que segurar, tem que dar uma segurada.
24: Só que menos sujo. Menos sujo,
27: chão sujo.
0: Ele tem nome de botequeiro, né?
24: Zezé? É. Tu acha?
0: É,
24: aí é o.
27: Eu fui buscar o Irineu lá na nossa viagem lá, daí o gato tava na rua. Daí o Irineu falou: vou aproveitar, vou lá pegar ele e botar pra dentro de casa. E ele vindo bem faceirinho assim na calçada, né? Parecia um desfile de moda assim. Aí quando o Irineu foi chegando perto, ele olhou pro Irineu com uma carinha assim de: ah, vai tomar no cu, e foi pro mato. Foi pro mato.
24: Verdade, cara.
0: Caralho.
24: Ele faz isso que eu não gosto.
0: Ele tá com mais uma lá, né,
24: cara. Ai, que maravilha. Adotou mais uma?
0: É lar provisório.
1: Não, mas a Fernanda é terrível, que é provisório enquanto eu tô lá.
0: Pior que vai dar exatamente o tempo, mais ou menos esse tempo, enquanto a Fernanda estiver lá.
25: ela vai estar lá também.
24: Bota a boca no microfone.
0: Já fizeram muita amizade.
1: Muita amizade. É uma gata insuportável. A palhaça da gata, tá eu e os outros gatos, a gente tá com medo dela. Porque é um bichinho desse tamanho aqui, é filhote, é pequena. Mas ela não para quieta, ela consegue irritar eu e os outros três gatos ao mesmo tempo.
0: Eu dormi tranquilo, cara.
1: Não, uma da manhã, a bichinha pulando no meu cabelo. Eu fiquei puta. Tipo,
24: não. Pra quem não sabe, o Natanael Alves, ele tem um gateiro, um gatil praticamente.
27: Cai, a gente
24: vai falar disso hoje,
27: a hein? Mulher do apartamento ali.
24: Tem notícia aí.
27: Tem?
24: Tem.
27: Bom dia.
24: Bom dia, bom dia. Antes, bom dia, Sargento Juntos.
27: Bom dia, bom dia. Quero agradecer ao pessoal da Sercomp, que nos recebeu ontem lá no Bela Vista, num evento lá de venda deles, e a gente fez o happy hour, eu e o Natanael.
24: Ó. Oh.
27: Fizemos lá...
24: Encheram a cara.
27: A Olimpíadas da Comitiva. Eu tomei um canhãozinho de leve lá com a turma. Cara, uma janta maravilhosa.
24: Isso é bom, né?
27: E o show, pô, foi muito legal aí, graças... Pô, ao pessoal que tava muito afim, pessoal divertido, participou, foi nas brincadeiras lá, então muito obrigado, tá? Quem quiser contratar aí um evento desse aí para dar um diferencial, entre em contato lá no arroba Sargento Junks. E aproveitando também, hoje de manhã eu fui na Bela Janela, nossos parceiros. Opa, aí.
24: Bela!
27: Inauguraram uma sala de amostras, que é onde é feita a primeira costura do que eles têm ideia do que eles vão fazer.
24: Na costura!
27: É bem legal lá o negócio lá, então... um abraço pra eles também. E dia 11, 12 e 13 vai ter o tradicional bazar da Bela Janela lá no Reino do Garcia. Todo mundo convidado.
24: Muito bom.
27: Pronto, tá
24: muito
27: pago.
24: Tá certo. Bom dia, Ramonzinho.
2: Bom dia, Rafa. Bom dia, turma.
24: Como é que tu tá?
2: Tamo bem, né, pô? Solzão lindo aí.
24: É verdade.
2: Ô, só é abrir o dia que já... Poxa, velho. Já
24: se abre, né?
2: Dando bom...
24: Também.
2: Já acordei dando bom dia pra vizinho.
24: Não, mas pra botar a roupa secar, o cara já fica animado.
2: Ah, né? Não.
24: Muito bom.
2: Muito bom.
24: Maravilhoso. Maravigold.
2: Vamos lá.
24: Bom dia, Natanael Alves.
0: Eu quem fala com raiva o meu nome, né?
24: Bom dia, eu meu queridíssimo.
2: Eu senti empolgação, talvez nojo, mas...
0: Não teve isso, hein? Eu senti um sentimento ruim ali. Mas, cara, bom dia, meu queridíssimo Rafa Steinbach.
3: Oi.
0: Você tá bem?
24: Tô bem. Tava ontem, então, com o Sargento Junks.
0: Tava. Muito, muito legal o show, muito legal. A sobremesa maravilhosa.
27: Cara, o Natanael comeu três sobremesas,
0: Natanael. Não, é que assim, ó, teve um buffet lá de janta maravilhoso, e aí tinha um cardápio dizendo que teriam três sobremesas. Seria mousse de maracujá, estrogonofe de nozes.
24: Estrogonofe de nozes?
0: Da hora.
24: Caramba.
0: E morango com uva e suspiro. Quando eu fui me servir, não tinha esse morango com uva lá. Aí eu me entupi de mousse de maracujá com estrogonofe de nozes. Quando eu comi um monte, aí botaram. Aí eu fui lá e botei, peguei mais.
24: Ah, bem zalutinho,
0: né? Eu sou formigão, né? Eu sou
2: doce. Não, mas tem que ser, né? Porque o cara não usa droga, né? Assim, não bebe, não fuma. Ele tem que fazer alguma coisa na vida.
24: Tem que ter. O açúcar é perigoso, hein? Acho que é pior que muitos.
0: Mas é equilíbrio, não. Né? Eu mantenho uma vida saudável.
24: Ele corre.
27: Foi treinar depois ainda? Ele
24: foi daqui de São Paulo, tu pode comer doce todo dia.
4: Muito bem, Natanael traz pra gente mais uma vez a mochileira da comédia.
24: Aê!
4: Bom dia mais uma vez, tudo bem?
1: Bom dia.
4: Bem-vinda de novo a Mais Baita. Mas é Fernanda.
1: Fernanda.
24: Pronto. Como é que
0: você adivinhar de onde que a avó dela é?
27: como é que tá a estadia lá no Natanael, lá, tirando os gatos?
1: Porra. Tava boa até ontem,
24: aí, ó.
1: Quando chegou o gato.
24: Putz, cara.
1: Mas tirando os gatos.
24: Tirando os gatos, tá tudo ótimo.
1: O problema é o Natanael tirando os gatos.
27: Olha aí, ó. Calma,
4: deve ser muito chato, realmente, né?
27: Ó.
0: Cara, filha. A gente fica. É dois depressivos, cada um no seu canto, isolado o dia inteiro.
24: É mesmo?
0: A gente troca poucas palavras.
24: Sério?
2: É que falar de comédia deprime, né?
0: Aí eu fico editando vídeo, aí ela fica editando no celular dela e.
1: A gente não se vê.
0: A gente quase não se vê.
1: E a casa dele tem, tipo, três cômodos.
0: É.
1: E a gente não.
0: É o jeito de manter a paz comigo. Tu acha que eu tô com a Tamara até hoje por quê? Porque a Tamara trabalha 8 horas por dia fora de casa.
2: Tu fica acordado à noite, ela, né? Exato, e dorme durante o dia, é verdade. Funciona daí.
24: Faz sentido total.
2: É tipo um caminhoneiro.
4: Não, e tem gente e vários relacionamentos que funcionam muito bem são pessoas que só se encontram aos finais de semana.
24: Por isso que teve tanto término na pandemia.
4: Exatamente.
24: Cara,
4: olha 12 anos.
24: Tudo se conectando.
0: Agora as coisas se encaixaram.
4: Tá aí o segredo do sucesso.
24: É o sucesso, ó.
27: Mesmo bife.
24: Que?
4: Como é que é?
27: Nada. Tem piada hoje pro Rafa Steinberg.
24: Tem.
27: Já vai treinar. Não, já lê aqui, ó. Já lê aqui, ó. Primeirinha.
24: De cara?
27: É.
24: Vai, mete a
27: pra
24: cara.
27: Dar uma animada, pra dar uma animada.
26: É que a gente ainda tem que falar com o locutor. Qual que é? Essa aqui?
27: Primeira de cima, de cima, de cima.
26: Ah, é que essa aqui exige, né?
27: Não,
24: é. Não, pô, a interpretação é teatral.
26: Exige,
24: é
26: que essa aqui exige
24: vai.
26: Interpretação.
24: Vai, pô.
26: Ah, vamos lá. Um bêbado entra em um ônibus. Um bêbado. Senta-se ao lado de uma jovem e diz: vixe, tu é a coisa mais horrível que eu já vi na vida.
24: Adoro.
27: De graça.
26: E ela bota: e você é um bêbado nojento. Pois é, quando era o bêbado. Pondo. Mas amanhã eu tô curado.
24: Aí, cara, não gostei, que atuação fenomenal, é velho.
26: Muito, muito bem, bem,
24: aí vem a malhação. Né?
26: Não, bem, obrigado, obrigado.
24: Estamos perdendo. Alguém tá perdendo o Rafa.
25: Tem problema com bebida na família, Rafa?
26: Tem. A gente se acostuma.
25: É experiência muito forte.
26: Não.
24: Ele trouxe.
26: É, não, é, esse é o bêbado. Como é que é? Do João Canabrava.
27: Bonachão.
26: É, Bonachão. É, exato. É. Né? Porque eu nunca vi um bêbado assim, vocês já viram? Sargento.
24: Já, é porque é o bêbado limite.
27: É,
24: o sargento tem
26: experiência. Esse bêbado que eu fiz é o bêbado...
27: Bêbado eu?
24: Te considero.
26: Sério?
27: Eu.
26: Eu nunca te vi assim.
27: Não, ali é igual tava na segunda sessão do nosso aniversário no programa Mais Baita ano passado.
24: Meu
27: ali.
24: Pai.
27: Ali sou eu. Cara.
24: Não, mas não tava assim.
26: Não, tu não tava assim.
24: Não, tava divertido.
26: Tu tava?
24: Tava só felizão, assim,
26: tipo... É, um filtro quebrado.
27: Quinta-feira também, eu quase passei um pouquinho. Quinta-feira.
24: Mas... Não, tava bem legal. É. A Sally não ia gostar, mas...
27: É, pois é.
26: Tu já sabe, né? Não, qual é o limite? Putz,
24: aqui, o show é muito divertido.
27: Eu achei bem de boa também.
26: A gente se diverte, né? Então tá.
24: Podemos anunciar, então?
26: Quem?
24: Vou falar. Em breve...
26: Ah, não sei. Joga, bota o em breve.
24: Em breve...
26: É que tem data.
24: Quanto é que é? Rafa Stein vai estar no palco com a gente.
25: Vai estar no palco?
24: No palco.
26: No palco!
24: No palco.
26: Isso,
24: no palco.
26: Palco.
24: Em breve.
26: Em breve.
24: Em breve.
26: Em breve.
24: Pós-Copa.
26: É.
24: Isso. Durante.
25: Aniversário?
26: Ah, não sei.
24: Ah, também. Vamos rodar aí.
3: Interrompemos a nossa programação.
24: Por isso que tá treinando as piadas.
26: Não, isso aqui é ele aqui, ó. Tá
24: fazendo cinquinho, Rafa.
5: Bom dia, bom dia, bom dia, tudo
26: bom
5: bem?
26: Dia, bom dia, doutor, bom dia, certo. Obrigado por salvar.
5: Oi. Super El Niño.
26: Oh.
5: Oi.
24: El Niño.
26: El Niño.
27: El Niño.
26: Super El Niño.
24: El Niño.
26: El Niño. El Niño.
24: El Niño.
26: Isso.
24: E como eu disse?
26: El Niño.
24: E como é?
27: El Niño.
26: El Niño.
24: E como eu disse?
26: Ah, daí eu...
24: El Niño, cidades de Santa Catarina cancelam festas tradicionais em meio à previsão de eventos extremos.
27: Ai, cara.
24: Olha aí, o pessoal tá preocupado, né?
27: Ai, cara.
24: Dona de apartamento com 400 gatos tinha casal de felinos que se reproduziu sem controle ao longo de 10 anos.
26: Putz, cara.
27: Que pecado.
24: 400 gatos no apartamento, meu Deus.
26: Nossa, imagina o cheiro de merda.
24: Meu Deus.
26: Né? Deus. Por quê? Vamos lá, eu tenho dois, e eu sei como é que é.
24: E a casa?
26: E tu vai lá e limpa, né?
24: É.
26: Pá, pá, pá. Aí tu dá uma distraidinha, o outro cagou, tu não viu. Daí,
27: e a tela?
26: Cheirão, né?
27: Será que tinha tela?
26: E ainda tem que ter a telinha de proteção.
24: Mas meu Deus, imagina o tamanho desse apartamento.
27: Gato, não, né?
24: Mudança na CNH, hein? Mudança na CNH em Santa Catarina afeta quem vai tirar a carteira pela primeira vez. Saiba quando.
26: Ainda bem que a gente já tá.
24: Tem alguma notícia que tu falou?
26: Eu acrescentei ali o locutor.
24: Ah,
26: olha ali no teu,
24: que
26: é um assunto que tá dando o que falar e é bizarríssimo.
24: É. Né? Então vamos. Tutora processa clínica veterinária após receber no braço uma injeção.
26: Oxi.
24: Que deveria ser aplicada em cachorro.
26: Exatamente! E a gente pode fazer.
24: De novo, tutora processa clínica veterinária após receber no braço injeção que deveria ser aplicada em cachorra.
27: Exatamente. Ela tava segurando o cachorro, cara chegou
26: e aplicou nela a injeção que era para ser dada na cachorra. Tem imagens e a gente vai fazer. Vamos fazer o react durante o intervalo. Porque, porque a imagem é bizarra, tá? Tem câmera de segurança que mostra.
27: Será que era Monjaro?
25: E a mulher vai lá e ela aplica.
24: Era pra melhorar o pelo?
3: Eu não sei o que é pior, cara.
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26: É isso, Juquinha. Ah. Tu tá querendo pegar o lugar do locutor?
27: Pode pegar.
26: Que doideira, né?
27: Como é que tava ontem lá o lançamento da festa lá que vocês foram?
26: Ah, loucura, né?
27: Tava bom?
26: Tinha bastante vinho, muitas autoridades, né?
24: Muito bem.
26: Influencers.
24: Verdade, um abraço pro Diego, que tava lá,
27: querido. Túlio tava lá?
24: O Diego quer que o sargento arrume um lugar pra ele no banco de reserva do jogo do Indavírus.
27: Vamos. Ele vai no teu lugar, né? Já que
24: isso, não foi convocado. Eu falei, pode ir, cara, no meu lugar, tu já tá convocado, vai jogar muito melhor que eu. Exato.
27: Aliás, dia 7 é o Jogo das Estrelas lá em Pomerode. É, 10 pila o ingresso, já tá quase tudo vendido. E várias preço, figuras, né? Aí, tá?
24: Aí.
27: Vai vir os três alemão lá de Corupá, que é loucura, hein? Os caras são encarnados. Tem que ver lá, o Xonata.
26: Maravilha.
27: O Xonata das Panana.
26: Maravilha.
3: Ó,
26: que loucura. Com tudo pode acontecer, né?
24: O cara vem pra isso.
26: É.
24: Oh, não faz de casa, então.
3: É. Pois é.
26: Ô, locutor, qual que tu quer trazer primeiro?
24: Agora vamos nessa aí, né?
26: Tu gostou dessa?
24: Vamos.
3: Gostou da vacina?
24: Tá, mas daí tem que ter react. Vamos na do gato, então.
26: Vamos na do gato, vai. A do gato é a seguinte.
3: Gateiros.
26: Produção, aliás, reprodução sem controle. A gente tem aqui um cara que entende muito, né, de gateiros e gatilhos. Caso dos 400 gatos debilitados e doentes vivendo em um apartamento, isso foi em Concórdia, em Santa Catarina, e teve início há mais de 10 anos, quando a dona da casa é uma senhora aposentada. Ela tinha um casal de felinos que se reproduziu sem controle. Segundo a Diretoria de Proteção e Bem-Estar Animal do município, que acompanha a situação, durante esse tempo, a autora, que é a tutora, nunca adotou animais abandonados. Eles nasciam no próprio imóvel. Então, eles foram se reproduzindo. Imagens enviadas pela prefeitura mostram animais aglomerados em cômodos, janela e dentro dos móveis da casa. Aí agora eu fiquei com a dúvida, né? Como é que rolava o alimento? É que assim, cara, as imagens são tão impressionantes que a gente vai ter que fazer um react.
24: Não fala quantos metros quadrados é o apartamento.
26: Vou ver se eu consigo essa informação.
24: 28. Eu perguntei pro chat aqui. Quantos gatos é saudável ter em um apartamento de 60 metros quadrados? Que é um apartamento ali, vamos, 2 quartos, 3 quartos.
27: Let's move.
24: Ele falou que 3 gatos já começa a exigir uma organização difícil.
27: Agora pergunta, qual o tamanho ideal de um apartamento para ter 400 gatos?
26: Imagina. Pois é, de todo. Não tem o...
27: É um prédio? É o prédio inteiro?
24: É, pô.
26: Né? Não tem espaço.
24: É muita loucura.
26: Eu quero convidar você aí em youtube.com ou vai lá no G1 e no NC Total.
27: G1.
26: Pra ver as imagens. Ai,
27: cara, as imagens.
6: É, a gente já tá as com imagens. Um excedente, então.
24: Ele,
6: lá em casa.
24: Ele se negou a falar de apartamento.
27: É?
24: Falou, não, tem que ter um gatil profissional, abrigo, chácara.
27: Oxi. Sítio da Dona Lúcia.
24: Não faz sentido.
27: A mãe tá com 5, 6 lá no qualquer casa.
24: Ah, não, pô. Não é nem saudável nem
6: pro gato. Não, que isso, cara. Não dá nem pra andar.
26: É, porra. Não tem como andar.
24: Ah, é triste.
26: A situação
6: é cativeiro, não é, gatinho?
26: A situação é péssima.
24: 1.000 metros quadrados ele sugeriu.
6: Pra 400 gatos?
24: Pra 400.
27: Ao ar livre, provavelmente.
24: Mas sem controle, entre aspas, né? Ela não tem como doar esses gatos, sei lá. Não, isso é uma pessoa que precisa de ajuda, provavelmente, não, também, né?
27: É castrar e doar. Castrar e doar.
6: Agora, castrar e os doar. 400 agora.
27: Não, mas agora que foi pro mainstream aí, ó, cada um dá um 10 pila.
26: Sim, sim. É. Não, e eu fiquei pensando como é que funciona a parte de higiene e limpeza e alimentação desses.
6: Não dá, filho. Eles estão tão apertados que enquanto um caga, o outro tá com a boca aberta atrás já.
27: Nossa. Essas puxadas puxada de tainha ali no litoral aí é só pra alimentar esses gatos aí. Vai ali aquela 1 tonelada de tainha.
24: E essa semana, na segunda-feira, a gente falou de porquinho da Índia, né? Ah. E se reproduzia bastante.
27: Muito.
24: É. E aí os gatos aí fazendo igual
26: ele. É. Não, imagina as gatas no cio, você sabe, né?
24: A gritaceira.
27: E os vizinhos.
24: E eles devem
6: como é que
24: se
6: é?
24: Brigar o tempo todo também.
27: Tá no cio,
6: é,
27: Rafa?
6: É assim. Como é que...
24: Isso é um gato?
26: É uma gata no cio.
6: Nossa, isso era
24: o chuveiro. Gosto daquele do telhado. É, eu já ouvi os gatos chamando meu nome já, madrugada.
7: Amor!
24: Parece, tem uns que parecem crianças chorando.
26: É,
24: né?
26: Parece.
24: É bizarro, parece. Cara, eu não gosto não. Bom, mas então resgataram ali, né? Resgataram. Resgataram.
26: Isso. Vamos voltar pra ela?
24: Resgataram.
26: Aqui, ó. Sim, vamos lá. Essa história tem um final feliz,
24: tá? Graças a Deus.

0: Eu nem ouvi.
1: Eu achei que tinha falado cocô.
0: O Rafa foi no embalo. Opa, cocô.
1: Só de cocô a gente chama uma caçamba.
0: Ai, cara,
1: que beleza.
0: Mas é verdade.
1: É verdade.
0: Leva entulho.
1: Mas é.
0: Vai, o pior é que cocô e xixi de gato é muito fedido.
1: Meu Deus.
0: É muito mais fedido
1: do que cachorro. Imagina a saúde das pessoas ali também, né?
0: Sim.
1: Um casal de idosos? Não é?
0: Eu acho que sim.
1: Eu vou dizer que é
2: um minuto de tensão.
0: Uma mulher que mora sozinha?
1: É, dona, né? Só falou uma senhora, né?
0: Essa é a tia dos gatos.
1: É a dona de um apartamento, né?
0: Diz a cidade, não.
1: É, Concórdia.
2: Nossa, é apartamento, hein?
1: No apartamento.
0: Isso aí deve ser tipo um apego muito grande, né? De não querer largar os bichinhos. Que ela achou que tava fazendo um bem, de não abandonar. Que é também, né? Um negócio que.
1: Mas a hora que ela viu que os bichos
0: estão engravidando... daí não percebeu. Aí é tipo os acumuladores que não percebem que tá cheio de lixo dentro de casa e não consegue dar fim nas coisas.
1: Lá na mãe.
0: É doença, né?
1: Pintou uma gata grávida lá. Teve os filhotes. Cara, se tu não doar ali no tempo certo, tu se apega e...
0: Sim,
1: não. Eu que ia lá só de vez em quando...
0: Deu
1: já,
0: nome.
1: Pô, é. Então, a primeira ninhada ficou toda já.
0: Sim.
1: Porque se apegou. Aí deu uma bobeada de novo, engravidou de novo. Bah. Aí, cara, não, daí já doou todos e castrou.
0: Castrou
1: também o resto da comitiva toda lá. Aí tem 5 gatos lá.
0: A Fernanda não pode ter animal de estimação, né? Que tá viajando direto, isso aí é...
1: Ah, é verdade. É.
0: Não, mas se tiver um chuaia, aquele pequenininho...
1: Chuaia.
0: Aquele que cabe na bolsa.
1: Chihuahua.
0: Um chuaia.
1: É um chuaia.
3: Aquele que as meninas levam de filme, de madame, né?
0: Isso.
1: Das branquelas.
2: Lulu da Pomerânia.
0: Não.
1: Lula de Pomerânia.
0: Não, Lula da Pomerânia, que é isso?
1: Não. Eu tenho uma, elas são grandinhas.
0: Oi.
2: Oi.
0: Tô falando dele.
2: Peraí, companheiro.
1: Fez um voto lá.
0: Faz.
1: Vamos pro intervalo, mas antes tem recadinho, Irineu.
0: Sim, estarei dia 12 de junho, dia dos namorados, aqui no Porão Comedy Club de Blumenau. Então garante o teu ingresso, hein? Compra, não fica de fora, vem assistir meu show. Em julho já tem show marcado, tá? Em julho estaremos em Joinville, dia 8 de julho. E aí a gente vai dar mais detalhes aí, bom, depois do almoço hoje, provavelmente. Mas dia 8 de julho, eu e Sargento Junks já estaremos em Joinville. Primeira vez do Sargento Junks em Joinville, então compra aí teu ingresso, garante que vai ser lindo, lindo, lindo.
2: ETT?
0: Que dia no de julho? Juarez Machado.
1: Que tu falou ali?
0: Dia 8 de julho.
1: Julho.
0: É, 8 de julho, mês 7. Dia 16 de julho estarei em Rio Negrinho e dia 17 em Jaraguá do Sul. Boa, então, como teu ingresso tá tudo à venda.
1: Negrinho. Muito bem. A mochileira e o Natanael?
2: Hoje, em
1: Belém. Hoje?
2: Hoje eu tô em BC.
1: Olha.
2: Vai descer.
0: Não.
1: Calma. Tá, então vende bem o show de vocês. Por que eu devo ir lá assistir vocês hoje?
2: Porque você nunca foi.
1: Ah!
2: Vamos começar por aí, né? Você nunca foi.
1: Tem várias coisas que eu nunca fiz na vida e nem por isso. Por isso que eu dei boas razões pra
0: City gente. City 3.
2: É. E hoje vai ter um bom crossover de perrengues.
1: Né? Falando no microfone,
0: isso é verdade.
1: Aqui, ó.
0: Hoje teremos um crossover de perrengues.
1: Tá com fone.
0: Né? É. Eu vou contar os perrengues da viagem que eu fiz de bike pra São Paulo.
1: Qual que é mais perrengue, será?
0: Bike ou, né?
3: A gente meio que tá competindo nisso ainda.
2: A gente tá numa competição ainda. Não decidimos ainda.
0: Só assistindo pra saber.
3: É. Só assistindo.
0: Onde é que compra o ingresso?
2: Ingresso no link da minha bio ou no link da bio da
0: LinkedIn.
2: Mochileira da Comédia.
0: Se mandar direto pra vocês, tem desconto?
2: Tem. Se mandar assim, ó, vou eu e mais uma pessoa. Se uma pessoa sozinha não merece desconto. Você não consegue arrumar uma companhia, vai sozinha e vai pagar o preço disso.
0: Tá bom, tá vendendo bem.
2: É isso.
1: Ai, cara. Sargento Junks.
0: É isso aí, rapaziada. Eu vou estar nesse show aí também, né? Dia 8 de julho.
1: Ah, o do Irineu ou
0: isso,
1: do Natanael com a
0: mulher? Do Irineu, tá?
1: Tá.
0: Do Irineu. E Futebol das Estrelas, mais uma vez convidando aí a galera pra.
1: Sabe jogar?
0: Porra, cara. Não viu meus treinos ali pra ir pra
1: Copa? Ele é bom de bola.
2: Ele é?
1: Qual a posição?
0: Ele vai na.
1: Não, Sargento, é bom de bola.
0: Atacante, né? Só bota as bolas
1: pra outra.
2: Pra dentro, ele só já bota tem o número dentro da tua camisa?
0: Tomara que seja 51. É o mesmo número do meu partido, bebemos.
1: Combinaria muito.
0: Todo mundo convidado lá pra ir pra Pomerode ver os jogos aí. Muito e bom. Show,

0: porra, fizemos aí 4 apresentações em 5 dias. Agora, essa semana, nós estamos no Let's Do Move, tá?
1: Loucura, hein?
0: Estamos num descansinho aí agora.
1: Então, mano, a audiência tá mandando aqui, ó, lembrete. Tema do cafezão de hoje foi anabolizantes.
0: Ó.
1: Foi. Lembrar de perguntar pro Rafa se ele ouviu os doutores.
2: Ah, quem que falou isso? Que bobeira isso? Pra que ficar falando essas besteiras?
0: Se passar.
1: Que é? Não, te mandar o print.
0: Se passar.
2: É natural.
1: Você até quem?
2: Bom dia. Deve perder.
1: Ramonzinho. Ô, dia 4, 4 de junho agora. Próxima semana, quinta-feira, eu tô no porão aqui do Blumenau, então... Meu show solo, Pessoal, eu vou repetir falar isso. Pessoal, acho que o porão tá off por causa do Instagram, mas não tá.
0: Não tá bem.
1: Tendo show toda semana. Então, assim, quinta-feira que vem, tô lá fazendo meu show solo. Vamos nessa.
2: Boa! Vamos nessa. Show do intervalo agora. Daqui a pouquinho a gente já volta com mais programas baita. Agora, durante o intervalo, a gente vai fazer um react de uma notícia que a gente vai trazer daqui a pouco.
1: Tá.
2: Porque a pessoa foi levar a cachorra pra tomar uma vacina, um remédio,
1: uhum.
2: E a doutora aplicou no braço dela em vez de aplicar na cachorra.
1: Boa de mira.
2: Tem imagens disso, a gente vai reagir
0: agora durante o intervalo. Tome da imagem, então, vagabundo.
2: Já voltamos!
1: O veterinário era o Hector.
3: Tá ouvindo o programa mais
2: bom. Pô, o Hector tá vivo ainda? Como é que ele tá,
1: hein? Tá com 700 gatos em casa.
4: É? O conteúdo a seguir é de classificação livre.
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6: E olha só a dúvida da Maria. Doutor, recentemente eu fui pra praia, tomei bastante banho de mar e agora, voltando pra minha casa, eu sinto que meu ouvido tá completamente entupido. Um deles, na verdade. Parece que entrou água e nunca mais saiu. O que que eu posso fazer? Olha só, provavelmente o que aconteceu foi que entrou realmente um pouquinho de água no seu ouvido e você tentou secar, ou a própria movimentação dessa água pode ter deslocado uma rolha de cera que talvez já tivesse presente no seu ouvido. E aí, ela está impactando o seu canal auditivo e por isso que você tá com essa sensação de água no ouvido ou um som muito abafado. Às vezes você não tá nem conseguindo ouvir direito o que as pessoas falam desse lado. O que eu recomendo é você procurar um especialista, um otorrino. Ele vai fazer uma rápida avaliação e, se necessário, ele vai fazer uma espécie de uma lavagem, que é um procedimento muito simples, muito tranquilo, muito rápido, para desobstruir o seu canal auditivo. E aí é possível que ele prescreva algumas gotinhas de anti-inflamatório ou até de antibiótico, porque eventualmente essa rolha há muito tempo aí pode favorecer um processo inflamatório ou até um processo infeccioso. Tá com dúvidas? Escreve pra gente, @JairoBauerOficial.
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18: A história do maior torneio de futebol do mundo tem quase 100 anos e só 8 seleções foram campeãs. A primeira edição aconteceu em 1930 e o Uruguai ficou com o título. E quem mais levantou a taça mais cobiçada do esporte? O Brasil, é claro. A seleção brasileira foi campeã em 58, 62, 70, 94 e 2002. Este ano, será que o Hexa vem? Outros 7 países também levantaram o caneco. São eles: Itália e Alemanha com 4 títulos, Argentina com 3, França e Uruguai com 2, Espanha e Inglaterra ganharam uma vez. 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
4: Voltamos por aqui, hein? Essa é a Atlântida, a melhor vibe do FM, todo mundo tá ouvindo. Programa mais baita na 102.7 no YouTube também, ele não parou nada, tá? Continua sempre por lá, não esqueça de deixar aquele like. O pessoal tá deixando de dar o like ali, ô Irineu. O que a gente faz, hein?
6: Pá, cara, o que eu vou te dizer, né? A gente pede todo dia com carinho,
4: né?
6: Ô, a gente foi pro intervalo pra fazer o react da...
4: É verdade, não
6: esqueci,
4: fez,
6: né?
4: Não fez, né?
6: Cinquinho.
4: Mas a gente traz a informação aqui agora, pode ser?
6: Pode.
4: Daqui a pouquinho já tem um Byte Sports. Olha isso que aconteceu, prestem atenção.
6: Vai.
4: Uma tutora, uma cachorra, ela entrou com uma ação na justiça para pedir indenização por ter recebido, por engano, uma injeção de um antibiótico que deveria ter sido aplicado no cachorro.
6: É um antibiótico?
4: Um antibiótico.
6: Ah, ficou brava que não podia beber.
4: O caso ocorreu em uma clínica de Vinhedo, em São Paulo, e segundo a petição, a veterinária admitiu a falha. Em nota, a clínica apontou que o fato foi isolado e prestou assistência imediata. A ação tramita na primeira vara civil do município e, de acordo com o pedido da mulher, o episódio aconteceu no dia 13 de janeiro, quando ela levou a cachorrinha Olivia ao hospital veterinário após o animal apresentar dor intensa em uma das patas. Segundo o relato, a veterinária responsável pelo atendimento sugeriu a aplicação de um medicamento injetável. A cachorra estava no colo da tutora, e a gente vai mostrar daqui a pouquinho as imagens. Aí, a profissional injetou o conteúdo da seringa no braço da mulher por acidente. Entendeu? Ela estava segurando o cachorro e ela aplicou no braço da mulher.
26: Amigo nosso mandou ali, eu não levo essa sorte.
4: Pô, louco. Aí, ó, após...
6: Mas daí tem que levar o cavalo.
26: É, exato.
4: Ah, entendi agora. Após reconhecer o erro, a veterinária informou que o produto aplicado era um antibiótico de uso veterinário. Ainda de acordo com a petição da tutora, o processo foi protocolado em um valor aí de mais de R$52 mil.
6: Nossa.
26: Meu toparias?
6: Pra levar uma agulhada.
4: É.
6: Mas deu alguma reação? Não diz.
4: Tem imagens, tá? A tutora ficou com o braço bem vermelho, bem feio. Bom, vamos lá. O braço da tutora ficou assim, pra quem tá no YouTube, porque levou...
6: Ah, dá uma assustada, né?
4: Dá uma assustadinha, né?
27: Ah, mas por 50 mil?
4: Né? Então, ela levou à justiça. E a imagem é bem curiosa. É claro que você pode ver ela na íntegra no Globo, no G1. Do
6: e o áudio que ela mandou, né?
4: Hi. Ela mandou um áudio? Ah, então a gente...
26: Lobisomem.
6: Tá virando a mulher caçora.
4: Ai, meu Deus do céu. Calma que eu vou dar uma atualizada.
26: A visão dela.
4: Eu vou dar uma atualizada aqui, calma aí.
2: Ela disse que não teve nenhuma reação, não. Só começou a mijar no poste.
4: Ah, ela não teve reação. Ela teve uma reacão.
26: Meu Deus.
4: Mas ó, tu imagina, tu chega lá, ó. Agora sim, você chega com a tua cachorrinha.
2: Vai.
4: No pet.
2: Aí também esse braço merendeiro, hein?
4: Olha lá, ó. Olha lá, olha lá. Pux.
5: Ah, foi assim rápido.
4: Não, ó, olha lá, olha lá, ó.
2: Eita. Não, mas aí foi.
4: Não, vai, calma.
26: Não, sim.
2: Vai, daí. Agora eu vou estar do lado da mulher.
5: Ela não.
4: Da veterinária?
2: É lógico. Não, da mulher, ela viu?
5: Ela nem mirou na cachorra.
4: Ela nem tava olhando.
2: Ela foi pelo pior lugar pra botar no cachorro.
26: Pois é. Ixi, falou, mostrou.
2: Aqui olá. Onde tá
4: mas teladinho. Mas sabe quando a pessoa tá muito segura do que faz e nem presta mais atenção?
2: Ah, tá no automático, né?
4: É. Olha ali, nitidamente ela tava muito no automático. Só que ela lá.
2: Até outra já pessoa... inchou na hora?
5: Ah, aí ela levantou. O que eu faço agora? Bota o braço pro cachorro chupar.
2: Porra. Vai dispensar o remédio. Eu vi um vídeo de uma galera dando remédio pro gato, que o gato não queria tomar. Eles despejam no pelo do gato e o gato começa a se lamber pra limpar o pelo. Aí toma um antibiótico.
26: Eita merda.
2: Olha isso, cara.
26: Mas não há o que não haja, né?
4: Não, essa daqui é...
2: Não é possível. É um erro médico, né?
4: É um erro médico. Bom...
26: É um erro médico.
4: 52 mil reais. 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
5: 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Pô, todo mês, cara, vou pra falência, cara. Aí a gente paga, não é só corrida, né? Depois tem as fotos, né? Aí você quer
2: ah, tu gosta das fotos, né?
5: E aí, vá... Eu já desencanei das fotos, mas... É difícil.
2: Só pra provar que
4: foi. Tá, então, é meio que pra mostrar que tu foi correr, né?
5: É
4: pra ter todo mundo ganha medalha.
2: É pra ter um carrossel.
5: Todo mundo ganha medalha. Mas aí o troféu é pros primeiros. Medalha entendi. É pra todos.
4: Ah, é legal ter uma medalha.
5: É legal, pô. Nós estamos com um quadrinho cheio já de medalha lá em casa.
2: Medalha.
4: Vamos lá?
26: É isso aí, rapaz.
4: Vamos para o Byte Sport.
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26: Blumenau, caramba, cara.
2: Sargentou.
26: Hoje tem jogo aqui no SESI, Blumenau Esporte Clube, o Beck.
4: Aê,
26: às 15 horas. Ele enfrenta o Guarani da Palhoça.
4: Hoje, às 15 horas?
26: E, ó, dia bonito aí.
4: Mas que horário ingrato, né?
26: Pois é.
4: Uma quarta-feira, 3 horas da tarde, quem trabalha não vai poder acompanhar,
26: mas já
4: né?
26: Teve pior, já teve um desses que foi no mesmo horário da Champions League, que daí quem gosta de futebol às vezes se divide. Então sim. Hoje, mas quem tem a folguinha ali, né? Pode dar. Ah,
4: mas por que não faz à noite?
26: É, também é. Porque é escuro.
5: Vou ligar lá, Rafa. Vou ligar lá. Falar, ah, eu o Rafa acho bem quer ruim. Que seja à noite.
2: Só carro acima de... 300 mil no
4: eu pátio. Acho bem ruim. Pra, se quer público, se a ideia é realmente ter público e ganhar com ingresso, é um horário muito ruim.
5: Quem que é o jogo mesmo?
2: Se fosse às 7, tu iria, né?
4: Não, eu acho que deve dificultar até pro torcedor. Por exemplo, se eu fosse, eu não poderia ir. Tu poderia ir?
2: Não, então, eu também não iria.
4: Então, assim, ó, mas eu acho que é um tão horrível. Fico até às 5.
2: Mentira,
5: que você faz depois do programa aqui? Porque daí você não tem programa, tem outras tarefas aí.
4: Isso.
5: Que é?
4: Ah, tá. Hoje, por exemplo, eu vou lá pro Reino do Garcia, tenho gravação
5: de público. Ah, gravar público.
4: É, gravação de público, tem reunião, segundas-feiras.
2: O Rafa trabalha.
26: Esses dias foram gravar no TIFF e nem falaram pra nós.
2: Ah. É verdade.
26: Foi. Eu fui atrás, vi eles estacionando lá no TIFF, saindo com um sorriso lá na orelha.
2: É.
26: Dei uma buzinadinha ainda pra.
2: Puta,
5: e aí é foda.
26: Você dá certeza, né?
5: Se sentiu excluído, Junks?
26: É normal, né?
4: Provavelmente foi um dia que vocês saíram muito rapidamente aqui, que não queriam nem falar o que vocês tinham pra fazer, que a gente falou, então vamos. gravar lá.
5: Então é hora de lavar os...
2: Bate Esportes! Vai, Tabita!
26: Resultados dos brasileiros na Sul-Americana e Libertadores ontem. O Flamengo ganhou de 3-0 do Cusco.
4: Oh. Do Cusco?
26: O Lanús.
4: Cusco é cachorro, né?
5: É. Não é Cusco, não é Cusco, a comida que tem...
2: Não, é cuscuz.
26: Já cuscuz comeu, é cachorro. Já comeu cuscuz? Peru, né? Já. Já comeu cuscuz?
2: Cuscuz é bom.
26: Só com os garfos. Santos ganhou de 3-0 também. O Grêmio empatou com o Torque, 2-2. O São Paulo ganhou do Boston River.
2: Torque é uma retona, né?
26: Hoje tem mais jogos da Sul-Americana, ó. O Botafogo encara o Caracas.
4: Caraca.
26: O Bragantino. O Bragantino encara o Carabobo.
2: Um baita Carabobo. Nome.
26: Carabobo.
4: Que só nome bom.
26: E na Libertadores tem o Fluminense contra o Deportivo La Guaira. Oh, e eu tinha visto o Corinthians aqui, ó. Corinthians contra Platense. Vários jogos aí. Quarta-feira é dia de sofá.
4: Tá, e qual é o horário do Corinthians?
26: O Corinthians é 9h30.
4: Aí, ó. Aí isso é horário de ver um jogo.
26: E acabaram também o jogo domingo, domingo às 4 da tarde, não tem mais, né?
2: É, podia ser domingo esse jogo, né? Domingo 3 da tarde é bom.
4: Sim, domingo, sábado.
26: Não, mas daí já tem outra rodada.
2: Mas eles devem ter um motivo, né?
4: Não, com certeza tem, mas vamos. Mas a que pauta... não é um bom horário, não é?
26: Será que é pra economizar a luz?
5: A pauta do estádio é mais barata. Quarta-feira.
26: Porque daí não usa o refletor.
2: Faz sentido. Alguém podia mandar aí pra gente, a gente lê amanhã o
4: papo. Isso, por quê? Por quê? Por quê?
2: E
4: por
2: se for assim, porque a gente quer, pode mandar também.
4: Aqui ou não, já veio alguém falando.
26: Opa!
4: Vamos ver? Ah, pessoal, muito rápido. Ah, a explicação tá escrito. Mas eu tenho 7 segundos, eu tenho medo.
26: Não, vai, vai.
7: Bom dia, mas baita. O problema é que não tem iluminação lá no estádio, né? Não conserta as luzes, né?
26: Olha aí, ó.
4: Daí é um problema.
2: É uma crítica, é um problemaço.
4: Então a gente pode reclamar. Que é um horário ingrato, não é bom pro time, não é bom pra ninguém, então vamos consertar.
5: Esse jogo, é qual jogo que é?
4: Do Beck.
5: Então é aqui?
26: Isto!
2: Menor Sport Club.
4: Isso.
2: É, mas, é, daí...
4: Ó, mais um aqui, ó. Rafa, tem problema na iluminação do SESI, por isso horário. Pô, tem que melhorar então isso daí. Vamos melhorar isso aí. É bom falar assim, né? Tem que melhorar esse negócio.
5: Tem que ver.
4: Onde é que vem, tem que ver.
2: É, mas, é que, putz... esse jogo, ele traz um dinheiro pra manutenção do clube também, do lugar ali, ou não tem nada?
26: Eu não sei se eles pagam aluguel, como é que é, não faço
2: ideia. É, porque se fosse final de semana e desse mais gente, entraria mais dinheiro pra resolver esse problema, né, agora?
5: Exatamente.
2: Mas, bom, eles sabem o que fazem.
26: Agora, o SESI agora, eu acho que é municipal, né? Então eu não sei como é que funciona.
2: Falar sem ter o contexto é brabo.
4: Vamos
2: brabo.
4: Trazer a informação certinha, daí quando a gente descobrir, a gente fala.
26: Augusto
4: Itner. Pra gente não ficar... cagando regra.
26: Augusto Twitter vai trazer pra nós.
4: Mas que seria bom tá tudo certinho, seria bom. Seria bom pra todo mundo.
26: Ô, mal falamos com a nossa mochileira hoje aí, né, cara? Porra, como é que tava? A agenda, show,
4: isso.
26: Vai tá onde? Próximo destino.
5: Oi, bom dia.
2: Acordou, vai, agora vai.
26: Cadê hoje... os gatos, não deixa ela dormir?
8: Hoje eu tô com o Natanael em Balneário. Aí, amanhã eu vou pra São José.
4: Floripa, grande. Floripa. Região da grande Floripa.
8: Isso. Aí eu volto depois pra Blumenau de novo. Fico em Blumenau até dia 30. É, São José eu vou estar abrindo o show do Santinelli. Depois eu vou estar aqui fazendo show com o Natanael de novo no Porão Comedy.
5: Sabadão.
8: É, e em junho, eu vou passar pelo Paraná, Mato Grosso do Sul e São Paulo.
26: Morra! Não para! Aí, pega.
5: E ela vai levar um gatinho junto.
8: Não, eu tô doando um gato, gente. Quem quiser um gato, é um gato preto, assim, ó, tipo, pequenininho.
5: Só que é preto.
26: Pequenininho, lindo, lindo, vai lindo. Doar.
8: O gato do Natanael que tá lá. Mas eu dou só por uma semana, quem quiser cuidar uma semana. Ô, Ramon, você não quer um gato?
2: Não. Eu não tô cuidando nem de mim, imagina de um gato. O gato vai falar assim, eu me trouxe pra passar fome contigo. Não vai dar certo, cara.
4: Lindinhos, um minutinho pro meio-dia. Vamos encerrando aqui mais uma edição do programa Mais Baita na Atlântida. A gente vai continuar mais um pouquinho no YouTube, mas amanhã estaremos de volta, não é mesmo, Irineu Nicoletti?
2: Exatamente. Ó, compra o teu ingresso pra me assistir dia 12 de junho, dia dos namorados. Não vai deixar pra cima da hora que não vai ter lugar.
4: Muito bom. Sargento Junx.
26: Rapaziada, me perguntaram aqui, ó, qual a melhor cerveja pra apreciar Corinthians contra Platense?
4: E aí?
26: Ah, cara, uma Belco bem quente.
2: Belco?
4: O que é Belco?
26: Belco é uma cerveja.
2: Por não, que quente?
4: Mas como é que ela é?
26: Quente, pra dar um choque ali de realidade.
4: Tu não gosta de uma geladinha?
26: Depende do dia, hoje vai estar fresquinho.
2: É, hoje dá pra dar uma gelada.
26: Já tomou cerveja quente?
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2: Vai começar a viagem. Meio dia e 5 minutos. Bom início de tarde de quarta-feira. Meio de semana pra você. Colado na Atlântida. A rádio das nossas vidas. Tá começando o Discorama. A grande viagem da Atlântida. 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Vem comigo até a uma. Vamos ser felizes com música.

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Meio-dia, 20 minutos, arroba Real Fetter, tô catando ali os pedidos da galera. Pedindo pra ouvir Charlie Brown Jr., sempre bom ouvir Charlie Brown Jr. O nome desse som é Zóio de Lula.

musical pra gente ficar lembrando daquele tempo legal da nossa vida. Meio-dia 24. 27 anos atrás, o ano era 1999, os Raimundos lançavam o álbum Só no Forever. Essa faixa do disco, a mais pedida. 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

passa por esse disco dos Raimundos de 1999, Solo Forever. Essa é a mais pedida, baita som, pedido de ouvinte, meio-dia, 28 minutos. Tá bom demais isso aqui hoje. Tô de fone o tempo inteiro, desde o início do programa. O Discorama vai me deixar surdo.

baita som. Aliás, uma curiosidade sobre esse som do Blink. Vou dar um play nele de novo aqui, rapidinho. Onde é que tá? Tá aqui, peraí. Dum, dum. Nossa, quando o cara tá afim de fazer um troço, não rola. Aqui, pronto. Vou te contar a história do nome dessa banda. Blink 182. Blink é o verbo piscar em inglês. To blink. Blink, então, significa piscada. E 182, Blink 182, o número 182, é o número de vezes que a palavra fuck foi dita no filme Scarface, um clássico do cinema lá dos anos 70. Aí a curiosidade sobre o Blink 182 tocando I Miss You aqui no Discorama da Atlântida. I Miss You. Ah, vontade de ouvir de novo. Vamos ouvir de novo? Então vamos ouvir de novo.

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Eu não sei se é o frio, o ar-condicionado muito baixo, mas eu tô todo arrepiado ouvindo esse som do Elton John. O então garoto Elton John, no ano de 1970, do seu segundo disco, som chamado Your Song. Pedido de ouvinte, lembrança da audiência veterana da Atlântida. 18 minutos para uma. Segue a viagem com o som da Carly Simon.

A gente está acostumado a conhecer a Carly Simon como uma puta vocalista, compositora de mão cheia. Mas a Carly Simon, na verdade, começou a carreira e segue como escritora. Famosa escritora americana e um grande hit da carreira, Coming Around Again. Tocando no Discorama da Atlântida, no oferecimento do consórcio do Sicredi, o melhor caminho até suas conquistas. É mais um pedido de ouvinte da audiência veterana da Atlântida. Pra curtir esse som da Xadê, tem que dar volume. É o beijo da vida. Kiss of Life.

esse discorama, sonsaço da Xadê, Kiss of Life. Agora eu estava lembrando de uma frase, de um pequeno texto do poeta chileno chamado Pablo Neruda, que diz que a gente morre um pouquinho todos os dias se a gente não viaja, se a gente não lê, se a gente não escuta música. Muito verdade, a música muda tudo, música salva, música cura, especialmente as músicas dessa época da nossa vida, anos 70, 80, também alguma coisa de anos 90, é bom demais, o Discorama é pra isso que existe. Final dos anos 70, 1979, uma banda chamada Player.

musicaço, elegância. Baby Come Back, de uma banda chamada Player, lá do final dos anos 70. Aliás, na mesma época, vou encerrar o discorama com esta obra-prima de um grupo chamado Exile. O nome da faixa é Kiss You All Over.

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10: Olá, muito... Tá muito a mal no cu. Desculpa, desculpa.

0: chegando, muito boa tarde de quarta-feira com o Pretinho Básico aqui na Atlântida, da Rádio das Nossas Vidas, 1h05. 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Muito boa tarde, Porazinho, como é que estamos em Florianópolis, querido?
1: Fala aí, meu irmão, vou dar uma esquentadinha, já coisa dá pra usar uma camiseta, mesmo com o vento sul.
0: Não, não é já, é ainda dá pra usar uma camiseta.
1: É, não, é porque os últimos dias estavam complicados aqui, com muito frio e chuva.
0: Isso aí.
1: Mas agora tá de boa, Alexandre.
0: Ótimo,
1: tá de boa,
0: Porazinho.
1: E eu tô no Pretinho, então eu tô feliz.
0: Bom te ver quarta-feira aqui, Porazinho. 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Muito boa tarde, Rafinha Menegazzo.
2: Melhor que isso estraga. Boa tarde, Alexandre.
0: Ah, que linda vibe.
2: Cara, eu tô sempre na vibe. Eu sou luz, eu sou sol, eu sou vibe sunshine.
0: Prepare-se! Ai, a Stock Friday é nesta sexta-feira, dia 29 de maio. 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
0: Boa tarde, Léo Oliveira.
3: E aí, meu Jorge?
0: Tudo bem, irmão?
3: Tamo aí, 0.5, mas tamo legal.
0: Como?
3: Tamo legal.
0: 0.5?
3: Ah, zero, bateu, Medina. 0.5, mas tamo legal.
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4: E Alexandre?
0: Tudo bem contigo?
4: Ah, tudo lindo,
0: que
4: meu.
0: Que vibe deliciosa.
4: Ah, cara, olha, a vida cara é dele. Boa.
0: Olha que é boa. Às vezes pode ser melhor, pode ser melhor. Mas às vezes também pode ser pior. Então vamos ficar na média. Exatamente.
4: Sempre tem.
2: Você tá fugido?
4: Não, eu tô muito bem.
0: 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Rafael Gomes.
5: Fala, Alexandre, boa tarde.
0: Boa tarde, zero medo, moletom, zero medo, hein? Bonito esse moletom,
5: sempre,
0: hein?
5: Muito obrigado.
0: Pô, do inverno passado, né?
5: Quem me deu gosta muito de mim.
0: Muito. Quem cara que te deu isso aí gosta muito de ti.
5: É verdade.
0: Vamos dar-lhe aqui, então, no dia 27 de maio de 2026. Algum problema, Rafael?
2: Cara, se eu tiver algum problema, a gente resolve lá fora. Aqui é só alegria, Alexandre.
0: Achei grosseiro.
2: Ele chamou. Não estão pegando. E outra, Porã, não enche meu saco hoje. Que já
0: ele não tá
2: correndo.
0: Legal. Ele não, porra, não tá falou legal
2: nada
0: hoje.
2: Eu só dei boa tarde. Eu só dei boa tarde. Ai, meteu.
0: Mas
2: aquela.
0: Deixa eu te falar.
2: Que coisa não, séria.
1: Não, ô Alexandre, não, se eu te disser, marca. Alexandre, se eu te contar um bastidor que ontem, numa publicação desse senhor que tava falando aqui, qual? Eu peguei qual e comentei, pô, saudade de ti, mano. Tu acha que ele me respondeu?
2: Mas é óbvio que não, mascarado. Porque aquilo ali foi
1: ele
2: trairagem.
1: Ele não respondeu,
4: tá
1: velho.
4: Daí,
1: ele não, cara, me respondeu. Eu abri meu coração e disse saudade de ti, mano. E ele não me respondeu, Alexandre.
0: Resolvam depois essa questão entre vocês. Eu acho,
4: na boca.
0: Eu acho lamentável a grosseria do colega Rafinha Menegazzo, mas se tu quer brigar comigo, quer lutar comigo, quer brigar, quer ir pra violência comigo, eu vou te dizer o seguinte: não tô nessa.
2: Hoje não. Tá.
0: Mudou. Hoje não tô afim.
3: Mudou. Tá, mas qual Luvinha? Luvinha e cabelo.
0: Eu já cansei de propor. Propor isso aqui pra vocês, pra gente fazer um campeonato de
1: já
0: luta
1: teve
0: livre.
1: Um time mais parelho pra entrar nas lutas aqui.
5: O Vini topa.
1: Tá,
5: o Vini topa.
1: Eu topo.
4: Complicado. É, eu já fiz luta.
0: Vamos dar aqui. O que, que tu fez de luta?
4: Eu fiz Krav Maga já.
2: Krav Maga. Eu não conheço falar. Também. Não,
4: falei Krav Maga e defesa pessoal já.
1: Tá. É que ele já praticou todos os esportes.
0: Krav Maga é defesa pessoal, né?
4: Não, não.
0: Muay Thai
4: não.
0: É defesa
2: qualquer
0: pessoal.
2: Luta é defesa pessoal.
4: Eu fiz uma aula específica para defesa pessoal.
5: Ah, aquelas pra mina, aquelas de mina que o cara puxa.
4: Não importa o tamanho, não importa.
3: Tá, na real tu fez artes parciais, né? Tu não completou nenhuma.
4: Eu sei te apagar sem nem tu perceber.
3: Ah, então tá, né? Então vamos fazer o teste.
5: Eu também quero.
1: Não, bota no alemão, faz o Krav Maga no alemão ali.
2: Cara, isso é um desserviço que faz com as artes marciais.
3: Artes parciais, que é o caso dele.
2: Todos
3: marciais. Não fez nenhuma.
4: Qualquer pessoa das artes marciais, Rafinha, sabe te apagar. Não
1: eu
4: quer dizer
1: te
4: que
1: apagar,
4: ela vai.
1: Não fala bobagem.
2: Isso aí,
4: não é bobagem.
2: Não é bobagem.
4: Ah, vocês não têm
0: que Vamos focar no que a gente sabe, que é falar bobagem. Então vamos voltar aqui para os destaques do Pretinho Básico.
3: Aí, né, meu irmão?
0: 27 de maio da Pena, boa tarde.
3: Boa tarde, Alejandro.
0: Hoje é dia dos. Oi?
3: Camisa bacana, hein?
0: Obrigado.
3: Bonita, hein?
0: Obrigado.
3: Passarinha, essa aí não fala português.
0: Fala português, essa sim. É de uma marca brasileira.
3: É óbvio que fala português. Ah, essa é a
2: logo do... se vê que tu não entende nada mesmo.
3: Não fala português.
0: Fala português, é uma marca chamada Reserva. É uma marca brasileira.
4: Não tá estressado.
2: Só usa titular, né?
0: Hoje é dia dos meios de comunicação.
3: Aê!
1: São muitos, né?
0: É o dia da mídia, os meios de comunicação. Hoje também é dia da Mata Atlântica.
1: Ah, é um belo dia. TV, saudades dos anos 90.
0: E também é dia do profissional liberal.
3: Também, saudade dos anos 90, né, pô?
5: Saudade da Mata Atlântica e do liberal. Mas pode ser a mesma data.
0: Poucas pessoas pegaram essa aí, hein?
2: Ah, é que é
0: da sempre... Mata Atlântica.
1: Quem pegou, tem que pegar.
0: Eu sou mais do Cerrado.
2: Os tarados.
5: Serra Pelada.
0: É, sou da Serra Pelada. Prefiro a Serra Pelada.
3: E aí eu gosto que nem eu o Porã, assim. Eu sou do... Eu gosto do...
0: Do
3: Catiflagem.
2: Do Telhume, assim.
0: Do Mato Cerrado.
3: É isso aí. O Rana Filhos.
0: Certo. Tá bem. Vamos dar-lhe aqui, então, neste 27 de maio. Cara, hoje é 27 de maio. Quando a gente voltar, semana que vem já vai ser junho.
1: Pera aí, Alexandre.
4: E depois de junho vem julho.
2: Eu queria só fazer uma pergunta.
5: Depois de agosto eu tô de
0: calma, gente. Vamos por partes. O Porã.
1: Vamos por partes. Porã. Me prioriza, porque hoje, no ano de 2004, veio ao mundo meu filho, Porã, Cedro, Freire, Bernardo.
0: Coisa linda.
1: 22 anos do João hoje, mano. Tá.
0: Os nossos piás têm a mesma idade, com diferença de 2 meses, né, Porã?
1: É pouquinho, bem pouquinho.
0: Exatamente. Dois mesezinhos de diferença. Parabéns, Porãzinho. Parabéns.
1: Valeu, irmão.
0: Parabéns, amor lindo.
3: Grêmistão, Grêmistão, gente boa demais.
1: Parabéns. Aquele é o Francisco, cara.
3: Não é o João aquele?
2: Puta merda.
3: Pô, chamei o cara errado.
1: Aquele que o Léo leva no jogo é o Francisco.
2: O cara
1: mas
2: quer
1: o Francisco
2: dar abraço
1: tá acostumado a ser... Não, mas o Francisco tá acostumado a ter chamado, a ser chamado pelo nome errado. O tio dele chamava de Paulinho.
5: O Léo ficou chamando o guri a noite toda de João.
1: O tio dele chamava de Paulinho, entendeu?
0: Cara, o guri não respondia.
3: Cara, eu vou te falar.
5: O guri tímido, não fala comigo.
2: O filho do Porã é mais educado. Não, tu chama ele de outro nome.
5: O Léo vai tomar o filho do Porã, não escuta, né?
3: Ainda comentei
5: pro... Ah, que máscara
3: esse filho do Porã. Comentei pro Natan. Ah, o gurizão, o cara chama, não responde, que máscara. Ah, agora tá explicado.
2: Pode ser a minha vez agora, Alexandre?
0: Pode, Rafinha,
1: o
0: que você
1: leva no jogo.
2: Por que que hoje é o dia dos veículos de comunicação?
0: Boa pergunta, Rafinha Menegazzo. Traz pra nós, Rafa Gomes.
5: Porque é uma indicação da ONU de celebrar o Dia Mundial dos Meios de Comunicação. Como a faculdade de comunicação social como um todo. Então não é um só,
4: e porque,
5: mas todo jeito de comunicação.
4: E por que é o dia social da Mata Atlântica?
2: Boa, Vini.
5: Porque é o dia que José de Anchieta, em 1560, descreveu a biodiversidade da floresta.
3: E por que é dia do profissional Liberex?
5: É. Porque decidiu-se politicamente que hoje seria o dia para se homenagear qualquer profissional liberal. Que pode ser qualquer um, né? Qualquer um pode ser um profissional liberal.
3: Hoje as pessoas
5: desde
3: da internet...
5: que formado... e sindicalizado para poder atuar na sua área de maneira individual.
2: Cara, isso aí te deixa numa grandeza, Gomes, toda vez que tu traz essa informação.
3: É, tu brilha.
0: Verdade, muito
5: verdade. Tu brilha aí. Tu brilha.
3: Tu fica procurando coisa, aí é o momento.
2: Mas é uma...
3: O que foi? Mas quando é comigo, ele faz...
0: Tá, olha só, vamos dar aqui no Petinho Básico. O Petinho Básico de hoje é a Mel.
3: Tua boca tem.
2: Ah, vai dizer que é de novo?
0: A Mel é uma gordinha de 13 aninhos que já venceu um câncer e ama comer manga.
3: Ah, ele vinha rindo e quando falou câncer, a mão veio na boquinha.
0: Não é que a mão veio na boquinha, ele mordeu a mão.
2: Claro!
0: Ele não mordeu a mão pra não rir, filha da mãe.
6: Mas ele não sabia a continuação do texto.
2: A gente combinou tu avisar sempre as coisas ruins antes, cara.
1: Pra defender o
6: Mas ela venceu, ela tá bem, porra.
2: Isso, porra.
6: Mas ela venceu.
0: Ela venceu.
6: Ela tá bem.
2: Não, tá ótimo. Parabéns pra Mel.
0: Tá melhor que nós, a Mel.
2: Bem melhor.
0: Parece um pitbullzinho. A Mel ama comer manga e ela é dos tutores Gabriel e Giovana.
5: É o cão chupando manga.
6: Ela tem uma moto e o Fetter não tem, cara. Ela
0: gosta de manga. Isso é verdade.
2: Ah, é manga com...
0: Leite mata.
2: Alface americana e tribuna.
0: Manga com leite mata.
1: Alface americana.
2: Alface americana.
1: Ah, sim. É
0: uma bela salada. Verdade. Com brie também.
2: Pá?
0: É, verdade.
2: Naquele...
6: Ah, no frio é bom.
5: Tomadinho e cereja.
1: Com brie com o quê mesmo?
0: 1h16.
6: Edredon.
0: 1h16.
2: Damasco.
5: Uma boa companhia.
6: Ou não,
0: né? E nozes.
2: E nozes.
6: É bom comer nozes.
0: Baitas, que salada. É nozes. Vai, que baita salada.
5: Eu adoro quando comem nozes.
2: E aquele vaziozinho deu, fechou.
1: Puxou uma saladinha.
0: E um merlozinho, merlozinho.
1: Que privilégio, né, Rafinha?
2: Que privilégio, Alexandre. Bota um chuga desse pros teus colegas.
0: Segunda-feira que vem. Segunda-feira que vem eu vou contar o que eu vou fazer pra você segunda-feira que vem. Vou sair daqui da rádio às 2 da tarde, vou passar no Stock Center da Ipiranga. Vou fazer um rancho de carne, carvão, pão, bebida, porra, mas não sei o quê.
5: Eu quero vazio.
0: Que e no... Óbvio. E Mamma nós minha. Vamos fazer o churrasco da rádio na segunda-feira na noite. Na próxima segunda-feira à noite.
6: Isso aí sabe.
0: Aí eu vou fazer esse churrasquinho pra nós.
6: A salada é comigo, viu?
0: Nosso ouvinte, obrigado. Nosso ouvinte aniversariante é Cristiano Quadros. O Cristiano Quadros é advogado, servidor público, fazendo 38 anos. Ele é de Porto Alegre.
1: Parabéns.
2: O Adeva.
0: Parabéns, Adeva. Tamo junto aí. Saúde, prosperidade.
6: Isso aí tá garantido, hein?
1: Isso aí tá estourado.
0: Aniversariantes famosos de hoje. Começando com o atacante da seleção brasileira e do Manchester United, Matheus Cunha. Fazendo 27 anos.
5: Convocado pra Copa.
0: Convocado pra Copa.
5: Titular.
6: Tá, esperança nossa.
0: Esperança nossa.
6: Já teve Ronaldo, Romário, agora tem o Matheus Cunha.
2: Ai, ai, ai.
5: Ah, não vamos.
2: Não vamos zicar o cara,
5: não vamos zicar o cara.
0: José Loreto. O ator José Loreto fez o Charlie Brown no cinema, fazendo 42 anos hoje. Fez o Chorão.
2: É, fez o Chorão.
1: O Chorão, meu irmão.
0: O cantor Lucenzo tá fazendo 43.
1: Quem que é esse daí?
5: Ele é do reggaeton.
6: Tu conhece a música dele? Tu não lembra?
5: Qual que é?
6: Dançar com o duro,
5: das mãos pra cima.
0: Ah, é?
5: Cintura solta.
0: Ele é original do Kuduro.
5: Dá vuelta, dança com o duro.
6: Ele gravou com o
5: Duro.
0: O jornalista! Jornalista Guga Chakra, fazendo 50 anos hoje.
1: Monstro.
2: É legal,
0: gosto demais do Guga Chakra.
5: Fiquei de cara esses dias dele. Que eu vi que o plano de fundo dele não era Nova York de verdade, era
6: como
5: uma
6: não?
5: Tela.
6: É uma mentira?
5: É uma tela. Claro.
6: Mentira que é capricho.
1: É que nem o Alexandre entrava no programa na época da pandemia.
0: Da minha biblioteca.
1: É verdade.
5: E ele não tá em Nova York.
2: Um dia caiu a biblioteca.
5: Não, ele tá em Nova York.
1: A biblioteca caiu.
2: Caiu só o lençol.
5: Mas é um estúdiozinho. E ele bota
1: o prédio
5: da Chakra
1: é um monstro.
2: Ah, ele é um monstro.
1: Jornalista.
5: Monstro, e manja jornalista. Muito de futebol.
0: O rapper do Outkast, André 3000, tá fazendo 51 anos hoje.
2: É legal, olha legal. Só. Dá o ar ali, meu. Tá calor pra caramba.
1: O Outkast que, pô...
5: Tá calor mesmo.
2: É outro.
0: Eu toco pra ele ali.
2: Toca.
0: Opa, desculpa. Desculpa, mano.
6: Você não acertou o Ivan,
0: Ivan. Que houve, cara?
6: Puta que pariu.
5: Deu na testa do Ivan.
0: Que houve, Ivan?
6: Vai levar a facada,
0: merda! Desculpa, foi sem querer.
2: Porra! Não, eu vi que foi sem querer.
0: Eu joguei pro Rafinha o controle.
6: Porra, veio no meu olho aqui.
2: Puta que pariu, era pra dar na minha lata.
0: Mas desculpa, cara, eu não consegui. Consegui me controlar. Era pra dar na tua lata, mano.
2: Eu sei,
0: desculpa,
2: eu senti a força que tu mandou.
0: Me desculpa. Eu às vezes não tenho controle sobre a minha força.
6: O tefolone do compliance.
0: Quem tu quer?
6: O compliance.
5: Tu sabe o que é compliance? Não, ele não consegue falar telefone, mas compliance ele consegue.
6: Viveu o telefone do compliance.
0: Eu vou te dar o nome do cara do compliance. Fala com o Villain. Fala com o Villain, mas tu já vai sair pelo porque o Villain é meu amigo.
6: Só um pouquinho, o Villain do Jô. O Villain
0: é meu amigo.
6: Villain! Vamos.
0: Ivete Sangalo.
6: Uera!
0: Fazendo 54 anos hoje.
6: Maravilhosa, rainha. Rainha Ivete.
1: Eu chavequei a Ivete num planeta.
6: Aqui, cara, como assim?
2: Ah, meu,
6: aqui, que
0: que mico.
6: Autoestima. Ah, é? Não, que autoestima.
1: Que autoestima. Eu tava num momento bom, resolvi tentar.
2: Tá não, bem.
6: Não.
2: Não tem momento bom pra chavecar a Ivete.
1: Não, claro que
5: tem.
1: Tem
5: espelho.
1: Não, qualquer coisa que dê, que abrir uma oportunidade, se eu tiver soltinho, eu chaveco.
5: E o que ela te respondeu?
1: Que não é por aí.
4: A história não vai lembrar dos covardes.
0: O vocalista da banda Crowded House tá fazendo 68 anos hoje. É o Neil Finn, o nome dele.
4: É o Finn.
0: Daquela música Ronald, Ronald, don't dream it's over.
4: Parece o pai do Guga Chakra.
0: Marcos Oliveira, o ator Marcos Oliveira, fazendo 70 anos hoje, é o Beisola da Grande Família.
2: Tá ruim pra ele, né?
4: Ele tá na casa dos artistas, né?
6: Mentira dos artistas. E ele reclamou que não podia levar os gigolô lá.
4: É.
6: Eu sabia, ele
4: reclamou da estrutura também.
6: Ele reclamou que, tu quer fazer um sexo, trazer um rapaz, um michê,
4: não pode.
6: Ele deu entrevista pra dele,
2: Da baguncinha, eu acho.
4: Ele gosta do pastel de calabresa. Pastel de calabresa.
1: É da baguncinha.
6: Ele recheia o pastel com linguiça. Ele gosta do pastel recheado de linguiça.
4: Ah, é? Pouco sabia.
6: Eu não sabia que ele era aquele.
4: Então ele e o Lineuzinho.
1: Porque
4: tu acha que é bem sola?
6: Não muda nada, ele é almirante, mas não muda nada.
4: Não, porra, a gente tem que admitir que isso nos chama a atenção, quando
1: claro
4: a gente não
1: que chama
4: sabe,
1: atenção,
4: né?
1: Saber a sexualidade das pessoas é a melhor coisa que tem.
6: Mas tu não sabia que ele era homossexual?
4: Não sabia.
0: E por último, Renato Rocha, faria hoje 65 anos, pereceu em 2015, músico, compositor brasileiro, integrante da Legião Urbana.
1: É, o baixista da Legião, né? Isso. Participou dos três primeiros discos da Legião Urbana.
0: Isso aí, por exemplo. Aliás, tem uma entrevista rolando do Dado Villa-Lobos, não sei se chegaram... É aí, o Negrete. Não sei se vocês chegaram a ver o Dado Villa-Lobos quebrando o mito Renato Russo.
1: Cara, eu só vi a manchete, tu pode abrir.
0: Achei tão ruim ali, cara, as colocações do Dado, cara.
2: Por exemplo?
0: Dizendo que o Renato Russo não era tudo isso.
6: Mas será que não é porque tem a treta com o filho lá em relação à Legião Urbana?
1: Pode ser, acho ruim, desrespeitoso, até porque ganhou dinheiro a vida inteira com a obra do cara.
0: Exatamente.
1: E ainda ganha dinheiro com o cara que fez todas as músicas da banda dele.
0: É Renato Russo não era aquele cara genial, não era aquele cara que lia, não era aquele cara... O Dado Villa-Lobos que não.
6: Pô, tu pega as canções que ele fez...
0: Mas eu não consegui ver mais do que 2 minutos da entrevista, me chateou a entrevista.
1: Eu comecei a ver esse corte, mas aí não terminei.
6: Porque
1: não
6: o terminei, Renato, ele faz o aborto elétrico, que vai dar origem à Legião Urbana e ao Capital Inicial.
1: Isso.
6: E as músicas também são dele. Os ritos do Capital Inicial, muitos são do Renato
1: Russo. Da primeira fase.
6: Da primeira fase, só isso.
2: Mas ninguém, obviamente que nem é unânime assim, mas tu não pode chegar e depois de um tempão, só porque tem corte podcast, sair cremando todo mundo.
6: Não, ainda mais o cara
2: que tu viveu uma fase de ouro dos anos 80 ali.
1: Eu acho, no mínimo, ingratidão.
2: É cuspir no prato que tu comeu.
0: Mas a gente tá acostumado com isso, né, Porã? Já vimos muito disso.
1: A gente tá acostumado. E essa coisa é do ser humano, mas é que, pô, cara.
0: Ser humano ruim, né?
1: É o famoso assim, não era necessário para o Dado Villa-Lobos a essa altura do campeonato se expor dessa
0: Concordo
1: forma.
0: Concordo muito.
1: Com um sentimento assim tão, né, que desmerece um ídolo do rock brasileiro.
0: Concordo muito. 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Tem em Porto Alegre um kit de abelha chamado George Israel.
1: Oh.
0: Ele vai estar tocando as suas composições que ele fez com kit de abelha, fez com Cazuza, fez com Paralamas do Sucesso. E vai estar lançando também para a carreira artística sua filha, chamada Kate Israel. Ele vai estar tocando no Gres na semana que vem, eu acho que é 8h30, 9 da noite. 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Agora a gente dá-lhe aqui nos destaques do Pretinho, começando com uma coisa triste aqui, meu irmão.
6: Quem morreu, meu irmão?
2: É bom que tu avisou, isso é bom. Isso,
0: homem vai escondido à casa de swing e lá encontra sua esposa acompanhada de seu irmão, Joia Rara.
6: Puta que pariu, meu irmão.
0: Que paulada, hein?
1: Eu fui isso sim é uma paulada aí, velho.
0: Porra, paulada.
6: Verdade, meu irmão. Pô, não se pega.
4: Em Lagoa Santa, que fica em qual estado brasileiro, Rafinha?
2: Lagoa Santa, eu acho
1: que
2: tem
1: cara de Minas Gerais, né?
2: Não, tem cara de ser São Paulo, isso aí.
4: Minas Gerais, tá correto, Porã.
0: Ah, o Porã é muito inteligente,
4: né, cara?
6: Ou ele leu ontem nos programados também?
1: Não.
6: Ou ele deu ontem nos programados?
1: Não, li. Eu parecia mesmo, tipo, que Minas Gerais tem 7 lagoas, né? Lagoa Santa.
6: É uma delas.
4: O rapaz havia avisado sua esposa que ia sair pra tomar cerveja com os seus colegas.
5: Até que saiu discretamente com um de seus amigos pra ir a uma casa de swing.
7: Ah, ele foi casa de swing com um amigo.
5: Com um amigo.
7: Quer botar cara, um amigo, né, na roda lá.
1: Os amigos.
6: Sai mais caro, né?
1: Meu amigo Biabiga.
5: Na casa de swing, quando tu vai acompanhado de homens, a entrada é mais cara do que quando tu vai acompanhado de mulheres.
6: Com a mulher é mais baratinho.
5: Isso. Então, quando ele chegou na casa de swing, ele começou a andar pelos corredores escuros e reconheceu uma voz. Puta, quando ele começou a procurar a voz, antes dele identificar a dona da voz, ele identificou o irmão dele. E aí ele olhou o irmão dele e falou, ah, o que tu tá fazendo aqui? E aí naquele momento...
1: Tô pegando a sua amiga. Mulher.
5: A dona da voz olha pra trás e vê o seu marido.
6: E não, lenha na cunhada, lenha.
5: O rapaz se dá conta.
7: Não é possível.
5: O rapaz se dá conta...
2: Tudo é possível.
5: Que o irmão dele está numa casa de swing com a sua mulher.
6: Que pariu, bem na minha vez o gambá passou perfume, nego.
1: Que coisa maravilhosa. Onde é que tu tirou isso, Joia?
6: Olha, isso aí é a vida, né?
7: Bem na minha vez, o gambá passou perfume. Isso é maravilhoso.
6: É uma poesia das ruas, né? Poesia das ruas.
2: Street poesia.
7: Street poetry.
5: Segundo relatos da casa, naquele momento, os três não falaram nada, ficaram em silêncio, um olhando no olho do outro, até que o homem... O traído, digamos, pelo irmão e pela esposa, porque tinha mais gente traindo no rolê, pelo jeito. Ele disse a seguinte frase: acho que hoje ninguém volta de carro falando no Viva Voz. Dando a entender que as conversas seriam secretas a partir dali. Então, não há relatos de separação.
2: Deu uma bugada agora.
1: Não há relatos de separação, não há relatos de briga. Mas
6: o Magrão é um bobado. Pela fala dele, ele é um Loki, né? Nada a ver essa fala dele. Aí, hoje... Aí,
1: Magrão é um Loki. Eu acho que até ele mereceu a gompeada do irmão.
6: É, mereceu. Tu vê que nessa frase dele, tu vê que ele é baita corno.
1: Não, a do irmão é dura.
2: Não, do irmão pode tomar a guampa do swingueiro lá.
7: Eu não ia falar, mas eu vou falar.
2: Fala.
7: Não, eu conheci dois casais. Dois irmãos. Ah, um cara, irmão do outro. O Paulo, irmão do Pedro.
5: Que susto
7: o quê, cara?
5: Nada, só continua.
1: Paulo, o irmão do Pedro.
7: Paulo e o Pedro, dois irmãos.
2: Sempre com o troço na
1: Pedro
2: cabeça.
1: E o Paulo.
7: Casaram com duas irmãs. A Ana e a Maria. Paulo e Pedro, Ana e Maria. Lá pelas tantas, casaram mesmo mais ou menos na mesma época. Pelas tantas, 5 anos, 6, 7 anos de casamento, os caras deram uma enchida no saco, todo mundo assim, nos casamentos, só relação.
2: E aí o troca-troca.
7: Aí rolou essa parada aí. Consentidamente. Todo mundo combinado. Aí. Deu tudo.
1: Mas o combinado
7: certo.
1: Não sai caro. O problema é tu entrar na casa de swing e encontrar o teu irmão com a tua mulher.
5: Isso é um grande problema.
1: Aí é um problema.
7: Problema.
1: Sendo que casa de swing é aquela coisa. Tu acha que tu vai entrar lá e encontrar a Giovanna Elba e o Bruno Galhaço, né, mano? Chega lá
5: é uma deprê.
1: Eu nunca fui. Não, eu também não, mas já me contaram.
6: Eu sei o target que vai, mas eu prefiro não falar pra não me queimar.
5: O cara chega lá, é a Regina Casé e o Guilherme Arantes.
1: Que isso? Mas que coisa séria. Eu não precisava.
7: Eu adoraria ficar a noite inteira conversando com a Regina Casé e com
1: o Guilherme. Com a Regina
5: de roupa.
6: Não, tem que ser nu.
5: Tem que ser nu.
1: De roupa. Mas, cara, tem duas histórias muito boas desse programa com casa de swing. Teve uma vez dois integrantes muito jovens, vindos do interior, chegaram a Porto Alegre e falaram pra eles que tinha uma casa de swing muito famosa em Porto Alegre, né? Não sei se ainda tem.
7: Não sei qual era.
1: O Sofazão.
7: Acho que fechou.
1: Tinha essa casa aí.
7: Padre Rock, né?
1: Falaram pros guri e tal, e os guri estavam curiosos, né? A juventude é aquela coisa, né, Alexandre? Lembra?
7: Sim, lembra, Porã!
1: Cara, e aí os guri foram no negócio, cara. Chegou lá, foi meio que uma frustração, assim, né? Não encontravam ninguém, o pessoal se divertindo. Até que daqui a pouco um engatou com uma mina e o outro saiu. O outro saiu fora, ficou esperando lá fora. E aí esse amigo que tava fazendo amor com a garota, começou, né, o ato, e aí a garota começou a gemer muito alto, né, gritar, inclusive, ela, aí ele pensou assim, caramba, tô arrasando, a menina por cima dele, tô arrasando, ele pensando assim, daí daqui a pouco a menina pegou assim, só um pouquinho, deixa eu trocar a posição, que tá me doendo meu joelho, eu jogo bola! Aí o cara achando que tava arrasando. A mina tinha problema no joelho.
4: É jogadora, cara, né?
1: E tem uma outra história do nosso querido e finado Davi Coimbra. Que tava rolando lá uma situação.
2: Não, essa aí eu vou ter que interferir. Essa não pode mais.
6: Me admiro de ti, queimou o Davi Vila Lobos, falou mal do Renato.
2: E aí tá fudendo os amigos.
1: Enquanto o Davi contou,
4: mas o Davi tinha uma vivência.
1: O Davi escrevia no jornal histórias maravilhosas.
7: Mas o Davi, naquela época em que ele escrevia no jornal e falava no microfone do Pretinho, ele estava vivo para rebater qualquer argumentação.
1: Mas eu não
7: agora
1: vou,
7: não
1: eu
7: dá.
1: Não vou nunca botar o Davi Coimbra em maus lençóis.
7: Tá, então tá ótimo assim.
1: De forma alguma.
7: Próximo destaque.
1: Respeito à memória do meu amigo.
7: Querido, próximo destaque. Dormir de conchinha melhora a relação entre os casais.
6: Claro, tá aí já na boquinha
1: do pau. Tem que avisar o pessoal.
7: Conchinha e pino de segurança.
6: Claro, tu sabe, né? Ficar

0: Zinené.
1: O toque também funciona como âncora para o momento presente.
2: Toque, cara.
1: Às vezes, quando tu tá dormindo, a sensação de que a outra pessoa está tocando em ti serve como a âncora do casal. Um sabe, mesmo sem olhar pro outro.
3: Isso aí com a namorada é uma delícia. Com a esposa já...
1: Mesmo que os dois estejam distantes.
0: Mas é bom todo mundo dormir pelado, né? Porque daí não fica tão úmido as partes. Principalmente para as mulheres, dormir sem calcinha é interessante. E pro cara é legal ficar...
2: Interessante. Acabamos de achar a palavra nova. Interessante.
0: É, que é uma mistura de...
4: É interessante!
0: Com interessante, né?
2: Claro.
0: Não estão pegando...
5: Ah, não, o cara perde a moral do argumento quando ele...
3: Perde. O cara erra
5: uma palavra e é foda.
2: Não é que ele... Alô?
0: Opa!
2: Alô! Não é que ele errou, ele inventou uma palavra.
0: Não, inventei, eu só tropecei. Não, você tem que pegar a informação, não o tropeço.
1: Ainda
0: eu
1: é
0: tô
1: uma...
0: dando uma informação que nem eu dei outro dia, depois vai vir de novo. Super importante dormir pelado. Ah, mas o cara falou, deu um chute. É foda. Não,
2: mas,
0: dá um valor.
2: Mas pra algumas pessoas, pra mim, pô, vou falar do meu exemplo, pra mim é incômodo dormir pelado.
0: É mesmo, tem o quê? Dá coceira?
5: Imagina pro Ivan que mora na rua também, né, Rafael?
3: Eu já
0: dormi... Mas não dá pra generalizar, né?
3: Eu já dormi pelado, mas aí...
5: A polícia...
3: Aí eu conheci os guris da Brigada Militar e aí eu me vesti na Brigada Militar.
5: Onde é que tu tá dormindo, meu?
3: Agora? Agora eu tô dormindo ali. Eu dormia na frente da Polícia Civil ali na academia.
0: Ah, isso é bom?
3: Aí agora tem um telão, me fudeu. Tá brilhando, não consigo dormir ali. Aí eu tô na Pirelli.
2: Aonde isso? Na João Pessoa ali com a Ipiranga?
3: Isso, eu dormi ali. Botaram a porra do telão de
5: LED. Dormindo pra caralho?
3: Porra, agora eu não consigo dormir. Eu dormia na Pirelli, mas tá botando muito na Pirelli. Muita
5: ali tá popular,
3: pô,
5: né?
3: A Pirelli tá foda, 5 estrelas. Tá.
0: Mas
3: difícil.
0: O cara passa dando comida ali, tu pode dar um pequeno.
2: Não. Acabou de dar uma comida ali, tu nem viu.
3: É. Não, eu tô dormindo agora ali no turno da Conceição, ali embaixo, já perto do Inferninho.
2: Fico ali. Ele já foge da chuva.
3: Fujo da chuva, de vez em quando.
2: E tem rango de graça
3: tem
2: ali.
3: Tem rango, um rapaz canta, tá. Um gordinho. É bom lá.
1: Tá, mas o turno da Conceição não tem onde dormir. Ele.
5: Tem.
3: Então tem pra ti, que é chinelo.
5: Não, é que depois do túnel tem o viaduto Conceição ali.
3: É ali que
5: ele tá dormindo.
3: Eu fico ali, aí vai aquele...
2: E tem o viadeiro Borges de Meduto ali.
3: Eu como ali com os guris, tem a fila, às vezes não dá, eu fico pro final, primeiras
0: mas
3: mulheres,
0: mas do lado da rádio tem um albergue aqui, cara.
3: É. Ah, tem que tomar banho, chegar cedo, não fila, pode né? Fumar, não
5: e pode
3: levar lixeira.
5: Tá
3: não pode ir faca, não entro. Desculpa, eu não vou estar protegido.
2: 26 para as 2 da tarde foram os destaques do Pretinho Básico para esta tarde de quarta-feira. 26 para as 2.
3: Ah, mas assim me prejudica.
2: Prejudica o quê, Ivan?
3: Não, preciso sair agora.
2: Quer sair?
3: Não. Eu tinha que sair, eu vim 25.
2: Quanto vai?
3: Eu tinha que fazer, eu tenho que fazer capoeira agora.
2: Tá fazendo capoeira, é.
3: Tô, agradecer o mestre...
2: Não, tu não é mestre nada.
3: Não, agradecer o meu mestre. Mestre Steve Wonder.
1: Informação. O Rafael de Mello, nosso ouvinte, disse que ontem o Rafinha saiu às 18 antes do programa acabar e ia começar amarelado.
2: Bah, verdade.
0: Pô, tô 20, cacueira.
2: Verdade. O que é? O Zé Carona que tá na live, né? Zé, pode botar um amarelinho. Obrigado, Zé. Acredita um amarelinho pro Rafinha.
0: O mais legal é a agilidade do produtor pra querer ferrar os colegas, né? Parabéns.
2: Ah, mas não é ferrar, é só fazer a verdade
0: ele
2: e acontecer.
0: Ele é o juiz ou é tu é? Quem é que manda o programa? Agora, se tu perdeu esse posto,
5: eu vou
0: entender.
5: Só lembrando que tu já tem um amarelo.
2: Não,
0: é verdade.
2: Olha, eu não gosto da expressão manda.
0: Tá,
2: eu,
0: mas quem é o dono
2: tu me conhece
0: programa?
2: Já como gestor há muito tempo. Verdade. Eu sugiro que a gente vá por ali.
0: Tá, então...
2: Agora, o Gomes, ele está... Ele está legitimado na função para tomar determinadas atitudes e situações.
0: É cagueta. Isso aí é cagueta.
2: Não, quem caguetou foi o ouvinte. Foi o ouvinte.
0: Mas era só ele
2: caguetou,
0: não ter lido.
2: Ele só nos lembrou. Não,
0: mas aí se eu vou ler tudo que o ouvinte manda...
6: Não, peraí. Existe uma lei, essa lei é para todos.
0: A lei!
6: O Alexandre aplicou o amarelo ontem, ele deve... Tu deve
0: ele não lembra, Porã.
2: Tu não lembra, é o que eu lembro.
6: Não lembra de muita coisa, mas isso...
2: Cala a boca, Porã.
1: Ele não lembra de muita coisa. Então
6: vai cagar também.
3: Mas o Joia Rara, que nós somos na mesma área, e o Joia Rara, o cara dá uma foda dessa aí que ele fez aí, o que acontece com ele?
6: Nego, tu vai pras ideias,
2: corta com a boca cheia de formiga.
6: Vai pras ideias, nego.
2: Vamos dar uma girada na mesa aí, ver o que é que manda pra gente, audiência do Pretinho pra Pretinho Básico, @atlantida.com.br. 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
1: Não, e manter essa penetração na sociedade é super...
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1: Não, e manter essa penetração na sociedade é super importante.
0: É importante.
1: Né, é importante. A nossa relevância exatamente, é mantida.
0: Cara, exatamente. É. Em vários setores, né?
1: Exatamente. Boa tarde. Esse é meu primeiro
0: Boa
1: e-mail.
0: Tarde.
1: Eu sou ouvinte do Pretinho 2008. E nunca senti vontade de mandar e-mail para vocês, mas
0: dessa vez... early listener, né? Pois não.
1: Dê mais espaço para esse fenômeno chamado Palhaço Maionese.
0: Ah, não é possível. Não, não. Só um pouquinho. Eu preciso fazer um registro aqui, cara. Eu tenho um programa que eu apresento toda terça-feira à noite no YouTube chamado Meu Rango Afu.
1: Vai levar
0: um programa de
1: maionese,
0: culinária, lá? É um programa que a gente entrevista donos de restaurante, é um programa que a gente faz receita. Cara, ontem... Todos os comentários ao vivo na live do YouTube era Palhaço Maionese, 9 de junho em Jaguarão, dia 9 em Jaguarão.
1: E o produto não tem nada a ver com...
0: É muita sacanagem. É muita sacanagem.
1: Não tem nada a ver com...
0: Uma coisa não tem nada a ver com...
1: Tá engajando lá no canal.
2: Mas como é que é a musiquinha do Palhaço Maionese?
3: Se você quer se rir, pegue o meu nariz. Se você tá mal, pega no meu Palhaço Maionese, dia 9 em Jaguarão.
1: Enfim, o ouvinte Jardel, que é de Jaguaruna, Jardel, e não de Jaguarão. Ele é de Jaguaruna, não é de Jaguarão. É o programa das 18 do dia 25, foi um dos melhores pretinhos desse ano. Não teve como segurar o riso. Por favor, não incendeie esse personagem, Fetter. Espere mais alguns dias e veremos se ele vai se manter firmezinho ou vai se queimar sozinho. Abraço a todos. Jardel, Jaguaruna, Santa Catarina.
4: Eu conversei com o Palhaço Maionese hoje de manhã.
1: Tava fumando ali na frente.
2: Mais que isso, por
4: aí. Tava nós dois fumando cigarro e tinha um gordão só sentindo o cheirinho de cigarro. Que não pode fumar mais, né?
5: Sim, ele infartou.
4: Isso, ele não pode.
0: É o teu próximo caminho, né? Tua próxima parada é o infarto.
4: Quem? Eu?
0: Tu.
4: Não.
0: Se continuar fumando desse jeito.
4: Na próxima parada eu vou pra igrejinha. Aí o quê? Aí o Palhaço Maionese, ele disse que às 6 horas ele tá aí.
0: Vem hoje?
4: Vem ele e um amigo dele.
0: Que amigo? Não, tem essa de
4: com amigo.
2: Não basta.
0: Com amigo, cara.
2: Tem que viver com amigo. Não basta pra ter a trupe toda. Eu fui lá no meu Rango Afu aqui, ó. Aqui tá Terça Nobre, série Copa do Mundo, Al-Nur. E comentei. Se você tá feliz, beijo meu nariz. Se você tá mal, pega no meu Palhaço Maionese. Dia 9 em Jaguarão, dia 11 em Arroio do Padre, Gomes, dia 14 em Jurerê
0: Internacional. Só mais um comentário sobre isso.
2: Eu fui lá e
0: muito obrigado.
2: Te ajudei, tá?
0: Obrigado, muito obrigado. Engajamento, né? Tudo vale, tudo vale. Rafinha, bota uma pra nós, por favor, filho.
6: Alexandre.
0: Não achou o teu material ainda, né? Teve 40 minutos de programa e não achou o material. Na hora que ia participar, não tem o material.
4: O cabelo ficou bom, eu gostei.
0: Não ficou. Não ficou legal.
4: Fala mal do cabelo. Ficou legal.
0: Não ficou legal.
4: Ficou legal.
0: Tava legal, tava compridinho, carpetezinho 02, tava legal. Agora sim ficou com cara de...
5: Desculpa, desagradar.
2: Parece os dedão dos pequenos espiões.
5: Tá ótimo.
1: O cara que...
5: Desagradei duas caianas aqui. Desculpa, gurias. Vou ler o material que te pediu agora. Fala, PB, segue uma charadinha pro Messi ler pro Vini.
2: Opa! Acordamos, cara?
5: Oi, Vini! Desculpa te acordar, Vinícius! Gafanhoto, sabe por que a China vive em guerra? Vini,
2: por que a China vive em guerra?
5: Vive em guerra, exatamente!
2: Por que, Messi?
5: Por quê? Porque lá tem muito conflito! O Pedro de Portugal, seria legal o Fetter prestar atenção. Ele pede pro cara ler e ele tá lendo o
1: material. Foi muito legal. Não,
0: eu
1: foi
0: estava prestando legal. Atenção.
5: E um material não, lúdico, não, sem bagaceirice.
0: Eu não quero ser chato, eu não quero ser sendo, chato, né? Nem injusto. Eu estava prestando atenção, mas é que a dicção é péssima.
5: Não, a dicção é sensacional.
0: Eu não entendi a última
5: As
0: frase.
5: As crianças adoram o mestre. Pergunta pro Vini.
2: Eu tenho algo sobre isso.
0: Só um pouquinho, Vini, por favor.
2: Não,
0: já
2: tô esperando.
0: Qual é que era a última frase? Qual era a última frase da piada?
5: A última frase é abraço os Pedro de Portugal.
0: Não, a anterior, idiota. Piada. Isso não é. Não me fudeu, porque isso não é piada. A última frase da piada.
5: É, mas se tu estivesse prestando atenção, eu vou te fazer a charadinha. Alexandre, que cabelo bonito!
0: Obrigado. Cortei.
5: Sabe por que a China vive em guerra, Alexandre?
0: Não.
5: É um privilégio essa charadinha, porque lá tem muito conflito.
6: Só trouxe um
1: frisado.
6: É pra criançada.
1: Criançada.
6: É melhor que o Porã falando da mulher em cima do cara no swing.
4: Turma do Didi, pô.
0: Tá bem. Vem, Vini Moura. O que tem aí,
2: o ouvinte mandou algo exatamente sobre isso que tu falou em relação ao mestre. Mas então
6: é o programa X9. É só pra fuder o cara.
2: Calma, cara.
6: O outro leu o troço.
0: Olha só, tu acabou de falar na tua vez. Deixa o colega falar na dele.
4: Que blusão bonita.
1: Um pouco de respeito.
4: Pegou na caixinha da Arbis ali. Tá bonito. Ninguém
0: me respeita. Deixa o colega falar na dele.
2: Eu sou a favor do palhaço maionese.
0: Tá.
2: Ele é muito melhor que o mestre. Ao menos conseguimos identificar o que o palhaço maionese fala. Rafinha, a inveja é uma merda. Deixe outras estrelas brilhar. Sou fã do Rafinha, mas a verdade tem que ser dita.
6: Mas eu sabe que eu não gosto do palhaço?
2: Agora vem uma charadinha pra ti.
6: Tá, vamos lá.
2: Qual língua antiga?
0: Antigua.
2: Antigua.
4: Ninguém consegue
2: falar uma palavra nesse programa.
6: Né? Aí o cara já perde credibilidade, né?
4: A fonoaudióloga da RBS tá de férias.
2: O que deve estar trabalhando a fono do Pretinho, meu? Qual língua antiga foi inspirada no rei do pop Michael Jackson?
4: Ah, eu sei. Latim.
2: Não. Qual língua antiga...
6: É legal.
2: Foi inspirada no rei do pop, Michael Jackson.
4: Latim! Não por é, causa cara. Do gritinho, tipo de cachorrinho.
0: Não é. Ele não já é. Disse que não é. Tu vai insistir quantas vezes ainda?
2: Opa, caralho, vocês não prestaram
0: atenção. Mas a resposta não é essa.
2: Mas eu acho que essa resposta é melhor que a original.
6: Ah, tá. Latim. Então tá. Então a gente fica assim, né? Acho que essa é a boa. Pronto.
0: Qual seria, Vini?
2: Ah, eu achei muito bom.
4: Cara. Ah, Michael!
0: Aramaicon. É boa, cara.
6: O gritinho foi bom.
0: É boa.
4: Michael!
0: Aramaicon.
1: Foi legal.
4: Bom, Michael Jackson.
2: Grande abraço pro Jefferson Feller de Tramandaí.
6: Ah, legal, Jefferson.
0: Sobre polêmicas religiosas no programa.
4: Ai, de novo,
0: eu pedi a palavra aqui pra dar voz ao nosso ouvinte, Diego, de Orlando, na Flórida.
4: Olha, apanhei do Exu ontem. Desculpa. Tô bêbado, desculpa.
7: Boa, a gente combina.
0: Olá, pretinhos. Estou enviando este e-mail para entrar na conversa sobre a intolerância religiosa que surgiu no programa de ontem.
6: Foda, quando o cara erra, já perde credibilidade.
4: A intolerância. Estou falando muito mal aqui, guri.
0: Vi o pessoal da Igreja Católica que não gostou de como foram retratados e que o pessoal da Umbanda também se sentiu desrespeitado. Mas, como ouvinte assíduo and evangélico, gostaria de deixar minha opinião. Acredito que, no depender de nós, os evangélicos, não temos problema nenhum com piadas. Podem fazer piada, podem falar à vontade e até brincar com nossos costumes. A gente está super acostumado com isso e para nós está tudo certo, está tudo bem. O humor faz parte do programa e não é por isso que vamos deixar de acompanhar vocês diariamente. Baita e-mail do Diego aqui de Orlando. Continuamos ouvindo o Pretinho Básico com a mesma alegria de sempre. Que Deus abençoe a todos vocês. Amém. E sigam com este trabalho. E claro, se puderem deixar o 10% no Pix, aí é que a bênção vem dobrada.
2: Talentoso.
0: Porra, Diego. Muito bom o e-mail do nosso ouvinte Orlando. Aliás, Orlando não, é Diego. Diego de Orlando. Tá bem, Diego. Obrigado aí pelo teu e-mail, meu bruxo. 15 minutos para as 14h. 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O Gomes.
2: Esse
0: copinho maravilhoso aqui da Atitudes Educação que eu tô tomando o meu café.
6: Me dá teu copinho depois.
0: Toma aqui. Aí, pega aí.
6: Calma, não precisa ser grosseiro.
0: Não, cara. Não sou grosseiro.
6: Esse da Atitudes, ele é térmico,
1: um pouquinho,
6: né?
1: Mais de carinho.
6: É, eu também acho. Ele é térmico,
1: mais carinho, mais amor.
0: É térmico, térmico.
6: É térmico, muito uhum. bom. Deus é bom o tempo todo, velho.
1: Não, porque o pessoal tava falando de intolerância religiosa.
0: Boca, isso não combina muito.
6: God is good all the time.
0: Tem uma baita série. Aniversariante de ontem, o magrão que tu detonou o trabalho dele.
6: Calma aí. Olha só, se vocês viraram isso.
1: Detonado?
6: Não, porra. Bom, lê o e-mail, acho que tu tá. É isso aí que tem que fazer, Alexandre.
0: Muito obrigado.
6: E aí eu posso discorrer
0: muito a minha obrigado tese. Pela tua permissão.
2: Ah, olha que evolução.
1: Hungria.
0: Fala, pretinhos, tudo certo? Primeiramente, sou fã e ouvinte assíduo de todos os dias do Pretinho Básico.
6: Obrigado, mano.
0: Gosto de todos vocês, inclusive do sujeito que detonou a minha carreira e acabou com o meu trabalho. Rafinha Menegasso. Quando mandei que eu era ouvinte aniversariante, fiquei muito feliz de ter ouvido meu nome na rádio. Eu tava indo pro jogo do Grêmio com o pai, com o meu pai, pai dele.
2: Né? Pai. Ah, então ontem deu bem ruim, né?
0: Coloquei no Pretinho e falei pra ele. Pai, mandei meu nome lá pro programa, será que vão falar que hoje é meu aniversário? E vocês falaram.
6: Parabéns,
0: pai. Cantando. Gritamos de felicidade. Meu pai começou a gravar um vídeo sem eu pedir. E o Fetter, querido, quis rodar minhas músicas. E o Gomes, querido, divulgou o meu perfil, meu arroba.
2: Vamos, Gustavo.
6: Ótimo, ótimo.
0: Muito obrigado por isso, queridos.
1: A quem detonou?
0: Me defenderam e defenderam meu trabalho. A primeira que vocês rodaram é uma parceria com o meu amigo DJ Vaiolo.
2: Eu falei.
0: Que inclusive tocou no Planeta Atlântida em 2026.
2: Oh, atração confirmada.
0: A segunda música é um remix do mesmo, de uma, do mesmo do Vaiolo, que é uma música minha chamada Cê Gosta.
2: Eu falei.
0: Vocês tocaram as duas e aquilo foi sim um presente muito maior do que o que eu esperava. Mas sim, sou do gênero sertanejo.
2: Eu falei que era sertanejo.
0: E essas são em parceria com o Vaiolo, que é DJ. Uhum.
2: Sertanejo high level.
0: High level com remix eletrônico. Isso, Rafinha.
6: Isso, a gente percebeu. Seria legal ouvir músicas originais, né? Não tudo remixado, pra ter uma opinião até mais
1: qualificada. Aí eu não vou
6: discordar. Vou botar aqui. Mas tudo bem, se ele acha que tem que fazer só remix, tá ótimo.
0: Rafinha.
6: Fala, irmãozão.
0: Te adoro, sou teu público. Obrigado, e tua querido. Opinião e gosto são teus e tá tudo certo, claro. Apesar de não combinar com o meu gosto. Pra finalizar, sou cantor sertanejo e vivo da música muito bem há mais de 10 anos. Canto em bares e eventos corporativos na região metropolitana. Desculpem o e-mail longo, mas era isso.
2: Necessário.
0: Obrigado pelas felicitações e pela divulgação gratuita do meu trabalho. Sou fã do programa, sucesso e vida longa. E para finalizar, a velha frase, gosto é que nem nariz. Cada um tem o seu.
2: Eu nunca tinha escutado
1: essa frase. Outra coisa.
0: É que é outra coisa, eu só substituí aqui.
6: Até muito elegante.
0: Obrigado, Rafinha. Abraços do... Como era o nome dele?
2: Gustavo Zamberlan.
0: Gustavo Zamberlan.
2: Que legal, tava com o pai no carro, né?
0: Cara bacana.
2: Tinha do aniversário dele.
0: Cara bacana, podia ter...
6: Ele ganhou um monte de coisa.
0: Ter mandado um e-mail... Cara, tu detonou, cara.
6: Não, eu falei que a música remix era ruim. Se ele bota o original no Spotify, talvez seja mais legal.
0: Eu não mas quero é que, ser repetitivo, Rafinha, não é que é ruim, é que tu não gostou, mano.
2: E o remix, às vezes, ajuda o cara a música chegar em outras pessoas.
6: E tocar, outra em, forma, festa.
2: Tocar em festa.
0: Em outros dizendo, mercados, Vini. Palavra. Parabéns pela clareza no pensamento,
6: Pô, que bom,
0: Vini.
6: Cara, que bom.
1: Ah, o Vini dando show.
4: DJ, né?
0: É isso aí.
6: DJ, parabéns, bom que a produção Vini. Tá focada em meio bons, assim, pra mim. Todos, né? Tu vê
0: não,
6: só.
0: É que a produção ela não inventa os e-mails.
2: Agora eu vou te ajudar. O cara
6: não, não,
2: te
6: não
2: defendeu.
6: Não disse que ele inventou. Eu não disse que ele inventou.
2: O cara ainda foi teu brother.
6: Inventa. Eu sei. Eu só vou dizer uma coisa.
2: Aí. Maconha?
6: Não, é que eu acho que é importante, às vezes, tu ouvir uma opinião diferente do que tu só ouvir o amém das pessoas.
1: Vou ter
6: é legal,
1: que concordar
6: é legal
1: com o
6: tu
1: Rafael.
6: Tomar um short de realidade. Eu não vou ter que dizer que eu achei ilegal.
0: Tá,
6: eu
0: vou fazer um exercício
2: melhor
0: contigo.
2: Melhor ainda pra um milhão.
0: A tua filha, vou fazer um exercício contigo.
6: Vamos lá, Alexandre.
0: A tua filha resolveu fazer música.
6: Ótimo.
0: E o estilo de música que a tua filha faz não combina com o meu gosto pessoal.
6: Certo.
0: Aí eu vou ouvir a musiquinha da tua filha e vou dizer, isto é uma merda.
6: Eu não falei isso, eu disse que a música era ruim. Se ela te
0: não,
6: fizer...
0: Não, é a mesma coisa.
6: Não, não é. Merda é pesado.
0: Tá, ruim então eu vou dizer, esta
1: merda
0: música...
1: é um pouco pior que ruim.
0: Esta música é ruim.
6: Eu vou aceitar a tua opinião, porque tu trabalha 40 anos em rádio. Deixa eu terminar a minha resposta. E se ela fizer um remix de algo que não é autoral dela... Eu acho que ainda vou dar mais razão pra ti, porque é um direcionamento. Nada impede. Que bom que o cara ganha dinheiro. Eu só falei que aquele remix era ruim. Se tu botar o remix, eu quero a opinião do Porã. Quer botar? Não, melhor não, vamos envolver o Porã nesse belo.
0: Eu acho que o negócio é o seguinte, não é só uma questão de educação e polidez.
1: Ponto Menegazzo no Instagram que ele avalia essa educação e polidez,
0: cara. Eu acho muito ruim tu dizer, tu chancelar, tu cravar que aquilo ali é ruim.
6: Aquela ali
0: aquilo
6: só.
0: Ali... Tu não gosta daquilo ali, cara. Tem gente que gosta, velho.
2: É o 6 da tarde, mande sua música pra gente avaliar.
0: Coisa irritante, velho.
1: Isso não, manda pro Rafinha no Instagram dele que ele avalia.
0: Não combina comigo isso aí, na boa, desculpa.
2: Estragou.
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17: 2 minutos para as 14h, estamos de volta com o Pretinho Básico. Vou pegar o gancho aqui do Memória de Elefante para falar mais uma vez da Brain Week 2026, que é uma semana inteira, a Semana do Cérebro, uma grande programação totalmente de graça que vai transformar Porto Alegre em um espaço de conversa sobre educação, neurociência, saúde mental, desenvolvimento infantil e aprendizagem. Vários encontros, palestras e experiências com especialistas brasileiros e internacionais em escolas, universidades, hospitais, teatros e também centros culturais de Porto Alegre. Um dos destaques da semana, aliás, acabei de receber aqui para todos nós o kit do Elefante Letrado, leitura. Obrigado, olha que bonito isso aqui, cara.
18: Legal.
17: E vem também com o flyer do evento e vem também com um livro de um dos autores, de um dos caras, que é o Stanislas Daene, que vai estar em Porto Alegre fazendo esse trabalho lá na NTX, é o Eixo Educacional da Brain Week, e o Stanislas Daene vai estar falando sobre a sua especialização. Ele é referência mundial em estudos sobre como o cérebro aprende a ler. Isso vai ser no dia 3 de junho. E no feriado do dia 4, a programação segue. Vai ser no Araújo Viana, com um grande encontro também aberto ao público. A Brain Week 2026 é conhecimento que aproxima ciência, educação e pessoas. Mais informações você obtém em cerebro.com.br. É um programa, né, esta semana, Brain Week, apoiada pelo Grupo RBS e também pela plataforma de leitura Elefante Letrado, que chega a mais de 6 milhões de alunos no Brasil.
18: Me arruma esse livro aí. Me arruma aí o livro.
17: Eu vou ler e te empresto depois, pode ser?
18: Deixa eu dar um papelzinho, então. Só.
17: Então tá.
18: Eu dou uma lida.
17: Lê aí. Manifesto sobre aprendizagem e leitura.
18: Não, o convite do evento.
17: Ah, o convite
18: Quero
17: do evento.
18: Quero ver as pessoas do evento.
17: Exatamente. Pode ir, vai, pode ir. Tu conhece alguém?
18: Conheço.
17: Quem?
18: Raquel Teixeira.
17: Raquel Teixeira, é?
18: Isso.
17: De onde tu conhece ela?
18: Do Folheto.
17: Ah, do Folheto.
18: Chegou agora.
17: Tá bem. Obrigado, Ivanzinho. Ó, tá na hora de fazer aqui a escolha do craque do episódio para os amigos da pizzaria Cara de Mal. Poderia ser só uma pizzaria temática, mas é a Cara de Mal. Tem em Porto Alegre, no Boulevard Laçador e em Gramado. Pode sair votando, por favor, Iglenho.
19: Ah, obrigado, Alexandre. Antes do meu voto, um convite, 4 de julho, Arena Opus Atlântida Celebration. Falta um pouquinho Fourth mais
17: de um July?
19: Mês. Exatamente, 4 de julho, Arena Opus, Grande Floripa, Atlântida Celebration. Venha celebrar a história da rádio da sua vida, das nossas vidas, com Jota Quest, Vitor Clay, Marina Senna, Laitão e ainda Das Aranha, DJ Guzanotto, ATL DJ, tudo isso.
20: Fala, patrão.
19: Ingressos em uhul.com, vai virar o lote. E a casa já tá quase cheia, então fica aqui o convite para toda a nossa audiência.
20: O camarote
19: no
20: do Pretinho
19: do Brasil.
20: Camarote?
18: Nós vamos ir esse ano.
20: Camarote
19: vamos
20: do Pretinho.
19: Vamos montar.
20: Vamos ver, te
17: aviso. Muito legal. Ingressos onde, Porã?
19: Ingressos em uhul.com. São todos bem-vindos e o meu voto vai para Alexandre Fetter, que hoje não foi fácil, hein, Alemão?
17: Hoje não foi fácil, Porãzinho, tô contigo. Não foi fácil, mas nós não estamos nessa vida para ter rapadura, né, Porãzinho? Nós queremos.
19: Rapadura é
17: o tronco duro. Isso aí.
20: Hoje ele não tava legal, meu.
17: Obrigado pelo teu voto. Vai votar em quem, Ivan?
18: Vou votar em ti, né?
17: Por quê?
18: Porque tu quer o tronco duro. De ti eu não esperava.
17: Eu não falei que eu quero o tronco duro. Eu falei que vida é tronco duro.
20: Depois sou eu, né? Depois
18: ele
20: sou
18: falou.
20: Eu.
17: A vida não é um moranguinho.
20: Os caras vão, ó. Os caras vão
17: dar um moranguinho.
20: Cara.
17: Obrigado pelo voto.
20: Vida é o pepino.
17: Vai votar em quem, Vini Moura?
20: Eu vou votar no Iglenho, né? Que ajudou a não ser fácil.
17: É o voto chamado voto de remorso.
18: É isso, é isso.
17: Isso. Ai, obrigado, é. Tu Gomes.
18: Porã é a descrição de uma casa de swing, 1:30 da tarde,
17: perfeito,
18: com detalhes.
17: Perfeito. Dois votos para Porã, dois votos ruim. Para Alexandre Fetter. Voto de Rafinha Menegaz,
16: não
17: vai pra onde?
16: Não tem como votar no Porã e no Fetter hoje. Convite, né, Alexandre?
17: Convite.
16: Sexta-feira, depois de amanhã, no Teatro Túlio Piva, sextou do Pretinho.
17: Boa, hein? Essa
16: show
17: aí eu
16: do pretinho.com, estaremos lá.
17: Vou lá com vocês.
18: Vai estar o mestre Ivan.
16: É verdade, estaremos lá.
17: E o palhaço maionese vai estar, não?
18: Cara, não sei. Não sabemos ainda se ele vai chegar.
17: Tu tem contato com o maionese?
18: Tenho, cara.
17: Então chama ele às 6 hoje aí.
18: Às 6, claro.
17: Isso.
18: Seis
16: últimos
17: horas.
16: Ingressos ali. E no dia 20 de junho, das Aranha no Bar Opinião em Porto Alegre. Porra, botar na área fazendo um
17: coisa
16: som.
17: Linda, coisa linda.
16: Meu voto hoje, difícil.
17: Vai em quem teu voto hoje, Rafinha?
16: Tá difícil. Porã jogou mal, bar.
17: Tá.
16: Muito
17: não,
16: bagaceiro.
17: Então fala, né? Em quem tu vai votar, e em quem tu, não, em quem tu não vai votar.
16: Muito impaciente também.
17: E é porque vocês não merecem que eu seja impaciente.
16: Razão,
17: é, desculpa, peço desculpas.
16: Mas tu tava vindo tão calmo ultimamente. Tava
19: ele
16: gostando
19: tava vindo
16: bem,
19: muito engraçado, é diferente.
17: É, hoje eu não tô tão engraçado.
19: É, isso aí.
18: Não tá pras ideias.
19: Mano, tá bonito.
17: Vai votar em quem, mano?
16: Vota logo, Rafinha. E meio pra me ferrar, eu vou votar no Jahara, né?
17: Tá.
16: Que tá mais
17: Jahara,
16: solto.
17: Bom, né? Voto.
18: Obrigado, Nego.
17: Bom voto.
18: Joia TV aí.
17: Voto útil.
18: Aqui o sinal é raro. Joia TV, o sinal é raro. Caiu, Bel tá aí.
17: Eu vou votar no Porazinho, gosto do Porazinho eloquente.
19: Ah, obrigado,
17: é. Então quem leva sentiu, o craque, né, do episódio é o Porazinho.
18: Tu valeu. Gosta, né?
19: Mesmo
18: sei, joia, nós
19: com o Rafinha é contra mim.
18: Vocês
19: é.
18: Estão muito bonitos, todos em tem um pastéis na live.
17: Feriado, é, tons pastel.
18: É feriado, pastéis. Amanhã,
17: né? Não, não, pastéis não. Tons
18: mas
17: pastel.
18: São três.
17: É que daí ele não vai junto no plural, o pastel. É que o tom é pastel. Aí um tom pastel, dois tons mesmo. Pastel, perde, três tons
18: né?
17: Pastel.
18: É verdade,
17: pastel.
18: É
19: pastel. Pela paciência.
17: Ó, Porazinho, tu é o craque do episódio. Obrigado, a gente vai se recuperar e voltar logo mais às 6 da tarde. Volte com a gente pra dar risada ou pra se irritar aqui com o Pretinho Básico. Um abraço e boa tarde. O que é, mano?
18: Vem às 6, né?
17: Vem às 6, claro, meu.
18: Saudade de comer um pastelzinho.
17: Vamos ali comer uma coisinha?
19: Ah, uma boa.
17: Já voltamos então às 6. Tchau, boa tarde.
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0: 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Boa tarde pra você, quarta-feira, dia 27 de maio, 2h11. E eu, arroba marina.soares, tô chegando diretamente de Floripa. Tá um dia maravilhoso. Tá frio? Tá. Mas tá muito melhor que ontem, que tava aquela chuvarada. Eu não sei você, gente, mas começa a chover, me dá uma vontade de ouvir Fresno chorando. É horrível, eu prefiro esse sol, que aí dá uma vontade de viver, uma alegria e tal. E aí, hoje o tema é pra quem já ouviu pelo menos uma vez na vida. Meu Deus, cara, como tu é teimosa, como tu é cabeça dura. Porque tem gente que, ai não, eu tenho personalidade forte. Mas às vezes é só a pessoa que não consegue ouvir, ceder, mudar, perder uma discussão. E aí eu quero entender até onde que isso é uma pessoa convicta ali das suas verdades e onde que vira teimosinho uma pessoa insuportável. Endri Teló, boa tarde, amiga.
4: Boa tarde, Marininha. Boa tarde, Santa Catarina. É o seguinte, né, gente? Tem pessoas que preferem sofrer sozinhas do que pedir uma ajuda, entendeu? Tem gente que insiste em relações, em escolhas e caminhos, mesmo percebendo que tá se machucando. E às vezes não é orgulho, é medo de admitir vulnerabilidade, medo de mudar de ideia ou simplesmente dificuldade de abrir mão do que imaginava para a própria vida. Hoje o tema é: será que eu sou cabeça dura? Em Edna Ferretti. Boa tarde, amiga. Como o pessoal pode participar com a gente hoje desse tema?
5: Boa tarde, Minas. Boa tarde, Santa Catarina. Gente, bem simples, tá? É só mandar aí no WhatsApp de Floripa, no 489-9188-1009. Se preferir, para o WhatsApp de Joinville, que é no 479-9249-6532. Ou vem comigo para Blumenau, no 479-9249-7153. E como hoje é quarta-feira, nada melhor do que conversar com ela, que já é tradição nesse PDM. Seja bem-vinda, arroba Tarô da Chay.
0: Obrigada, gente. Ó, vocês falaram de cabeça dura, já me veio 5 signos na cabeça.
4: Ai, ai, ai. 5?
0: Geralmente a gente pede um exemplo pra achar, ela traz 1, 2, agora 5. O pessoal, uau, é bem cabeça dura mesmo, né? Bora ouvir música e começar lá no YouTube Atlântida SC? Por aqui, Teddy Swims Lose Control. Gente, depois eu falo com vocês, tudo bem.

0: vocês.
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2: 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Estamos de volta com o programa das minas. Hoje, arroba Tarô da Chay, queridíssima, está aqui com a gente para falar sobre pessoas cabeça dura. Sabe aquele signo insuportável? Sei lá, tens uma tia, um marido, um filho cabeça dura que não pode perder nenhuma discussão? Manda sua história, seu pedido de ajuda pra gente. 489-9188-1009. Chay, vamos repetir aí pro pessoal do rádio os signos mais insuportáveis de cabeça dura.
3: Ó, gente, signos fixos, aquariano, touro, escorpião e leão são os piores, assim, pra mudar de ideia, são os cabeças duras. A maioria que tem filho aquariano mesmo sofre bastante. E aí tem o extra, que é virgem. Virgem é muito difícil de mudar de ideia. São esses cinco aí, só.
2: Só cinco de 12. Então, tipo, a maioria das pessoas aí são de boa, mas quase 50%
3: aí
2: tá chato.
3: Aí tem cinco aí que torra a paciência.
2: Pois é, cinco que torra a paciência. Diga, Edna.
4: E como lidar aí, eu queria algumas ideias. Por exemplo, você tem uma pessoa teimosa na sua vida, mas você ama essa pessoa. Vocês sabem como lidar com ela? Porque, às vezes, a pessoa que está no lugar da teimosia, ela vai repensar muito mais os comportamentos quando ela não é confrontada com as frases que normalmente a gente fala, né? Ai, como você é teimoso, como você é cabeça dura. Você que é teimoso ou teimosa aqui em Santa Catarina, o que funcionou até hoje pra mudar? E a Chay falou que era um pouco, entendeu? A Chay podia começar com essa brincadeirinha. O dia que você pegou assim, pô, eu acho que eu tô sendo teimosa. Como é que a pessoa te ensinou sem te acusar?
3: Isso então, já aconteceu, gente, é porque, claro, eu sou agraciada, porque eu tenho um libriano do lado. E Libra consegue mostrar as coisas sem agressividade, né? Qualquer outra pessoa poderia falar assim, olha aqui, você é uma pessoa teimosa. E ele não, ele só mostra, olha só, isso aqui tá se passando, né? Isso aqui não é legal. Isso aqui tu sabe que não vai dar certo, tu tá insistindo. Então ele consegue pontuar, e aí a gente vai percebendo. Mas antes do Richard, eu acho que eu era muito pior, gente. Meu Deus, hoje eu sou uma pessoa iluminada. Então eu acho que assim, ó, pra lidar com o teimoso, você não pode falar que a pessoa é teimosa. Você tem que apontar onde a pessoa tá sendo incoerente. Uhum. Então, ó, aqui, tu sabe que vai dar errado e tu tá insistindo por orgulho. Então tem que mostrar pra pessoa onde tá o problema. Porque é assim que a pessoa enxerga. Ah, o teimoso vai discordar, mas ele vai absorver aquela informação.
2: Eu tenho opiniões muito conflitantes dentro de mim. Porque muito do que me fez diminuir a teimosia foi sim ouvir, meu Deus, para de ser teimosa. Porque eu comecei a internalizar, tipo, na hora eu falava, ah, vai a merda. Na hora eu falava assim, mas aquilo ficava na minha cabeça e eu pensava, ah, eu tô sendo chata, né? Na real, que chata. Na real, fui colocando isso na minha cabeça e tal, mas eu imagino que pra muitas pessoas deva ser não, né?
3: Sabe por que eu acho perigoso ficar acusando o outro de ruim, de teimoso, de pessoa difícil? Porque daí a pessoa absorve aquilo ali e ela acaba, às vezes ela pode pegar aquilo pra uma forma negativa. Ah, eu tenho uma personalidade ruim mesmo, eu sou assim. Então, às vezes é melhor tu apontar onde a pessoa errou. Porque eu sou muito mais disposta a ouvir aonde eu tô errando do que se a pessoa só me acusa de ser alguma coisa. Uhum. Porque às vezes tu não é, de fato, teimosa numa coisa. Tu tava lutando por uma injustiça. Tipo o caso da Adri ali com a carta da torre. Às vezes ela tá lutando por uma injustiça e fica parecendo que ela é teimosa, que ela é difícil.
2: Sim. Gurias, inclusive, papo de terapia, trazendo o que a minha psicóloga me falou. A gente tava numa terapia normal, blá, blá, blá, e aí ela falou, Marina, como você é paciente? E eu, hã? Eu, paciente? Eu falei, eu nunca ouvi isso na minha vida. Nunca uma pessoa me falou isso. Eu já ouvi impaciente. Aí ela, de quem? E aí eu não conseguia lembrar quem que me chamou de impaciente, mas eu botei na minha cabeça que eu era uma pessoa impaciente. E aceitei isso como personalidade e não mudei. Então, às vezes, a gente fica preso nas coisas que nada a ver. Brito, já ficou nessa, amiga, alguma vez? Acho que todo mundo já, né? De, ah, eu sou isso.
5: Cara, eu ia comentar antes também, enquanto a Edna fez a pergunta dela, que eu passei recentemente, porque nós temos um grupo de amigas, onde nós viajamos juntas, a gente faz muitas coisas juntas. Em uma dessas últimas viagens que a gente fez juntas, a gente tem uma amiga aquariana, que ela comentou sobre um assunto, que aquele assunto sempre dá treta, e a gente sabe que com ela não dá pra conversar. E a gente teve uma rusga, e aí como é que a gente saiu dessa rusga? A gente se fez de louca, a gente começou a cantar e falar, olha como o céu tá bonito. Até mudar o assunto, porque, tipo assim, não ia valer a pena falar que ela tava errada ou que ela estava sendo implicante, que ela estava sendo cabeça dura, porque não ia mudar, entendeu? Então a gente se fez de louca também. Então, assim, pontos e pontos, né?
4: Se faça de louco, né? Igual a minha carta que saiu hoje.
3: Louco. Ai, eu gosto da carta do louco.
4: Ele é julgado, mas o louco também tem suas qualidades, né? Ah, é porque não sei o que lá. Eu acho que louco não deveria ser um xingamento. Louco deveria ser um elogio pra pessoa.
5: Exato.
4: A pessoa, quando ela está louca, ela não tá nem aí. Isso é gostoso, não estar nem aí. Imagina uma cabeça que não tá nem aí.
5: É
4: tipo
5: verdade.
4: Assim, não tem um frango pra descongelar à noite, não tem um pensamento de ai meu Deus do céu, sabe? É tudo tranquilo na cabeça do louco.
3: Loucura, maravilha. Ô, gente, temos uma participação do nosso ouvinte fiel que perguntou: Chay, sou leonino com ascendente em touro. Será que eu vou melhorar o lado teimoso voltado ao apego ansioso nos relacionamentos ou continuarei um emocionado?
5: Ele tem duplo fixo, gente. Então, assim, quando você tem aí o seu sol e o seu ascendente num signo fixo, realmente você é muito teimoso e muito persistente em algumas coisas. Mas você tirou a carta da morte. Então, isso representa que é um período, é um processo. Você tá nesse período de apego, de insistência, de teimosia, mas isso vai passar. E isso até faz você ser mais criterioso na hora de escolher quem que vai estar do seu lado, o que você quer, quais os seus objetivos. Mas essa combinação que você tem astral, ela é bem legal, porque isso te coloca sempre em papéis bem sucedidos. Você nasceu pra riqueza, não nasceu pra pobreza.
3: Oxalá, muito ouro. Edna, o que o pessoal tá falando aí em Blumenau, hein? Tenho certeza que tem muitas fofocas.
4: Sim, eu até vou dar prioridade pra uma que não é muito... Inclusive, ela apagou a mensagem, eu ia ler aqui pra ela.
3: Ai,
4: agora
3: que feia.
4: Já era. Mas agora vamos para outra, né? Porque eu ia dar prioridade, que era uma história fofinha e ela queria um conselho. Mas vamos para a próxima. Boa tarde, Minas. Preciso da ajuda da Chay. Meu marido e eu estamos há 4 anos tentando engravidar e nada. Agora estamos passando por um tratamento mais avançado. Será que devemos insistir por mais tempo, ser teimosos nesse sentido? Ou esse sonho não é pra gente?
5: É um sonho para vocês, sim. A gente tem aqui um 7 de ouros. E o 7 de ouros, ele fala de uma colheita um pouco mais tardia. Não é uma coisa imediata, não é uma coisa que vai acontecer agora. Vocês vão sim conseguir essa colheita, persistam nisso, mas entendam que é um processo burocrático, então não adianta, ai, não tá dando certo agora, então é um sinal que não vai acontecer. Não, vai acontecer sim, porém tem um processo, tem um tempo, e agora é o momento de plantar as sementes.
3: Driteló, o que o pessoal
0: muito
3: tá falando
0: bem
3: por aí, hein?
0: A Júlia mandou aqui pra gente, olha só. Chay, tira uma carta sobre a minha sogra. Eu não sei qual signo que ela é, mas ela é muito cabeça dura e uma pessoa difícil de lidar. No início, era mil maravilhas, porém agora tá começando a mudar.
5: Ai, olha só. Conheço esse teatro. Essa semana, 3 pessoas vieram falar de sogra em consulta,
0: meu
5: tá?
0: Deus.
5: Deve ter alguma bruxa solta aí.
3: Deve ter.
5: A gente tem o 8 de espadas aqui, que mostra realmente que não é que há uma maldade da parte dela. Ela não vai fazer nada de ruim pra você. Mas há uma necessidade de um protagonismo. É como se ela quisesse ali mostrar que, ah, eu sei mais, eu tô mais ligada. Ela te acha uma pessoa inteligente, uma pessoa potente, uma pessoa bonita. Então ela faz esse comparativo. Será que eu sou menos? Será que ela é uma pessoa muito melhor que eu, então ela quer mostrar que ela é boa e acaba ficando com essa cabeça dura. Ela não vai te fazer mal nenhum, então assim, ó, o melhor remédio é se fazer de louca.
3: Ai, que insuportável sogra que compete com a... Ai, gente, não.
5: É, não, isso aí é... Mas aí também vem culpa do parceiro. O parceiro
3: também
5: tem que, ó, tem que cortar as asinhas, tem que ver o cenário, tem que falar assim, ó, deu pra ti, minha filha.
3: Com certeza. Bora falar de signo, tá na hora.
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0: Bora com a nossa fofoca cósmica por aqui. Conselhos para a semana dos signos. Começando com Áries, do dia 21 de março a 19 de abril.
5: A sua comunicação está super afiada e a vontade de trocar ideias em alta. Com a Lua em Libra, o foco se volta para as parcerias. É o momento ideal para ceder um pouco e buscar o equilíbrio.
0: Touro, 20 de abril a 20 de maio.
5: A mente fica a mil quando o assunto são finanças e recursos pessoais, favorecendo novas ideias e ganhos. Traga mais diplomacia para sua rotina de trabalho sem carregar o mundo nas costas.
0: Gêmeos, 21 de maio a 20 de junho.
5: O sol brilhando no seu signo te dá o protagonismo absoluto da semana. Aproveite essa energia para se reinventar e agir. A semana favorece os flertes.
0: Câncer, 21 de junho a 22 de julho.
5: Esse período pede um pouco mais de recolhimento mental e atenção aos seus bastidores. A semana convida você a harmonizar as energias dentro de casa e fortalecer laços.
0: Leão, 23 de julho a 22 de agosto.
3: O céu está super favorável para a vida social, encontro com os amigos e trabalho em equipe. A lua em Libra suaviza suas palavras, tornando esse momento perfeito para ficar magnético.
5: Virgem, 23 de agosto a 22 de setembro.
3: O foco da semana está na sua carreira e nas mil ideias que podem impulsionar seus projetos. Preste atenção à forma como você gerencia seus talentos.
5: Vamos continuar aqui?
4: 23 de setembro a 22 de outubro.
3: Com a lua no seu signo, suas emoções ganham força, pedindo que você olhe com mais carinho para suas próprias necessidades. Semana maravilhosa para aprender coisas novas.
4: Escorpião, do dia 23 de outubro a 21 de novembro.
3: Semana de transformação e conversas muito profundas. O céu convida a entender melhor os próprios sentimentos. Evite conflitos desnecessários.
4: Sagitário, de 22 de novembro a 21 de dezembro.
3: O foco total vai para as suas relações e como você interage com quem está ao seu lado. O sol ilumina as parcerias, enquanto a lua em Libra traz harmonia.
4: Capricórnio, de 22 de dezembro a 19 de janeiro.
3: O excesso de informação pode bagunçar um pouco a sua rotina. Então, o segredo dessa semana é flexibilidade. A lua em Libra coloca sua carreira sob holofote.
4: Aquário, de 20 de janeiro a 18 de fevereiro.
3: Semana muito leve, criativa e fluida para você. O sol em Gêmeos ativa sua energia de viver, enquanto a lua em Libra vai atiçar a sua vontade de sair da rotina, buscar novos ares e focar naquilo que te dá prazer.
4: Peixes, de 19 de fevereiro a 20 de março.
3: As conversas em família ou assuntos ligados ao lar ganham bastante destaque. A lua em Libra traz à tona a necessidade de equilibrar as suas trocas íntimas com os outros.
2: Que delícia! Muito obrigada, Tarô da Chay. Perdeu o conselho pro seu signo? 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
6: 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Estamos de volta com o Programa das Minas, arroba tarodachai, por aqui pra te perguntar. Você é cabeça dura? Tá precisando lidar com alguém cabeça dura? E não sabe como? Mande o seu pedido de ajuda pra gente. 48991881009. Por aqui temos um textão. E eu adoro quando é textão. Vamos lá. Peço que não me identifiquem. Nasci em 24 de setembro de 77. Libriano, né? Libriano. Há cerca de 2 anos, saí da empresa onde trabalhava e decidi empreender, abrindo meu próprio negócio. Desde então, venho enfrentando muitas dificuldades, correndo atrás todos os dias para me estruturar e crescer. Em vários momentos, me sinto desanimado, sem vontade, sem motivação para evoluir. Também passei por decepções com amizades, o que me abalou bastante. Atualmente, estou em um relacionamento de 11 anos com quem também tem uma filha. Tivemos idas e vindas, mas hoje estou buscando ser uma pessoa melhor. Reconheço que já fui muito ciumento, principalmente por conta de uma traição que vivi no passado. E isso ainda afeta a minha confiança hoje. Gostaria de saber o que as cartas têm a dizer sobre a minha vida, meu futuro, crescimento e também meu relacionamento. Muito obrigado.
7: Você tem uma carta linda, maravilhosa, que se chama Temperança. E a Temperança é uma carta que fala sobre encontrar a medida certa. Ou seja, você ainda está fazendo uma alquimia da sua vida, da sua história. As coisas ainda tendem a melhorar na camada financeira, no amor. E você também sente essas evoluções. Se você olha para o seu eu de 5 anos atrás, você sabe que você tá muito melhor. Então essa carta, ela vem com um bom presságio, trazendo pra gente que você tá passando por mais uma etapa da vida e você vai entrar numa etapa melhor. Então vai experimentando, não fica com pressa de fazer tudo acontecer, porque você tá bem no caminho certo mesmo.
6: Gente, se você não está no YouTube Atlântida SC, você não tá vendo esse tarô lindo de gatinhos da Chay, tá bom? Então, por favor, vai lá depois ver a carta que tu tirou em formato de gatinho, uma fofura. Diga, Adri.
8: Gente, vamos com uma participação aqui bem, bem especial, olha só. Oiê, Chay, eu sou canceriana com ascendente Capricórnio. Ano passado, em março, eu perdi a minha mãe e entrei em um processo de luto que levou à depressão e à ansiedade. Eu sou psicóloga, precisei sair do trabalho devido a essa questão de saúde. Fiquei sem trabalhar de outubro até março, que foi quando comecei a voltar na clínica. Mas tá muito fraco. Tenho enviado CV e não consigo nada. Fico me questionando se não é momento de mudar o rumo da minha carreira. Tira uma carta pra mim, pro meu profissional, por favor. Beijo, minas. Amo o programa de vocês. Dou várias risadas.
7: Querida. Ó, então vamos lá. Ela tirou um as de ouros que já mostra pra gente a abertura pra riqueza, abertura pra estruturação. Vocês estão vendo aí a foto do gatinho segurando a moeda, que já traz pra gente o indício de que as coisas vão ser melhores. Não necessariamente você precisa trocar de carreira. Me parece que você está no lugar certo. Só que talvez a forma como você está abordando e oferecendo o seu serviço que é o problema. Então, será que ali, no espaço onde você atende, faz sentido ainda? Será que você não pode mudar agora o ritmo, a abordagem? Você passou por um luto, ninguém melhor do que você para acolher outras pessoas que estão passando por luto. Então, o seu trabalho já propicia isso. Então, veja formas de mostrar o seu trabalho e de se posicionar de uma forma diferente, porque não, o problema não está na carreira. O problema talvez esteja agora nesse retorno, em olhar tudo como uma mão na massa, mas as coisas estão boas, tá? Esse as de ouros aqui, ele vem iluminar o teu caminho profissional e financeiro. Edna Ferretti?
9: Ó, preciso da ajuda da Chay, tá? Eu sou de Chapecó, olha só Chapecó pegando fogo.
7: Que lindo!
9: Eu sou noiva há 1 ano e 8 meses e antes de estar noiva eu me separei e aí me envolvi com um amigo. De lá pra cá, eu nunca esqueci esse ariano. Eu sou canceriana. Pegava fogo, tá? Mas nos afastamos e ele cria e imaturo, tá? Eu segui minha vida e noivei, mas a cabeça ficou lá atrás, gente. O que que eu faço?
7: Gente, tirou um página de
9: literalmente.
7: Copas. Flerte, essa carta aqui é perigosinha quando se trata de romance.
8: Safada.
7: Não tem muito o que fazer, tá? Na verdade, é mais o desejo, o sonhar por ter se relacionado com aquela pessoa. Mas não tem muito o que fazer, provavelmente você não vai voltar pra essa pessoa. Essa carta aqui é uma carta muito mais sonhadora do que qualquer outra coisa. Se isso te incomoda muito, se isso te fere, talvez seja melhor você ser sincera com a pessoa que você tá e partir lá pra outra pessoa. Não é sinal que você vai ficar com aquela pessoa. Mas é uma carta, gente, que fala muito mais de sonhos e de desejo do que qualquer coisa.
9: E a carta que a Chay tirou é de um gatinho olhando pra dentro de um aquário que tem um peixe que ele quer comer. Olha,
8: ele doido pra comer.
7: Tá sonhando aí, ó.
8: Que horror. Gente, temos áudios aqui.
10: Boa tarde, meninas. Oi. Tudo bem?
7: Tudo bem.
10: Querida Chay, pelo amor de Deus, né? Pelo amor de Jeová, de todos, Alá, Shiva, um dia de sol maravilhoso em Joinville, você vem dizer, você supostamente está afirmando que nós, virginianos, somos teimosos. Não.
7: Não.
10: Não, não, definitivamente não. Teimoso é quem teima conosco. Essa é a verdade, né? Fala sério, né? Beijo, meninas.
7: E
10: tchau.
7: Esse não foi um áudio nada teimoso. Nada teimoso. A diva, nada. Uma pessoa super aberta a opiniões. Querida, obrigada pela participação. Eu adorei. Olha aqui, temos mais um babado por aqui. Boa tarde, pipoquinhas de caramelo. Hoje é de caramelo. Não me identifica. Eu acho que por ser de origem alemã, sou um pouco mais teimoso que o normal. Eu sempre digo, teimoso é quem teima comigo. Na empresa que eu trabalho, sou chamado de velho ranzinza, sarna, teimoso, etc. Entre envolvido, sai no outro. Queria uma ajuda ou opinião de vocês e da Chay também. Toda vez que eu falo algo do meu relacionamento, da minha mulher, parece que algo dá errado. Será que tem pessoas com olho gordo no meu relacionamento? Será que a Chay pode tirar uma carta pra mim?
8: Olha, eu acho que você deveria ter prudência na hora de você espalhar o seu relacionamento. Ao invés de você falar o quão legal é a relação ou quantas coisas maravilhosas vocês estão realizando, pode falar que é ruim, que a pessoa que tá do seu lado é péssima. Ah, a fofoca errada. O Oito de Ouros, ele pede um pouco de prudência na forma como você tá compartilhando isso e pra quem você tá compartilhando isso. Porque não necessariamente todo mundo tá invejando o teu relacionamento, mas às vezes tem alguém que tá de olho na sua esposa, às vezes tem alguém que quer que você se separe. Então, assim, cuidado pra quem você abre o jogo aí, dá uma controlada, teu casamento não vai terminar, nem nada do tipo, mas cuidado com o que você compartilha.
7: Babado fortíssimo. Dri, pessoal,
11: gente,
7: por aí.
11: Gente, olha só, eu sou canceriana e meu esposo é de gêmeos. Nunca, eu disse nunca, concordamos com nada. Somos totalmente ao contrário. Gente, ele mete os pés pelas mãos. Eu sou medrosa. Ele vive atolado em contas, eu tenho medo de ficar devendo e não faço nada. Depende da carta que eu tirar, nem pra casa eu volto. Tô bem cansada. Agora, não sei se é culpa dele ou minha. Chay, salva aqui.
7: Gente, olha só, imperador, né? Você tem que agora mostrar que você tá no comando do negócio. Não tem que ficar com medo. Se ele tá aprontando, se ele não tem compromisso financeiro junto com você, você não tem que ficar pisando em ovos com ele, não. A gente tem aqui o imperador que pede pra você agora se posicionar de forma melhor. Não precisa não voltar pra casa hoje. Mas volta já falando, ó, a partir de hoje as coisas vão mudar. Eu não vou ser mão de vaca, mas eu quero que você tenha responsabilidade financeira. Eu não vou te deixar, mas eu quero que a gente entre num consenso. E aí, se ele não entrar no consenso, aí você fala, tchau, amor, e vai com Deus.
12: Gente, e é muito bom ver essas participações, porque a gente vê as participações anteriores. Então, a gente tem as histórias completas, mas eu não vou contar pra vocês que a pessoa pede que não me identifique. Mas eu vou dizer que é uma pessoa que gostaria de novidades no relacionamento. Tá bom? É o que
11: Ai, tá. Meu Deus, mentira!
12: É,
11: mentira.
12: Gatuxa. Aham. Babado fortíssimo. Edna, conta aí o que o pessoal tá falando em Blumenau.
8: Assim, né? Jogou a bomba e saiu fora. É. Mas vamos lá, gente.
11: Eu liguei o ponto já. Tô chocada.
8: Conta, meu Deus, amiga. Gente, socorro. Vamos nessa, então. Boa tarde, Minas. Estou passando por momentos difíceis, pois o meu namorado é extremamente teimoso. E aí, o tempo dele é diferente do meu e a gente quase briga sempre. Chay, devo seguir em frente ou aguentar um pouquinho mais?
7: Olha, 6 de copas, não é uma carta ainda de seguir em frente, é de reviver as coisas boas da relação. Agora é como se fosse um período de laboratório. Revive e vê se tem um propósito ainda. É a pessoa por quem você se apaixonou, se tem características legais, se vale a pena o investimento. Se você vê que, Chay, tudo que eu lembro é caos, briga, aí você se retira. Mas primeiro uma análise pra depois sair fora.
12: Muito bom. É isso, gente, que a gente tirou de tarô hoje, tá? Se você quer mais, você volta semana que vem ou você vai no Instagram da Chay, @tarodachay. Porque agora a gente vai atender um ouvinte em específico no Fala Que Eu Te Julgo. Se você quer participar do Fala Que Eu Te Julgo, é só mandar mensagem pra gente pelo Instagram, pelo WhatsApp. Fala assim, oi, eu tô querendo participar do quadro, quero ser julgada pelas minas, tá bom? Bora participar que sempre a gente vai hablar, talvez não certo, mas o que a gente acha. Bora julgar.
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12: E a Dri separou um babado fortíssimo pra eu ler bem de boas. Olha aqui, minas. Seguinte, eu namoro há 4 anos e amo meu namorado de verdade. Mas nos últimos meses eu comecei a perceber que não sinto mais vontade de casar com ele. Isso tá me destruindo. Porque ele fala de futuro o tempo inteiro. O que foi, Duda? Esse é o Fala Que Eu Te Julgo de ontem, não é? É o Fala Que Eu Te Julgo de ontem.
8: Eu coloquei eu tava pensando, mesmo. Gente, será que eu estou louca mesmo?
11: Eu coloquei o mesmo Fala Que Eu Te Julgo?
12: Aham, mas a gente vai pra outro, que tem um
11: então,
12: monte aqui no
11: aí.
12: WhatsApp. Vamos lá. Minas, boa tarde, tudo bem com vocês? Eu, como um legítimo escorpiano, sou teimoso pra caramba. Minha esposa que sofre, ela é capricorniana. Então imaginem quanto sai faísca. Depois de 14 anos juntos, já aprendemos até onde cada um pode ir. Na verdade, minha teimosia é mais forte. Quando tenho razão. Então eu fico azucrinando até a pessoa entender. Agora, se eu tô errado, é difícil aceitar, mas acabo cedendo. Chay, consegue tirar no tarô o que tá pra vir aí até o final do ano?
7: Geral? Amor? Eu tirei geral.
12: Vamos pro amor, Chay. Vê o geral e vê o amor também, porque essa pessoa aqui teimosa não gosta de teimosia no relacionamento, não. Vamos ver.
7: Gente, é porque o que acontece? Ele tem uma carta que é complicada, é uma carta difícil de lidar, então até o final do ano parece que tudo vai ser a manivela, tudo mais demorado de acontecer. Mas quando chega no amor, vem uma persistência. Então é como se aquele relacionamento, ele não tá fadado a um encerramento, né? Ah, já era, eu sou muito teimoso, eu vou acabar com tudo. Não, a tendência é você se manter no relacionamento. Mas você já sabe que você é teimoso pra caramba, então vamos policiar um pouco isso, né? Se você sabe que isso faz mal, isso pode afetar de certa forma a saúde do relacionamento, vamos prezar pela boa convivência. Aqui não é uma carta negativa, nem nada do tipo, você não vai ficar encalhado aí, ela não vai te deixar, mas tem que melhorar um pouquinho esse espaço ranzinza, porque às vezes você é ranzinza demais.
12: Ô Edna Ferretti, como é que tu falaria com uma pessoa que tá no relacionamento com alguém assim, é chato, né? É chato a gente ser assim, teimoso, que não aceita nada diferente. O que que tu faria?
8: Ai, tudo tem cota, né? É impossível a gente ser zen o tempo todo. É impossível. Até no processo de melhoria aí, tu vai ter momentos que tu vai ser insuportável. E aí o ponto é, será que essa pessoa que tá do seu lado, ela é capaz disso?
12: E a Edna travou bem na hora que ela tava falando, gente.
8: Caiu.
12: É incrível. Voltou, amiga.
8: É. Será que a pessoa que tá com você, ela vai te suportar nos momentos insuportáveis? Então, esse é o questionamento. Saiba que sim, você tem o direito, né, de ser insuportável nesse processo de melhoria. Mas tudo tem limite, assim. Às vezes, também, não ficar dependente só do outro de te falar, assim, ô, tu tá sendo chato, tá sendo teimoso, sabe? Às vezes, você mesmo tem que fazer essa autoanálise.
12: É, eu acho também. O que tu acha, Adri?
7: Eu também acho, gente, concordo com o que vocês falaram, porque é normal estarmos insuportáveis às vezes, só que a gente tem que ter noção e ciência disso, estar disposto a mudar e também não enlouquecer o outro, né? Acho que tem que ter
12: no caso dele, ele sabe há anos que ele é insuportável. Ele sabe que ele é chato. Mas sabe o que eu acho? Eu acho que o casal perfeito não é feito entre pessoas que as duas são queridas, as duas são perfeitas, blá, blá, blá. Não, é feito entre se eu aguento aquele defeito da pessoa. Porque se eu aguento e tá de boa o defeito da outra pessoa, eu consigo relevar, eu nem ligo. Aí a pessoa é teimosa, eu falo, tá, não vai mudar nada na minha vida. Então tá de boa, então tá combinando, sabe? Eu acho que o negócio é achar esse equilíbrio. É difícil? É. Mas quando achar, tudo bem, tu ser ranzinza, ela vai ficar, ai, que cara chato, mas passou também, vamos comer um x-bacon. E vai tudo passar, e eu sempre falo de x-bacon. Com essa, fechamos o nosso programa das minas. Obrigada, Chay, passa aí.
15: Obrigada, tuas redes. Gente. Gente, eu preciso mandar um feliz aniversário pra minha melhor amiga geminiana, Laura, que está de parabéns hoje. A gente fez uma viagem maravilhosa juntas, eu postei várias fotos dela horríveis, e ela não quis postar pra todo mundo, então eu vou mandar um parabéns aqui pra ela.
12: Parabéns, Laura, e você vai lá ver as fotos horríveis, porque se ela não repostou, a gente vai lá ver.
15: E me segue lá no @tarodachai.
12: Muito bom. Beijo, Dri.
7: Beijo, gatas. Agora vou entrar aqui com o vibe pra Joinville e região e a gente volta a se encontrar aqui pra toda Santa Catarina. Beijinho.
12: Tchau, Edna.
8: Tchau, minas. Amanhã estamos de volta e agora bora curtir um som no Vibe Atlântida aqui no Vale do Itajaí. E lá no Instagram você pode me acompanhar em @ednaferrete. Beijo.
12: Eu sou @marina.soares e já que hoje, meio-dia, saiu o clipe de Anitta e Ponto de Equilíbrio, é isso que a gente vai ouvir. Deus existe. Ó o reguezinho. Ó de boinha. Aquela coisa.

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11: A história do maior torneio de futebol do mundo tem quase 100 anos e só 8 seleções foram campeãs. A primeira edição aconteceu em 1930 e o Uruguai ficou com o título. E quem mais levantou a taça mais cobiçada do esporte? O Brasil, é claro. A seleção brasileira foi campeã em 58, 62, 70, 94 e 2002. Este ano, será que o Hexa vem? Outros 7 países também levantaram o caneco. São eles: Itália e Alemanha com 4 títulos, Argentina com 3, França e Uruguai com 2, Espanha e Inglaterra ganharam uma vez. 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
2: 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Boa tarde pra você, chegamos em mais uma quarta-feira, 27 de maio de 2026, com essa vibe boa da Atlântida pra todo o Vale do Itajaí. Eu sou a Edna Ferretti e é sempre muito bom estar com você, tá? E ó, a gente tem uma tarde toda recheada de grandes sucessos, por aqui a gente vai passar desde alguns clássicos até versões bem atuais. Pop rock, reggae, vai ter de tudo, eletrônica, tudo que você ama. 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Bora nessa, galera, porque chegou o momento de curtir ele, que tá fazendo história até hoje, tá? Post Malone. O nome real do divo é Austin Richard Post. E aí surgiu de uma forma super independente aí no cenário da música, misturando rap, country e rock. Após abandonar a faculdade e se mudar pra Los Angeles, ele alcançou o estrelato viral no ano de 2015 com White Iverson. Seu nome artístico surgiu pra combinar o seu sobrenome, que é Post, com um gerador de nomes de rap. Aí basicamente surgiu, tá? Ela é marcada, a história dele é marcada por escolhas inusitadas e muita insistência até chegar no estrelato global. Hoje você curte I Need Some Help, que é relativamente uma música bem recente. Também depois rola Bad Day, do Daniel Falter, Nós na Aldeia com Praia Sol, ai que saudade, Morgan Wallen, Tate McRae. E eu acho que a gente tá numa vibe bem countryzinha hoje, tá? Então bora curtir bastante. Você pode participar no 479-9249-7153, mandando aquela sonzeira pra gente que você quer curtir hoje, hein? Bora nessa, tá só começando.
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5: Cinebiografia do Ozzy Osbourne. Os fãs que aguardam ansiosamente pelo filme biográfico sobre o eterno vocalista do Black Sabbath vão ter que esperar mais um pouquinho. Em uma transmissão ao vivo recente no YouTube, o Jack Osbourne, filho do músico e um dos produtores do projeto, compartilhou uma atualização sobre o andamento dessa produção. Segundo ele, o longa não deve chegar aos cinemas antes de 2028. Esse projeto está sendo desenvolvido há cerca de 6 anos. E o Jack disse que o roteiro está praticamente pronto e que o filme vai acontecer. A cinebiografia vai focar principalmente na história de amor entre Ozzy e sua esposa e empresária, Sharon Osbourne. A trama vai acompanhar o final do período do cantor no Black Sabbath. 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
2: Atlântida, a melhor vibe da FM, a rádio das nossas vidas. Por aqui, 13h41, de volta por aqui. E o som da nossa terra tá chamando. Bora viver o paredão?
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2: É isso mesmo, tá oficialmente começando o nosso paredão pra abrir os trabalhos. Depois rola Alex Warren, Rael, John Mayer e muito mais. Eles chegam sem pedir licença, mas se inscrevendo através do e-mail paredãobnu@nsc.com.br. E olha só, se prepara, porque o clima agora vem leve, vem good vibes, vem daquele jeito que faz até a gente pensar um pouquinho aí no verão, nas férias. Ah, por aqui a gente vai curtir Leve e Natural, da banda Yeti Reggae Club, da nossa região de Itajaí, pra deixar o coração tranquilo e a vibe, assim, bem lá no alto, o oposto. Bora com Yeti Reggae Club!

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2: Atlântida, a melhor vibe do FM, a rádio das nossas vidas. Salve, 4 e 2. E você tá vivendo o Vibe Atlântida aqui na Atlântida. A gente curtiu por aqui Rael, Alex Warren, Yeti Reggae Club, John Mayer, Shadi e agora, no finalzinho, com Olivia Rodrigo, com Drop Dead. E é justamente sobre ela que a gente vai falar agora no Tá na Pista.
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2: Depois de The Weeknd, Miley Cyrus, Bad Bunny e Ed Sheeran, chegou a vez da Olivia Rodrigo ter seu próprio filme concerto no Spotify. A cantora, compositora e atriz norte-americana lançou hoje o Billions Club Live with Olivia Rodrigo, a concert film, um registro de um show especial que ela fez em Barcelona no início desse mês. Na ocasião, a artista apresentou 9 canções e que tem aí mais de 1 bilhão de streams na plataforma. Ela também cantou outros destaques da sua discografia, incluindo Drop Dead, que você ouviu agora no Vibe, e o lead single vindouro, You Seem Pretty, Set for a Girl So In Love. Você pode conferir tudo me mandando um oi no WhatsApp 479-9249-7153, que eu te encaminho aí esse link pra você estar assistindo. Combinado? Agora bora seguir por aqui, que tem muita coisa boa chegando ainda, show do intervalo e mais sonzeiras com dreadlocks e muitas surpresas. Espero que sua tarde esteja sendo boa e se não tiver, continua por aqui que a gente vai deixar pelo menos ela com uma boa trilha sonora. Pode ser? Combinadinho? A gente volta daqui a pouco, tá? Não sai daí! 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
6: Atlântida, a melhor vibe do FM, a rádio das nossas vidas. Agora, 4h14, e chegou finalmente esse momento. E olha, gente, tem coisas que simplesmente melhoram o nosso dia. Isso a gente já sabe, tomar aquele cafezinho, sem pressa, pegar uma estrada com o vidro aberto. É estrada livre, tá? Sem trânsito. Curtir um reggae daqueles que faz a gente ficar assim, ó, numa boa. O Dreadlocks tá no ar justamente pra isso, pra você respirar um pouquinho enquanto cuida de todo o resto. Hoje a vibe tá aqui com Groove Fit Danze, ao som de Expressar Gratidão. Bem brasilidades. Depois também tem Buffalo Soldier, esse clássico, na voz de Bob Marley e The Wailers. Bora viver? Aumenta o volume aí, deixa por aqui, tá?
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0: 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Coldplay, My Universe, essa sonoridade única que só o Coldplay consegue fazer. Também rolou por aqui Detonautas em lançamento, a Rádio Love Nacional, Hozier em Jackie and Wilson, Vitor Clay, Joyce Elane em Abalo Psicológico e já já você vem curtir comigo o Top Hits do Streaming. Logo depois desse show magnífico do intervalo, a gente volta com tudo, com as nossas pesquisas sobre a sua playlist, tá bom? Se prepara, porque vai ter com certeza algum som que não sai do repeat aí. A gente volta daqui a pouco, tá? 4h36 agora.
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2: Nutricionista Camila Passold. Alimentação tem influência na qualidade do nosso sono? Isso é fato ou fake?
3: Nós, seres humanos, somos feitos para comer de dia e dormir à noite. Portanto, hábitos de alimentação impactam muito na qualidade do nosso sono. Procure iniciar o dia com um bom café da manhã e distribua suas refeições ao longo do dia, evitando jantar tarde. Ideal que a última refeição seja realizada até no máximo às 20 horas. O consumo de carboidratos de baixo índice glicêmico, como a batata doce, aipim, e a diminuição dos alimentos que contêm o açúcar simples também auxiliam nesse processo.
4: Acompanhe @cardioprime no Instagram para mais informações.
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3: Música nova da Olivia Rodrigo. A princesinha do pop rock lançou oficialmente o segundo single do seu próximo álbum. A música The Cure já alcançou o top 1 do Spotify Global, com mais de 7 milhões de plays só no dia da estreia. O nome da música até enganou uma galera, que esperava uma colaboração com Robert Smith, vocalista da banda The Cure. O divo subiu no palco com a Olivia ano passado, para duetos de Friday I'm in Love e Just Like Heaven. O Robert revelou que esteve em estúdio com a Olivia e mal pode esperar pelos próximos lançamentos. O terceiro disco de estúdio da diva vem aí pro dia 12 de junho, Dia dos Namorados, aqui no Brasil. 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
1: Atlântida, a melhor vibe da FM, a rádio das nossas vidas. Top hits do streaming rolando. E antes de continuar ouvindo o som de Lady Gaga, Das Aranha, Empire of the Sun, você vem comigo conferir a previsão do tempo.
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1: Diretamente da Defesa Civil de Blumenau, Emily Ramos. Bora nessa. Boa tarde, Emily.
2: Boa tarde, Edna. Boa tarde, todo o pessoal da Atlântida. No restante desta quarta-feira, vamos continuar com tempo firme aqui sobre a região do Médio Vale do Itajaí. Isso é devido à presença de uma nova massa de ar seco que atua sobre Santa Catarina. Para amanhã, quinta-feira, essa massa de ar seco ainda vai continuar mantendo tempo firme, céu ensolarado. A temperatura mínima no amanhecer da quinta-feira vai variar entre 11 e 13 graus. Durante o dia, a temperatura se eleva e as máximas vão variar entre 22 a 24 graus aqui na nossa região. Da Defesa Civil de Blumenau, meteorologista Emily Ramos.
1: Valeu, Emily. Obrigada pelas atualizações. Ou seja, amanhã é diazão, hein? E eu vou estar aqui te esperando em mais um Vibe Atlântida. Agora, bora curtir o som dela, maravilhosa? A nossa monstrona, Lady Gaga. Daqui a pouco tá chegando também o Desprogramados com Mr. P, Porã e convidados.

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21: Tá na Atlântida e todo mundo tá ouvindo, é a melhor vibe do FM na rádio das nossas vidas. Estamos chegando com Desprogramados.
22: Estamos.
21: Para toda a rede sufocados. Atlântida, Santa Catarina, acabo de receber a informação
22: é
21: do meu parceiro de programa que ele tá desde as 3h30 da tarde querendo ir ao banheiro.
22: Sim, não consigo, não tem tempo.
21: Eu espero que não aconteça aqui no programa, né?
22: Não.
21: Tu não vai, né?
22: Não.
21: Não vai defecar
22: não.
21: ao vivo.
22: Não, que isso, Porã. Não seja desagradável
21: não
22: com a audiência. Tu pode
21: ao
22: ser desagradável.
21: Vivo nesse programa.
22: Tu pode ser desagradável comigo. Eu já tô acostumado. Mas com a audiência, Porã.
21: Tu é o famoso tô cagando e andando.
22: Não,
21: defecando
22: ao contrário.
21: E me locomovendo.
22: Ao contrário, eu estou sentado, não estou andando e muito menos cagando.
21: Ai, que barbaridade. 5h10, o Desprogramados chegou para toda a rede Atlântida Santa Catarina e para o nosso mundo inteiro, para o mundo no canal Desprogramados com oferecimento de Atacadão, lugar de comprar barato. Fala aí, filho.
22: Por que será esse ditado, né? Tô
21: cagando e andando.
22: Porque, né, tu
21: não
22: faz...
21: Não tá dando bola,
22: tu
21: caga
22: faz
21: e
22: sentado,
21: anda.
22: Mas tu faz sentado, então eu tô sentado e cagando.
21: É, vamos saber a origem.
22: Por que será?
21: Vamos perguntar para a nossa produção e também para a direção do programa de onde vem a expressão cagando e andando.
22: Eu chutaria que deve ser em função do seguinte, ó, é tão, tá desconsiderando tanto aquilo ali que chega a tá andando cagado, entendeu?
21: Pode ser.
22: Eu
21: pode
22: acho que
21: ser.
22: É. Porque, né?
21: Pode
22: sentado
21: ser. Hoje é dia 27 de maio de 2026. Há exatos 22 anos me tornei pai pela primeira vez.
22: Quero te dar os parabéns.
21: Aniversário
22: ao filho.
21: Do João Pedro, meu filho querido, amado.
22: Parabéns,
21: né?
22: Pro
21: 22
22: João.
21: Do João.
22: Parabéns pro João e parabéns para todos da família.
21: Obrigado, muito obrigado. Poderia ser da minha família, né? Porque.
22: É, eu poderia ser o teu irmão mais novo.
21: Não.
22: Ah, não, tu quer ser o mais novo, né?
21: Não, eu sou o mais novo.
22: Mas eu não vou perder o meu posto de caçula.
21: Eu sou mais novo que tu.
22: Exatamente, então não dá.
21: Não, até se tu tivesse te relacionado com a minha irmã, tu poderia ser meu cunhado.
22: Sim, não, mas é que faltou oportunidade.
21: Faltou oportunidade.
22: Interesse talvez tenha acontecido.
21: Quem sabe?
22: Eu acho que não precisa desse tipo de coisa.
21: Não, acho que não, acho que não.
22: Não precisa.
21: Tu até gostaria porque cunhado vem no pacote, né? Tu não escolhe.
22: Mas tu acharia legal que eu fosse teu cunhado?
21: Cara, até a página 2. Até a página 2.
22: Ah, então...
21: É porque, assim, o problema de tu ser meu cunhado é que eu sei... Aí eu não precisava saber nada da tua vida.
22: Não.
21: Porque sabendo tudo que eu sei da tua vida... Não. Não, tu é um cara legal.
22: Perfeito.
21: Desculpa.
22: Tu acha que eu combino com a tua irmã?
21: Olha, eu acho que pelo menos a tinta do cabelo tá parecida.
22: Tu achou engraçado isso aí. Bom, pelo menos eu tenho cabelo pra pintar.
18: Agora pegou no ponto fraco. Pegou no meu ponto fraco. Mas é que, na verdade, eu tô meio impressionado que tá aparecendo com alguém e eu, desde cedo, tô tentando descobrir. E eu já descobri, vou até trocar a trilha do programa aqui pra trazer esse grande astro do rock internacional aqui para o programa, que é o vocalista do The Verve. Peraí, deixa eu botar a trilha aqui. O vocalista do The Verve, The Bittersweet Symphony.
22: Então tu acha que
18: o
22: hoje
18: Richard
22: eu tô...
18: Ashcroft. Por favor, meu diretor, põe na tela aí o Richard Ashcroft.
22: Eu hoje tô
18: P. Richard. Cara, e esse clipe é maravilhoso,
22: é,
18: né?
22: Verdade.
18: Quando eu te vi chegar, eu pensei, tá aparecendo alguém. E agora é internacional, porque tu já aparece, né? O Alceu Valença, o Pedro Gilar, aquela galera toda. E agora
22: Uma versão mais indie.
18: Eu olhei, tá indie rock, tá meio final dos anos 90, início dos 2000. E aí eu me dei conta que é...
22: Teremos o vídeo amanhã.
18: Essa música é maravilhosa, cara.
22: Ainda mais cantada por mim.
18: E esse clipe, a gente vai fazer uma reprodução desse clipe amanhã.
22: Um trecho.
18: Nas
22: um
18: redes.
22: Corte.
18: Um pequeno trecho no canal Desprogramado. Vou tirar a trilha, senão vai cortar
22: a
18: nossa live, o nosso direito. Essa porra aí toda.
22: E o pior de tudo é que, sem querer, eu botei uma roupa que parece a mesma dele no clipe.
18: Verdade.
22: Eu não pensei nisso, né? Me
18: cara,
22: vesti.
18: Que música maravilhosa.
22: E aí, quando eu chego aqui, o Porã olha pra mim, mas tu me lembra alguém hoje? Tu tá igual. Veio.
18: Tá igual o Richard Ashcroft, que abriu os shows do Oasis no Brasil, né?
22: Mas tem aquela velha história, né, Porã? Todo mundo que tem o rosto redondo se parece, todo mundo que é careca se parece, todo mundo tem o rosto fino e comprido se parece. Então, acaba ficando assim.
18: Não.
22: Tá, desculpa então. Não,
18: acho
22: não
18: que não
22: quis...
18: é por aí.
22: Tá, então tá.
18: Discordo.
22: Tá, mas eu, o Richard, o Rick Ocasek,
18: tá muito bem,
22: o Lobão,
18: com o Richard...
22: tudo é meio parecido, né?
18: Richard Ashcroft. Ah, eu lembrei quando essa música foi lançada, eu tava no Rio de Janeiro.
22: Viajando. Pegou mulher lá? Não, eu só perguntei. Não precisa responder. Pegou, se demorou pra responder, pegou. Mas tu era casado naquela
18: era...
22: época.
18: Não.
22: Claro.
18: 98 eu não era casado, querido.
22: Ah, não.
18: Não.
22: Ah, que não. Tempo bom, hein? 19... Por isso que tu tava bem naquela época.
18: 1998, tava soltinho no mundo. Puxa, inclusive, vida. Duas músicas que tocavam muito naquela época era essa, The Bittersweet
22: Symphony.
18: E
22: o Wallflowers.
18: Não, e tocava também uma que era, tocava bastante no Rio de Janeiro, que era solteiro no Rio de Janeiro, parado em qualquer praia, sou solto em qualquer lugar. Era o Tony Garrido.
22: É, só tocava lá.
18: Tocava no Rio, direto. Era a minha música no Rio, solteiro no Rio de Janeiro.
22: Muito bom, tu tem saudade desse tempo, né?
18: Ah, cara, saudade só tem quem tem história, né?
22: Ah, que bonito,
18: Mas o melhor ainda está por vir.
22: Opa, vai...
18: Melhor ainda. Calma.
22: Sim.
18: Calma, tu te acalma. Quase deixou escapar.
22: Não, e eu achei que não deveria.
18: Não, eu acho que tu não deve me expor dessa maneira.
22: É óbvio que não.
18: Não,
22: jamais.
18: Tu ia me expor demais.
22: Ia.
18: Tu tem informações de bastidor.
22: IA.
18: Falando em IA, hoje um dos assuntos do programa é a IA.
22: Viu?
18: A inteligência artificial. E o nosso diretor está com a gente hoje. Ele é Gabriel, o diretor. Boa tarde, meu diretor.
19: Meu, muito boa tarde a todos os ouvintes desprogramados. E eu chego com informação.
22: Opa!
19: A expressão cagando e andando surgiu de uma analogia com comportamentos dos cavalos. Que saem cagando e andando sem
18: não,
19: se importar
18: muito. Nem aí.
19: Ah, exatamente.
22: Legal, cara.
18: Muito bom, hein? Gabriel, o diretor já...
22: Pronto,
18: né?
22: Cravou.
18: Tá bom, não precisa nem da piada do diretor hoje.
22: Espetacular,
18: mas
22: hein?
18: As pessoas pedem nas ruas. As pessoas pedem. Eu saí esses dias ali no Itacorubi e me falaram, por favor, não tira a piada do diretor do programa.
19: Tira o diretor como um todo.
22: Porra, sabe o que tu
18: vai
22: me lembrou
18: agora,
22: vai ter
18: a piada
22: agora,
18: do diretor
22: cara?
18: Hoje? Só um pouquinho.
19: Sem
18: vai ter
19: dúvida,
18: a piada do diretor?
19: Sem dúvida. O povo clama, né?
18: O povo clama. De só se fala em outra coisa. Fala aí, meu querido.
22: Sabe o que eu lembrei agora?
18: Fala aí, meu. Como é que é o.
22: Meu parceiro?
18: Não, o meu filho falou que eu disse pra ele não falar mais isso. É,
22: não, não, é tá meu, não é, né? Não é meu... esquecido.
18: Esquecido sim,
19: meu
18: velho.
19: Meu camarada.
18: Não, não, camarada.
22: Meu brother.
18: Não, brother é tudo. É tipo,
22: meu palhaço.
18: Meu confirmado não é meu confirmado. É uma coisa parecida com isso. Ué? Meu consagrado pode ser.
22: Pode,
18: tem. É, aí eu disse, não, me chama assim, meu filho. Tá. É. E aí?
22: Não, eu lembrei, cara, que um dia... Muitas carroças com cavalos andavam pelas ruas.
18: Claro.
22: Muitas e muitas.
18: É, muitas carroças cagando e aquele cheiro de merda pela
22: exato,
18: cidade.
22: Os estercos pelas ruas, cara, a gente parava em sinaleira atrás de carroça.
18: E tu sabe o que, que as pessoas queriam naquela época, quando o Henry Ford inventou o primeiro carro? Sabe o que, que eles queriam? As pessoas queriam cavalos mais rápidos.
22: E é por isso que os motores têm cavalos força.
18: Exatamente. E aí cavalo de força no seu motorzinho
22: Exato. Equivale
18: a um cavalinho.
22: Um cavalo, porque o cavalo tem força.
18: E aí depois, o que, que aconteceu? Força. Anos e anos depois apareceram o quê? Os cavalinhos do Fantástico.
22: Exato.
18: Porque tá tudo interligado. O cavalo que fica guiando, os cavalos do motor e os cavalinhos do Fantástico.
22: Também, claro.
18: Que fizeram muito mais sucesso, vamos falar a verdade, na época do Tadeu Schmidt.
22: Muito, muito.
18: Porque até pra interagir com os cavalinhos, tu tem que ter talento, cara.
22: Opa, se tem. Por exemplo, não é só com os cavalinhos. Tu acha que é fácil interagir com o Louro José?
18: Não.
22: Não é.
18: Não é fácil. Por isso que é só Ana Maria Braga que interage com o Louro José.
22: Mas tu tem toda a razão. É.
18: Por isso que só eu tenho a habilidade de interagir contigo.
19: Na verdade, nem Ana Maria, porque o Louro José morreu, né? Agora é outro.
18: Não, mas trocaram o Louro José. Louro José vive.
19: Outro personagem.
18: Não, mas Louro José vive. Louro José é eterno.
22: Ô, Gabriel.
18: Tu não acaba com a ilusão das crianças aqui.
22: Gabriel, o Louro José, o fantoche, é só a Ana Maria Braga que consegue conversar com
18: ele. É, só ela.
19: É um fantoche?
18: Ai, cara, e pensar que o Gabriel, o diretor, a gente achou que era um baita de um Paulo.
22: Isso aí foi tu que disse pra gente.
18: Não, ele é legal, né?
22: É, ele é legal.
18: Ele é legal.
22: Ele, não, ele é
18: legal.
22: Ele é legal. Cara. Parece que não, mas é.
18: Parece que não. Ele vai conquistando a gente.
22: Vai. Foi assim que ele fez com a namorada.
18: Não, com a namorada parece que foi bem rápido.
22: É mesmo, eu não sabia disso.
18: Foi bem rápido.
22: Ela se apaixonou rapidamente por ti, Gabriel?
19: Foi.
22: Pô!
19: A gente não tinha muito dinheiro pra pagar aluguel sozinho, a gente teve que morar junto com 2 meses.
22: Quando viu, tava dormindo junto.
18: Dois meses?
19: A gente tava junto.
22: É, claro, isso aí é bom, viu?
18: Olha aí, ó.
22: Pô, legal.
18: Fica aí a dica.
22: Bom,
18: fica
22: bom,
18: a dica.
22: Hein?
19: Aliás, hoje estamos fazendo o aniversário de namoro.
18: Ah! Mas que coisa
22: Qual
18: linda!
22: Qual é a música da relação, tem?
19: É a música N do Nando Reis.
22: Pô! Então nós temos que encerrar com essa hoje. N, do Nando Reis. É maravilhosa a música. Do CD, que tem não, né? O nome do CD não é não?
19: Não.
18: Ganhou o troféu super pela dica. Cadê, não? Deixamos lá na gravação.
22: Sim e não.
18: Deixamos lá na gravação, até porque a gente estava gravando mais um episódio do Papo Desprogramado. E hoje foi espetacular o papo com a Ressignifica. Se você não conhece a Ressignifica, por favor, pegue aí qualquer dispositivo que você tiver que tenha essas plataformas de streaming e coloque Ressignifica e ouça o som de Ressignifica. Ela tem uma música bem famosa que toca aqui na rádio, que é Banho de Mar, junto com Reis do Nada. E é uma artista maravilhosa, nascida no Amazonas, né? Nascida, na verdade, no Pará, né? Ela é do Pará, ela é lá da Amazônia. E passou sua infância no Pará. Agora não lembro direito os detalhes, mas o certo é que foi um papo espetacular que estará na segunda temporada do Papo Desprogramado. Então um beijo nosso aqui para Ressignifica, que esteve com a gente agora há pouco na gravação do nosso Papo Desprogramado. A gente trabalha aqui, o pessoal acha que não.
22: Eu também
18: acho. A gente
22: vem
18: aqui para dar risadinha. É. Que nem uma vez um irmão meu me disse, meu, o trabalho não é dar risadinha. Eu disse, mas que eu estudei.
22: Pra dar risadinha, claro.
18: Ah, eu fui maldoso, né?
22: Não,
18: eu
22: sou... tu nunca é maldoso.
18: Não, eu tenho o meu lado sombrio.
22: É, mas é graças a esse lado sombrio que as coisas vão acontecendo,
18: todo
22: talvez.
18: Todo mundo tem. Depende de qual lobo você alimenta.
22: Sim, a gente já sabe
18: diariamente, né, Pi?
22: Foi.
18: Ah, tu tá sem paciência para pô, comigo hoje.
22: Eu tô
18: hoje.
22: Com fome hoje.
18: Tá com fome, com vontade de cagar? Aí não dá pra fazer o programa. Nós temos que dar um jeito de organizar a tua alimentação e tua ida ao banheiro. Nós precisamos disso. Não posso perder o atleta no início do jogo. Nós temos 20 minutos de jogo.
22: Vai me expor pela segunda vez.
18: Ai, ai,
22: vai expor o artista.
18: Não, de forma alguma. De forma alguma. Ai, ai.
22: Ai, ai.
18: Deu uma cansada já.
22: Ah, nós gravamos o podcast,
18: gravamos, tava bom. Então,
22: mais bom do jeito que tava.
18: O Papo Desprogramado, a sua estreia da segunda temporada, vai ser no segundo sábado de junho. Segundo sábado de junho, definir agora, o diretor não sabe definir com o Yuri, no segundo sábado de junho. Que dia que vai cair isso, meu diretor?
22: Pode ser no primeiro?
18: Não, não vai dar pra ser no primeiro, que o primeiro é agora.
19: Polêmica.
18: Já sábado. Primeiro dia, é agora, sábado.
19: Dia 13.
18: Dia 13.
22: Isso é legal, hein?
18: Dia 13 de junho, dia de Santo Antônio.
22: Pô!
18: Dia de Santo Antônio. O programa, esse programa comemora 3 anos no Dia dos Namorados, no dia 12, e a segunda temporada do Papo Desprogramado estreia no dia de Santo Antônio, dia 13
22: perfeito.
18: De junho.
19: Já fez promessa pra Santo Antônio, pra conquistar um amor, Pi?
22: Eu?
19: É.
22: Bah, não fiz.
19: E pra se livrar de algum, fez?
18: Não, pra Santo Antônio não pede, não, só pede pra juntar.
22: Não, de jeito nenhum.
19: Não, todas mas quem junta separa.
18: Todas
19: não.
18: As separações dele ele não queria. Agora...
22: Eu gostaria de...
19: A esposa foi de comum
18: ele
19: acordo.
18: Foi convidado a se retirar.
19: É, foi de comum entendeu? Acordo. A esposa entrou com pele e entrou com a bunda.
18: Exatamente.
22: Mas o que é isso?
18: Ah, não, vocês agora se sentiu atingido.
22: Vocês estão me expondo.
18: Se sentiu atingido, desculpa, a gente não podia
19: perdão,
18: fazer isso.
22: Desde diretor. O início do programa.
18: Não, quem tá te expondo é tu.
22: Mas é que alguém tem que querer separar, senão as pessoas não separam.
18: É verdade, alguém tem que tomar uma atitude.
22: Exato. Alguém tem que ter sanidade mental.
18: Pegar e dizer, tomar, não, deu, chega!
22: Tomar boas escolhas, boas decisões, entendeu?
19: E como, muito quem bem. É que move a engrenagem da indústria do divórcio?
22: Eu.
19: Alguém tem que fazer
22: sua parte. Os cartórios agradecem, porque isso tudo é pago.
18: Sim, tudo é pago.
22: Entendeu? Eu movimento
18: o mercado das separações e dos casamentos também, porque tu é mestre cerimônia. Cerimonialista. De casamentos.
22: E ao contrário dos meus casamentos, eu celebro
18: todos,
22: e dão certo.
18: Mas aí é que tá, tu precisa entendeu? Celebrar, não participar como noivo.
22: Isso.
18: Não, ai, ai,
22: mas
18: ai,
22: é
18: não.
22: Que dura um tempo.
18: Claro.
22: Não precisamos falar sobre
18: não,
22: isso
18: não, não precisamos. Não, e até assim numa visão, olhando o copo cheio, pô, 10 anos é um bom tempo pra estar junto.
22: E tanto é cheio que, entendeu?
18: Transbordou.
22: Tá mais vaziada pra encher de novo.
18: Não, 10 anos é um bom tempo pra estar junto. Não dá pra dizer que a relação fracassou.
22: Foram 3 de 10, tá bom.
18: Como é que é? 3 anos de 10, tu foi feliz.
22: Não, foram 3 casamentos de quase 10, praticamente.
18: Tá bom, então, tá bom. 30 anos junto.
22: Hoje pela manhã, eu percebi, cara, que metade praticamente da minha vida foi fazendo
18: casado.
22: Pijama. Não, casado também.
18: O pijama já vai fazer
22: pijama,
18: 30
22: eu
18: anos.
22: Comecei com o pijama 32, com 32 anos, cara, em 98. Portanto, praticamente metade da minha vida.
18: Então nós estamos precisando manter o programa pelo menos até 2028 para
22: fazer
18: os 30 anos do pijama. E aí depois tu larga.
22: Não, daí largo fora.
18: Não, tu já
22: e aí
18: largou,
22: vai valer a mesma coisa que os casamentos. Quando tá beirando 10 anos, eu larguei para fazer 3 de 10. Entendeu?
18: Tá.
22: Então
18: o
22: não,
18: pijama
22: eu larguei,
18: 30
22: não, me largaram,
18: anos.
22: Né?
18: Não fala assim que agora foi sua depressivo.
22: Não, mas
18: não,
22: que bom,
18: agora
22: cara.
18: Sim. Não,
22: que
18: eu bom. Sei. Não, a tua linguagem corporal agora foi...
22: E a linguagem corporal é um...
19: Não rima, não rima.
18: Pra quem tá na live, percebeu uma certa tristeza.
22: Não, mas é a fome
18: no olhar.
22: E a vontade de ir no
18: banheiro. Cagar. Juntou a fome com a vontade de cagar.
22: É verdade, não juntou a fome com a vontade de comer.
18: Juntou
22: a fome com a vontade de cagar.
18: E Yuri Land, nosso produtor, está chegando à mesa e já comentamos no nosso papo desprogramado sobre a fase que vive o Yuri Land. né? Um jovem cada vez mais bonito a cada dia que passa, está
22: isso
18: ali,
22: aí é
18: ó.
22: O amor,
18: seu
22: tá
18: estilo,
22: amando,
18: seu
22: tá
18: estilo, amando. Seu jeito de ser e o amor que ele traz no seu coração. Boa tarde, Yuri Lente.
0: O amor transforma as pessoas, não é mesmo?
18: Ah, olha
22: eu
18: começar, só.
22: Eu quero virar produtor do programa, porque os dois amam, são amados, um comemora o amor isso, hoje, o outro. Só.
18: Não, mas em breve nós comemoraremos o amor deste programa, nós com nossa audiência.
22: Tá certo.
18: Aonde? Nós com nossa audiência, aqui aonde? No ar, nos 3 anos de Desprogramados.
0: Ah, eu achava que ia ser especial eu Dia também. Dos Namorados do Desprogramados.
22: Eu
0: né?
22: também achei.
18: Não, no ano passado a gente já foi postado como Virgínia e Vini Júnior, se separaram.
22: É, então, não
18: aqui
22: foi bom.
18: Nós continuamos juntos. Né? Apesar dos pesares, apesar de você amanhã de ser outro dia. Estamos com a mesa cheia, então o nosso produtor está fiscalizando a live. Uhum. 5h28, mande sua mensagem para os desprogramados no 489-9188-1009. É, eu sei que tá difícil para ti fazer o programa, mas falta porque não, mas eu... vai doer, mas vai ser rapidinho.
22: Ah, inspiração.
18: Tá? É, vamos fazer as boas?
22: Vamos, vamos.
18: As boas do programa, vamos lá, porque vamos lá. Tá na hora.
22: Eu chego até tonto.
18: Tá na hora! Tá pressionando.
1: Tá na hora!
18: As boas do programa.
1: Os assuntos que estão
18: é muita
1: por aí
18: pressão.
1: Estão por aqui.
20: Tá na Atlântida. 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
19: Volta mas... ao morro, tá quase saindo do Ticém, né?
22: Mas estão desagradáveis.
18: Mas os cortes do programa iam repercutir. O serviço se caga ao vivo.
22: Mas que nível que nós chegamos. Não,
18: tô pensando no tá sucesso pensando... do programa.
19: Nós temos metas pra bater, Mr. P. Não seja egoísta.
18: É que agora colocamos ele, depois de um ano, no grupo do Desprogramado. Ah. No grupo que define os rumos desse programa.
22: Deixa eu desabafar hoje. 13h30 da tarde, cara. 13h30 da tarde. Chega uma notificação no meu celular. É. Participante do grupo dos programados, mas vai a puta que... mas que eu... Pá, não
18: isso acontece porque nós tínhamos uma entrevista marcada, uma entrevista marcada, e aí na hora da entrevista a convidada estava aqui, cadê o nosso artista? O nosso artista não foi comunicado
22: não
18: sobre
22: foi.
18: A entrevista.
22: E aí por isso me
18: aí
22: coloca
18: te colocaram no grupo
22: não.
18: Porque ali nós estamos conversando o dia inteiro sobre o programa.
22: Mas isso é problema de vocês, cara. Eu não tenho, eu não quero, não, eu não
18: faz
22: posso
18: assim, silencia
22: grupo,
18: o grupo, cara. Silencia o grupo.
22: Não, mas eu tô lá, vai aparecer, vai me
18: tu
22: incomodar.
18: Tem notificações
22: cara.
18: No teu celular, de tudo?
22: Agora não, né? Porque eu não quero notificação do grupo dos programados. O que me interessa
18: deveria
22: o que vocês
18: ter mais
22: conversam?
18: Amor por esse programa.
22: Eu tenho amor quando eu chego aqui e começo o programa. Acabou o programa, acabou o
18: tá
22: amor.
18: Tá tomando alguma medicação? Ou tua língua tá meio...
22: É a vontade de cagar.
18: Tá meio pastosa a tua voz. Falando em pastoso, né? Agora 5h30. Cara, que papinho de merda. Vamos lá. Vamos
22: tá
18: lá,
22: vendo?
18: Vamos seguir em frente, porque o Desprogramados tem aqui agora os... como é que é o nome dessa troça aqui que a gente faz?
22: As boas.
18: O pessoal não vende. As boas do programa. A gente cria quadros, a gente passa noites pensando em produto, mas tudo bem, deixa o desabafo pra depois. Olha aqui, ó. Quem sou eu? Versões músicas que combinam com o frio.
22: Ah... Daí vem direto aquela música do Djavan, né? Um dia frio.
18: Um bom lugar pra ler um livro.
22: Sim, mas não contigo cantando pessimamente desse jeito.
18: O pensamento lá
22: em
18: você.
22: Pelo amor de Deus, cara.
18: Se você não viu.
22: Ah, a taça de vinho caiu no chão nesse momento. Desisti do vinho, cara. Não
19: voltou
22: quero mais
19: pra garrafa.
22: Voltou, não quero mais beber.
18: Tudo
22: vamos
18: bem.
22: Dormir bem.
18: Preferi ouvir o Djavan do que dormir
22: tá.
18: contigo.
22: Mas uma música de frio, eu tá...
18: Tá bom, o dia frio, bom lugar pra ler um livro.
22: Tá,
18: tá bom,
22: então
18: tá bem escolhido. Não precisa pensar muito, já tá com dificuldade. Já tá com dificuldade.
22: Tá bem, vamos nessa então.
18: Tu quer escolher uma musiquinha aí, Gabriel, diretor? Musiquinha de frio? Músicas que combinam com o frio?
19: Frio? Ah, eu vou escolher pra ser sincero, do Engenheiros do Havaí.
22: Romântico.
19: Ah, é uma musiquinha de frio.
22: Por que que tu perdeu
18: pra ser
22: a
18: sincero,
22: chance?
18: Não espero de você mais que educação.
22: Ele perdeu a chance de escolher a própria música da relação em homenagem ao dia de hoje.
18: Perdeu. Tudo bem, mas ele já falou da música da relação. Ah, não defende. Complica o cara, não complica.
22: Eu quero, eu gosto de complicar.
18: Não complica, a gente sabe. É, Yuri Lente, quer escolher uma musiquinha de frio?
0: Eu vou escolher Caju da Lineker, que eu acho que é musiquinha de ficar na coberta, bem gostoso.
22: Ah, Cajuzinho.
18: Música de coberta. Eu vou escolher uma de cobertor também, assim, de fazer amor no frio. Purple Rain do Prince.
22: É mesmo.
18: Purple Rain. Eu tô numa fase Prince. Tenho ouvido bastante coisas do Prince. Prince é um gênio, né?
22: É verdade.
18: Um gênio absoluto da
22: Morreu
18: música.
22: Morreu de forma surpreendente.
18: É,
22: ele... O Gabriel riu por quê?
19: Porque ele tá afim de pesar o clima hoje, né?
18: Não, ele tá. Sim, é que a gente tá. Falou das separações. É que,
22: E ficou aquela... medicações, né?
18: É.
22: Excessivas.
18: Analgésicos, incógnitas. Assim como o Michael Jackson, né?
22: É,
18: o Michael Jackson
22: triste.
18: Também foi dosagens de analgésicos.
0: Tinha uma rivalidade entre Michael Jackson e Prince,
18: cara,
0: né?
18: Cara, eu não sei se uma rivalidade declarada, né? Mas a verdade é que, assim, naquela época, nos anos 80, os dois eram os grandes astros da música pop, né? Tanto Michael Jackson quanto Prince. Era Michael Jackson, Prince e Madonna, né? Correndo ali no lado feminino, Madonna. Mas eu não sei se existia realmente a...

0: E aí, no meio das gravações, ela percebeu que os caras só chamaram ela pra tentar levar o Prince. Tem gravações de conversas, né? E que o Prince nega participar.
1: Ele tinha um gênio
0: difícil.
1: Era um artista...
0: E assim, a principal diferença é que é claro que a música do Michael Jackson... O Michael Jackson, ele é o rei do pop. A música dele comunica com mais pessoas. E o Prince, apesar de ter tido inúmeros momentos de música muito pop, ele era mais experimental. Tanto é que se tu for ouvir os discos inteiros, tem algumas músicas que tu não entende muito bem o que o Prince estava querendo fazer.
1: A maior prova disso é quando ele vira um símbolo.
0: Não, e aí era uma briga com gravadora, né? Sim. Aí ele brigou com a gravadora, ele tinha contrato para produzir mais não sei quantos discos, e aí ele virou um símbolo e é o artista anteriormente conhecido como Prince.
1: É, então ele era muito, muito, muito louco, muito louco.
0: A minha música vai ser Purple Rain, pode ser?
1: Então tá, pode ser. É um clássico.
0: Purple Rain.
1: Não, mas não precisa cantar. Rain. Deixa
0: emocionante, né? Na última temporada do Stranger Things tem essa música. Que me surpreendeu bastante.
1: Ali tem esse surpreendeu, som.
0: Me surpreendeu, porque algumas coisas ainda me surpreendem, Mr. P.
1: O que me surpreendeu foi a morte do Prince.
0: Principalmente a ignorância das pessoas.
1: 49 anos que ele morreu?
0: O Prince morreu aos 57 anos.
1: 57?
0: No dia 21 de abril de 2016, fez 10 anos da morte do Prince.
1: Impressionante.
0: Coisa séria, né?
1: Porra. E ele era um pitoquinho.
0: Um pitoquinho, ele era pequenininho, né?
1: Eu acho que tinha a altura do Lewis Hamilton, alguma coisa assim.
0: Ele era bem pequenininho.
1: Podia ser piloto de Fórmula 1.
0: Verdade, tem aquele show clássico do Prince no Super Bowl, né?
1: Tem, aquilo também
0: ali é um negócio absurdo.
1: E o filme Purple Rain também é muito legal.
0: Também, né? Porque a música vem de um filme disco, né?
1: Sim.
0: Que é maravilhoso. Então tá, fechamos aqui a versão músicas que combinam com o frio.
2: Prince tinha 1,57 de altura.
0: É, 1,57 tá de altura.
1: Um pouquinho mais que o metro.
0: Morreu aos 57 anos.
1: Olha só.
0: 24 para 6.
1: Eu tenho 1,91, então falta bastante ainda.
0: Ah, isso é o que tu tá dizendo. Fala por ti. Fala por ti. 24 para 6. Aniversariantes de amanhã, fazendo 58. Quem? Não deprime, cara.
1: Não, mas por quê?
0: Não deprime,
1: ao contrário.
0: Tu tava bem. Então, eu sei que tu tá querendo cagar, mas fica mais um pouco no programa.
1: Aí quando eu digo que eu tenho 91, dando a entender que vou viver até os 91 e tu me mata antes, tu diz que eu é que tô deprimindo o programa. Tu me mata e eu é que deprimo.
0: Tá bom, tu tá certo. Desculpa.
1: Eu não vou te mandar para aquele lugar. Tenho
0: não,
1: respeito.
0: Não me manda.
1: Mas vontade eu tenho.
0: Raivoso! Raivoso! Uma pessoa rancorosa! É! Uma pessoa que tem rancor. Guarda
1: ruim,
0: mágoa.
1: Né,
0: sabe o que isso causa na pessoa? Hemorroida.
1: Isso que é isso? Mas tu tá hoje, hein?
0: 22 para 6. Chega! Vamos lá! Esquece o Mr.
1: Quem
0: P.
1: Tá
0: vamos para a
1: pauta amanhã.
0: Kylie Minogue.
1: Ah, uma boazinha.
0: Na, na, na, na, na, na, na, na,
1: na. Tem horas que é insuportável.
0: 58 anos de Kylie Minogue. Foi namorada do Michael Hutchence, do INXS, né?
1: Bom pra ela, né?
0: Ah, pegou o Michael Hutchence na alta.
1: Pô, morreu também, cara.
0: Puta merda. A gente tá deprimindo, tá me fazendo deprimir também.
1: Mas
0: tá ficando difícil o programa pra mim.
1: Foi uma morte ruim também, cara.
0: Foi uma morte péssima.
1: É, o Yuri tá rindo aqui.
0: Mas tu sabe, né?
1: Ah, não. O que tu vai falar?
0: Não, eu vou falar, eu trago informações.
1: Puta, mas é só o que tu traz, isso me cansa, cara. Não dá pra conversar sobre uma coisa mais leve.
0: Tipo?
1: Uma coisa mais leve.
0: Tipo o quê?
1: Quem tá de aniversário amanhã?
0: Tu precisa... E agora as pessoas que ficaram querendo a informação?
1: Não, ninguém quer
0: muitas.
1: A tua informação, cara. Ninguém quer
0: então
1: a tua
0: informação.
1: Então
0: o que eu tô fazendo aqui?
1: Eu me pergunto, por que tu não vai embora?
0: Então eu tô indo embora agora. Tchau. Assume o programa. Não. Eu não tenho mais o que fazer aqui. Eu vou embora.
1: Não.
0: Um abraço.
1: Rancoroso.
0: Um abraço. Tchau,
1: rancoroso.
0: Assume aqui. Vai ancorar o programa. Tchau,
1: rancoroso.
0: Tchau, pessoal. Aí, até amanhã.
1: Agora valeu. Levantou e vai embora. Rancoroso, pessoal. Quero pedir desculpas pra você que tá nos acompanhando. O rancoroso, raivoso apresentador deste programa, que deveria ser o exemplo da empresa, o head leader, que é nosso chefe, acaba de abandonar o programa, foi embora

0: deixou aqui, sem ter o que fazer, eu não estou comandando nada, eu não tenho acesso à mesa. A mesa está toda ela grampeada sob poder com as digitais do Porã. Eu tenho que ficar aqui olhando para a câmera, diante do microfone, para quem nos ouve pelo rádio, e simplesmente sem ter o que fazer. Enquanto isso, ele, o Red Leader, que deveria ser um exemplo para todos nós, larga o trabalho. Larga o trabalho e agora retorna.
1: Eu voltei.
0: Foi cagar, né?
1: Não, eu demoro. Eu preciso de tempo.
0: Tu demora?
1: Eu preciso
0: tá
1: de tempo.
0: Cara.
1: Eu
0: Fica
1: voltei
0: lá.
1: Em respeito à nossa audiência. Por ti eu não teria voltado. Em respeito à nossa audiência, eu voltei e trago as informações que ele não me deixa falar. Não, não vou mais nem lembro mais o que, eu queria falar.
0: Que cagada rápida.
1: É o termogênio que eu tô tomando.
0: Ah, foi lá, cuspiu e veio.
1: Exatamente.
2: Ah. De pato, né?
1: Não, é para aí. É só assim, um pouquinho. Vamos deixar tudo bem claro. Quem tá com vontade de cagar no programa é tu. 20 para 6. Coube Caelê tá de aniversário amanhã.
0: O que coube?
1: Não coube nada. Coube Caelê fez uma musiquinha, né? Tá fazendo 41.
0: Mas é legal.
1: Toca mais tarde no pijama, então, se tu acha legal.
0: E ela tem um cabelo
1: Como é que ela
0: bonito.
1: Tá hoje? Como é que ela tá hoje? Sim, ela tá bonita.
0: Agora tu gostou, né?
1: Tá bonita. Tá com um cabelo legal.
0: Eu falei.
1: Cara, teu cabelo ficou bom falando nisso agora que eu olhei na câmera. Ele ficou bom. Tu só precisa acertar a tintura. O corte tá legal.
0: Então,
1: tá legal.
0: Vamos combinar
1: corte.
0: Uma coisa?
1: Uhum.
0: Quando eu acertar a tintura, tu acerta o teu implante.
1: Eu não tenho.
0: O velho gostou.
1: Eu não tenho implante.
0: Ainda?
1: Eu não tenho implante.
0: Mas tá na hora, né?
1: Ah, tá na hora.
0: Bota um carpete aí, cara.
1: Não, mas eu tô tratando.
0: Bah, não tá funcionando.
1: Tu vai ver a hora que eu tiver cabeludo.
0: Não, isso eu sei que tu é.
1: Tu vai ver.
0: Mas no corpo, né? Que sobra no corpo,
1: falando
0: falta na cabeça.
1: Em careca, um dos carecas mais famosos da TV brasileira.
0: O Kojak.
1: Estaria. Não, da TV brasileira, o Kojak. Ninguém sabe, ninguém lembra quem é o Kojak. Quem tem menos de 55 anos não sabe quem é o Kojak. Tá? Só deixa eu te dizer isso. Mas o Kojak era um personagem muito legal de um cara chamado Telly Savalas.
0: O Telly Savalas,
1: que claro. Ele ficava sempre comendo um pirulitinho, né? Ele era um detetive, o Kojak, passava na Globo.
0: Isto.
1: É, o seriado do Kojak. Mas não é o Kojak, eu tô falando de um dos carecas mais famosos da televisão brasileira.
0: O velho da van.
1: Não, o velho da van não é da TV brasileira.
0: Como não?
1: Ele é da van, entendeu?
0: Ah, tá. É verdade.
1: Tá bom?
0: Não é ele.
1: Mas faria 83 amanhã.
0: Ah, morreu.
1: Porque esse que é um dos carecas mais famosos da TV brasileira.
0: Mas
1: morreu.
0: É finados hoje?
1: Não.
0: Pô, mas só morto?
1: Não.
0: Quem é?
1: Cecil Tirré.
0: Pô, filho da Tônia Carreiro.
2: Que cara, tá viva?
1: Tá
0: morreu.
1: Tá parecendo a minha mãe, cara.
0: Que aliás,
1: morreu. Ai, cara. Mesmo tu me desrespeitando tanto, eu achei engraçado. Eu lido bem com a partida da minha mãe, já faz algum tempo. Ai, ai. Eu acho que depois disso a gente pode ir pro show do intervalo. Até porque eu não posso atrasar o break mais. E aí a gente volta com o assunto de hoje do programa, que é o seguinte: atores são as primeiras vítimas da inteligência artificial na China. Então vamos falar sobre isso depois do programa pra eu me recuperar dessa. Aqui. Vai lá cagar.
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23: Beijo do gordo, tamo de volta desprogramados na Atlântida, 11 para 6, 6 da tarde tem mais um campeão de audiência aqui na Atlântida, Pretinho Básico. Chegando por aqui na rádio mais ouvida da Grande Floripa, de segunda, de todos os dias, né? Todos os dias.
24: Todos os dias.
23: Todos os dias, das 5 às 5. A Atlântida é a rádio mais ouvida na Grande Florianópolis, segundo a pesquisa do Ibope. E aí, às 7 horas, também tem mais um campeão de audiência, que é o Mr. P na rede.
24: Obrigado.
23: É, disseram que ele estava acabado.
24: Ah.
23: Mas ele tá aí, campeão de audiência. Exato. Apesar de parecer acabado, ele não tá. É. Ele ainda tá, ó, ainda tá incomodando. Ele ainda tá incomodando. Vocês não viram na noite de Floripa o que esse homem faz.
24: Faço.
23: Meu Deus. Recebi vídeos teus cantando ontem à noite.
24: Tá brincando.
23: Recebi, a audiência me manda. Eu tenho meus informantes aí
24: na
23: noite.
24: Não acredito.
23: Eu tenho. Cantou ontem, hoje. Oh, cantou ontem. Aonde, meu filho?
24: Eu dei uma passada no shop do Gus e aí a Banda Fórum me convidou pra variar, né?
23: Banda Fórum?
24: Eles...
23: Porque tem a ver com um cara que já vai ao fórum muitas vezes pra se separar.
24: Ah, não. Ah, não deixa passar uma. Não deixa passar uma.
23: Deixou picando.
24: É, talvez seja isso. Ah,
23: vai lá, Pedro Lara. Fala aí.
24: Ah!
23: Não, é que o cara falou aqui, ó.
24: Mas não é o
23: tem
24: Richard.
23: Uma...
24: Hoje não é o Richard.
23: Hoje é o Richard Ashcroft. Daí tá. O ouvinte disse aqui: agora o Pedro de Lara quer cantar The Verb.
24: Ai, ai.
23: Ai, tá, vai
24: a
23: daí.
24: Gente vira.
23: Fala, cantou ontem com a banda Fórum.
24: Claro, eles chamaram no palco. Já é uma parceria, né? Onde eles tocam, eu tô, eu acabo subindo no palco.
23: Ah, e o canto, que cantou lá? Um Raul Seixas.
24: Ontem eu cantei Legião e Vera Louca.
23: Ah, muito bem. Borracha e Louco.
24: Lulu Santos, em música incidental do Lulu. Fala.
23: Ah, Borracha e Louco, com Ainda Lembro Aquela Noite.
24: Isso.
23: Só porque eu cheguei mais tarde.
24: Isso.
23: Ainda Arde.
24: Porã, vamos fazer o programa, Porã?
23: Pô, eu lembrei de uma música do Lulu Santos que eu quase te mandei esses dias.
24: Opa!
23: Tem a ver com um momento da minha vida.
24: Tá, não, mas aí depois tu manda.
23: Depois eu te mando.
24: Isso.
23: Tá, 8 para 6. 8 para 6, antes do ouvinte desprogramado, deixa eu te convidar pro nosso Atlântida Celebration, que acontece no dia 4 de julho. 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E na semana que vem a gente deve ter Das Aranha aqui no programa, lançando música e fazendo esse convite especial para nossa audiência, para o Atlântida Celebration, onde a nossa estrela maior aqui, o Vovô Estrela, vai cantar com seus artistas amigos, Jota Quest, Das Aranha, Vitor Clay, tem possibilidades dele cantar nesses três shows.
24: Tu acha que a Marina Sena me convidaria?
23: O que que tu cantaria com a Marina Sena?
24: Não sei.
23: É, então, deixa pra lá.
24: Tá.
23: Vai no joguinho confirmado, tá. Vai no Jota.
25: Ai, que delícia o verão.
24: Pode ser.
23: Quem
24: aí
23: sabe?
24: Eu entro.
23: Quem sabe, quem sabe. Então, tá feito o convite aí, Atlântida Celebration, ingressos em uhu.com, 4 de julho, na Arena Opus, aqui na Grande Florianópolis. Vamos aos assuntos que estão por aí, já fomos, né? Vamos às mensagens dos ouvintes.
25: Não fomos.
23: Não fomos.
24: É, eu tô esperando.
23: A gente tem que fazer
24: o assunto
23: que foi... Vai ser rapidinho. Vai doer, vai ser rapidinho. Pera aí, ó. atores são as primeiras vítimas da inteligência artificial na China, com o lançamento das IAs, como Seedance 2.0 e Kling 3.0. Peraí, esse sou eu de Indiana Jones na live. Sim. Não, gostei, eu sempre fui fã do Harrison Ford. Adoro Indiana Jones.
24: Porã Jones.
23: Com o lançamento dessas IAs que geram vídeos com personagens que parecem humanos, ó, o Mr. P no ET. Vai pra live do Desprogramados pra não perder nada. Canal Desprogramados, vai ali.
24: Vai se divertir com as imagens.
23: Os vídeos com personagens que parecem humanos, das expressões aos movimentos, a indústria dos microdramas na China despencou. Empresas que produziam 150 a 200 títulos por mês agora fazem apenas 3. Atores estão migrando de carreira e alguns atores chineses mais estabelecidos passaram a vender suas imagens para plataformas. A dúvida é se o público vai aceitar um conteúdo 100% sintético gerado por IA.
24: Puxa vida,
23: eu vou te dizer sintético. Que inicialmente sim, mas depois vai cansar. Como hoje cansa qualquer publicação feita com IA, até as nossas aqui dos Desprogramados. Essa é a verdade, dá uma canseira. Olha nós no Titanic lá. Muito bem. Sou que eu tô. Eu tô de DiCaprio.
24: Ah, é?
23: Eu tô coxando. Agora, 5 para 6.
24: Eu fiquei bem com seios.
23: Ficou bem? Te falta um pouquinho de peito, né?
24: Não, mas não são esses peitos.
23: Tá, mas ficou bem, tá parecendo a Marina Senna. Agora, 5 para 6. Ainda temos a participação do ouvinte desprogramado, vamos botar aqui a piada do diretor que não pode faltar. Então, o primeiro ouvinte diz aqui, ó. Pedro de Lara quer cantar The Verve agora, essa eu já li. De quem que é essa? Tem que mandar o nomezinho das pessoas.
24: Tá.
23: Tem que mandar o nomezinho das pessoas.
24: Vamos lá.
25: É que tem algumas pessoas que não colocam mandam o nome no WhatsApp.
23: Não basta o CD que a Valquíria botou no lixo. O Pi está enfesado hoje, sim.
24: Ah,
23: ele
24: pô.
23: Tá mesmo.
24: Não, e o pior é que isso é um termo que é verdade,
23: é,
24: né?
23: É o termo.
24: A pessoa enfesada é porque ela está cheia de fezes. Porque a pessoa, quando não vai aos pés, ela fica irritada.
23: Exatamente. Fica ir enfesada. Aos pés, né? Diz a idade que tu tem.
24: Não, eu não
25: quis. Quem mandou sobre Pedro de Lara foi Wagner de Criciúma.
23: Ó, o Wagner de Criciúma. Tá, vou defender o Pi hoje, voltou a agressão gratuita.
24: É, eu tô falando.
23: O Felipe falando aqui, Porã e Pi, música boa pro frio, seguindo estrelas do Paralamas do Sucesso. Tem
24: é
23: essa
24: boa.
23: Música, Seguindo
24: é
23: Estrelas?
24: Boa, claro.
23: É, eu não lembro dessa música.
24: É boa.
23: Tem um áudio aqui também, antes da piada do diretor, que tá todo mundo pedindo pra gente. Vamos lá.
2: Salve, salve, Desprogramados. Cleverson aqui de Joinville. Ô, Porã, acho que dá pra tu criar aí um novo quadro no programa, né? O Quem Sabe Caga ao Vivo.
23: faria sucesso. E agora, o que tá todo mundo pedindo... Um clamor popular pela piada do diretor.
24: Perfeito.
23: Por favor, Gabriel, diretor, a palavra é sua.
25: Por que que construir um prédio não é fácil?
24: Tá, mas para aí um pouquinho. Tu não tem piada para contar ao invés de charadinha para perguntar?
25: Não, é anedota. Anedota pode ser uma piada, pode ser uma pergunta.
24: Então, qual é a pergunta mesmo?
25: Por que que construir um prédio...
23: Só um pouquinho, calma. Vamos chamar de novo que o quadro é importante. Talvez vendam a piada do diretor. A piada do diretor com Gabriel, diretor.
25: Por que que construir um prédio não é fácil?
24: Porque é difícil.
25: Ah, é isso.
23: Matou.
25: Aí.
23: Matou. Tá cada vez mais sem graça, até o Pi tá matando. Acabou.
25: Acho que a gente não vai vender esse quadro.
23: Não, vamos tentar.
24: Pra eu acertar?
23: Não, é melhor sempre o diretor responder.
24: É verdade, eu fui ansioso, né?
23: Timing.
24: Estraguei.
23: Sabe qual é o segredo da piada?
24: E tu sabe...
23: Timing.
24: E tu sabe...
23: Timing. Sabe o quê?
24: Onde é que tu tem que ir agora?
23: Pra casa.
24: Tá.
23: Vai
24: bom.
23: Fazer o quê hoje, amor?
24: Pergunta pra tua esposa.
23: A minha esposa sabe o que tu vai fazer?
24: Não, eu não tenho nada a ver com isso.
23: Então tu não te complica.
24: Não, deixa eu cantar.
23: E a esposa vai sair hoje.
24: Opa, sozinha?
23: Não, com as amigas.
24: Sim.
23: Uma relação saudável.
24: Ah, que bom, ela precisa disso.
23: Não me aguenta mais.
24: Exatamente. A melhor
23: assim
24: maneira,
23: como tu.
24: A melhor maneira de ficar bem contigo é não convivendo contigo.
23: Eu gostei. Pena que eu tenho que conviver comigo o tempo inteiro.
24: Por isso
23: um minuto
24: assim.
23: Pra seis. Vem aí o Pretinho Básico. O Mr. P na rede, o Richard Ashcroft tá chegando daqui a pouquinho, 7 horas da noite aqui na Atlântida. Tchau. Amanhã a gente tá de volta, 5 da tarde. Volta com uma piada melhor, diretor.
25: Pode deixar.
23: Até amanhã.

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16: Olá, olá, muito bom fim de tarde, amiga, amiga, ligados aqui na Atlântida. Estamos chegando às 6:08 deste fim de tarde de quinta-feira de 27 de maio, aliás, quarta-feira, perdão, de 27 de maio. 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
16: 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Muito bom fim de tarde, Vini Moura.
24: Ô, Alexandre,
16: aí,
24: bom fim
16: Vini
24: de
16: Moura?
24: Tarde.
16: Coisa linda esse sorriso.
24: Ah, lindo é o teu sorriso, meu velho.
16: Oh, coisa boa, o cara ter dente pra sorrir, né?
24: Isso é muito importante.
16: Cuidar dos dentes é importante, escovação é importante, fio dental é importante. Oi?
20: Listerine é importante.
16: Quem é que falou fio dental no rabo?
20: Ah, adivinha quem?
16: Não sei, tem tanta gente na mesa.
20: Agora
16: daqui a
20: nós vamos ver
16: falar
20: o caráter das pessoas.
16: 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Muito bom fim de tarde, Leandro Bortolatti.
25: Ai, paizinho.
16: Como é que tu tá bonito com essa camiseta da seleção brasileira, Lelê?
25: É essa aqui, né?
16: Puta, coisa mais linda.
25: Essa aqui.
16: Essa
25: Copa dói, mas ela foi...
16: Muito bom fim de tarde também pro garotão Rodrigo Adams.
26: E aí, meu, tudo bem?
16: Também tá muito bem de verde e amarelo.
26: Obrigado,
16: parabéns. Coisa linda. Léo Oliveira, e aí, meu querido, como é que nós estamos?
26: Fala, meu jovem,
16: tudo bem? Tudo
26: tranquilo,
16: certo,
26: tudo bem,
16: tudo
26: graças
16: bacana.
26: A Deus.
16: Me diz uma coisa, só me confirma, agora há pouco tu me confessionou ali, me abriu o segredo, a boca pequena, o maionese vem?
26: Ele tá vindo, ele chega 6:55, vem ele e um amigo dele que eu não conheço, ele só me adiantou que também é um palhaço.
16: Tu recebe ele lá?
26: O palhaço claro, Pingolinha.
16: Tá. Aí talvez tu não possa permitir que o outro amigo suba. Segura ele lá.
26: Eu vou dar uma olhada.
16: E deixa só o maionese.
20: Eu
16: tá.
20: vou forçar a expulsão no seu
16: lado. Beleza, ótimo, Rafael Legal. Não faz assim. Fala aí, meu querido Rafael Divério.

0: Diori Vasconcelos!
1: Diori vai me mamar!
0: Maravilha, Johnny Vasconcelos e Rafael Diver, sejam bem-vindos à bancada do Pretinho Básico neste dia especial para a família RBS. Hoje foi o dia que nós divulgamos os irmãos da RBS, os profissionais que estarão na Copa do Mundo 2026, trazendo todas as emoções para as audiências do Grupo RBS em todos os momentos, seja no jornal, seja no aplicativo, seja na rádio, seja na TV. Essa galera vai estar produzindo conteúdo. Ô, cara, vocês estão abençoados com a decisão dessa lista de hoje aí, hein? Parabéns, merecem, cada um de vocês merece. Tu não vai, cala a boca, deixa os caras falar. Os caras vão pra Copa, tu não vai pra Copa.
2: Eu vou te dizer que hoje é o meu dia mais feliz no Grupo RBS.
0: É mesmo?
2: Sério? Primeiro, porque... obviamente, eu tô na lista pra ir pra Copa do Mundo e cobrir a primeira vez a Copa do Mundo pelo Grupo RBS.
0: Que beleza. Já cobriu antes por algum outro grupo?
2: Já cobri por outros grupos, mas pelo Grupo RBS.
0: Perfeito.
2: Pela Elite, pela Seleção Brasileira, é a primeira vez. E segundo, porque, cara, é a primeira vez em muita coisa que eu fiz na RBS, que eu tô no Pretinho Básico.
1: Ah! Tem ideia do que é isso, mano?
3: Foda! Foi foda!
4: No intervalo vai ser sonhar. Batizado!
0: Não deixa a gente sonhar, Adver!
3: Vai contar piada!
0: Não deixa a gente sonhar, Adver! Não faz a gente achar que a gente é mais do que a gente é, Adver! Pelo amor de Deus!
5: Alexandre, tu é!
0: O Diori, tua primeira Copa também, não?
6: Primeira Copa também, e eu vou dizer um negócio pra ti, Alexandre.
0: Pode dizer, Diori. Tô preparado.
6: O Pretinho Básico tá me dando sorte.
0: É, Diori.
6: Eu já tirei férias duas vezes desde que eu vim aqui, e agora tô indo pra Copa.
4: Pode ser que tu não entre, né,
1: Diori? Não, mas isso aí... Você ainda vai correr a maratona domingo,
0: né? É mesmo, tu é foda, Diori. Depois que tu teve a coragem de vir aqui, sendo quem tu é, representando o que tu representa dentro dessa empresa, tu vir aqui contar uma piada de português, cara, tu é foda.
3: Ah, é verdade.
1: Qual é o bordão?
0: Parabéns.
3: Acredito que... Boa tarde.
0: Rodrigo Adams também tá vestindo as cores da seleção da RBS que vai pra Copa 2026. Mas não é a primeira vez, né, meu querido?
7: Essa é a minha segunda Copa representando a Atlântica.
5: Que privilégio!
7: Mas, cara, é preciso dizer assim que parece que é como foi da outra vez em 2022, mas eu acho que tem um adendo que pra mim é especial e tu vai entender, cara. Uh-huh. Que quando tu chamou pra vir participar do projeto ainda TL Grenal, lá atrás tu me falou bem assim numa ligação: meu, vem trabalhar com a gente aqui, a gente vai ser feliz, vamos botar uns PPR no bolso, tu vai viajar o mundo e tu vai ser muito feliz.
0: Que
7: velho, tu não foi, tu sabia o que tava falando. E eu tô muito feliz hoje por um motivo especial, velho. Que o meu pai esses dias falou pra mim assim: cara, quem é que vai da Atlântida? E eu realmente não sabia ainda se o Divério e o Diori ia, mas eu sabia que o Lelê ia. E eu falei: pai, o Lelê vai ir. E o pai ficou assim: pá, eu gosto muito do Lelê, porque quem abraça o meu filho, me abraça. E eu tô muito feliz de dizer hoje que eu vou com o cara que entrou comigo no Hotel Grenal lá atrás.
0: Foi bonito, que momento bonito aquele do Hotel Grenal.
4: Não, e se der um tesãozinho, já vou.
3: Beija! Beija!
0: O cara tá emocionado, rapaz.
4: Isso é o Pretinho.
0: Isso
4: é quando eu falo aqui, vai me emocionando, você não for bebido.
0: E um beijo pro Renato Cabeção, pai do Rafa.
4: E tu, Lelê? Tu vai beijar o Renato Cabeção.
0: E tu, Lelê, a tua primeira Copa pela RBS ou é a segunda já, Lelê?
8: Pô, cara, tu sabe que na realidade, olha que coincidência, cara. Eu entrei no Pretinho Básico por causa da Copa do Mundo em 2010, que eu tava teve aquele jogo, lembra daquele jogo que o Suárez meteu a mão na bola?
7: Semifinal, não, quartas de final ali, contra a Gana.
8: Que aí atrasou o Pretinho Básico, eu acabei entrando aquele dia, e o Maurício Amaral disse pra mim: ô, meu, fica aqui, nós estamos precisando de gente aqui.
0: E isso fiquei, é Pretinho Básico.
8: E eu acabei entrando no Pretinho em 2010, então eu fiz Copa na Atlântida 2010, a 2014 eu não tava, eu saí,
0: certo.
8: Mas fiz 2018 e 22, né? Então, eu até tava escrevendo
0: mas
8: agora
0: fez
8: no Instagram.
0: No sentido de ir, foi.
8: Eu fiz as
0: quero saber quando tu foi, Lelê,
8: isso que eu queria fazer a frase agora, meu querido. Tá. Parece o Rafinha, tá ansioso?
4: Cara, Rafinha, não, hoje. Eu não fiz nada, é o Feto que tá
8: no ansioso. Grupo RBS, eu fiz 3 Copas do estúdio.
0: Certo.
8: E agora, eu vou fazer a Copa do estádio.
5: Porra, amigo!
3: Lelê, mamou! Acende farol! Acende farol!
8: Tô muito feliz, cara. Porque quando tu atinge um objetivo desse.
2: Na Copa!
8: O cara falar. Quando tu atinge um objetivo como esse, profissional e pessoal, aos 53 anos de idade,
2: vai passar mal.
8: A gente pode passar a mensagem para diversas pessoas que nunca é tarde para tu realizar os sonhos que tem na vida.
0: Perfeito,
4: esperança agora. Então é a tua primeira Copa, assim. Em louco, assim.
0: Isso, boa, isso aí.
2: Resumindo.
0: Eu já tinha te cumprimentado, Rafael Gomes.
2: Boa tarde, Alexandre.
0: Muito bom fim de tarde, Rafael Gomes. Parabéns pela ideia de trazer aqui.
2: Tu me reclamou de 7 na mesa, eu botei 9 para tu ver o que é bom para
0: parabéns, é o momento. O momento é hoje, infelizmente a gente não tem como trazer aqui todos os outros colegas,
4: tá,
0: porque também já estão nos seus turnos de trabalho,
2: quer
0: ou
2: ver?
0: De contraturno. Não, não vai ter ninguém ali, óbvio que não. Não
2: duvido eu trazer, mas
0: não me ilude, não me ilude. Mas de qualquer forma é um momento muito especial, muito bacana a oportunidade de um profissional cobrir uma Copa do Mundo para um veículo, aliás, para um veículo, não, para um grupo de veículos como a RBS. Parabéns a todos vocês.
7: A gente precisa também falar da galera que não está na convocatória, mas foi essencial. Dá uma segurada.
2: Pô.
7: A tia ao Rafinha. A tia ao Rafinha.
4: É isso,
7: e a duas pessoas que trabalharam incessantemente nos últimos 4 meses: Amanda Schenkel e Vitória Fiorin, que, velho, fizeram tudo.
0: Boa, tudo, é isso aí, velho.
7: Pra que a gente pudesse ter um projeto robusto e a cara da Atlântida lá.
0: A galera que não aparece, mas colabora, literalmente colabora, trabalha junto pra que tudo isso aqui aconteça e a gente se emocione e com a nossa emoção emocione também.
4: Perfeito.
0: A galera que é nossa parceira, nossa audiência.
4: É. Mas agora tem que entregar uns conteúdos, né, galera?
8: Não, é tópia. Porque essa agora vai ser a Copa. Fudido. É a Copa do Mundo mais... A maior Copa do Mundo em termos de entretenimento mesmo,
4: sem
8: de todos
4: dúvida,
8: os tempos.
4: É verdade.
8: E o bola é isso. É futebol e entretenimento. Então nós vamos trabalhar lá para que na próxima Copa o bola inteiro esteja lá. Porque a gente acredita nisso.
4: Ah, eu vou querer fazer o bola.
8: Então. Na última Copa, o bola tinha 2 pessoas. Nesta Copa, o bola está indo com 4.
0: Aliás, Lelê, eu li...
8: Nós vamos indo.
0: Eu li hoje nas redes sociais. Comentários, né, das pessoas depois que saiu a seleção da RBS para a Copa e tal, comentários de pessoas dizendo: ah, o circo da Atlântida vai junto. Ah, porque daí então vão levar a palhaçada. Vamos falar, agora futebol é palhaçada, então, você quer. Cara, é uma galera que primeiro, né, derrama do balde um preconceito absurdo, né, contra o trabalho que se faz aqui na Atlântida, que por mais que seja uma rádio de entretenimento, é uma rádio que tem o seu programa de esporte, de futebol, em podcast, como se não o um dos 2 podcasts mais consumidos de futebol no Brasil.
8: No Brasil.
0: No Brasil. É um programa que os boleiros escutam. É um programa que os boleiros fazem circular os cortes entre os grupos de boleiros do Brasil e do exterior. Então não é por nada que a Atlântida está indo cobrir uma Copa com os nossos profissionais aqui. É porque nós temos competência e legitimidade para fazer a parada.
8: E é esse movimento de 2...
0: Independente de sermos velhos ou jovens, entendeu?
8: 2 integrantes numa Copa. Na Copa seguinte, 4 integrantes. Então, eu só posso acreditar que na próxima
4: 6.
8: O time inteiro.
0: É isso aí.
2: O Top 3 Brasil, uma coisa que pega.
0: Vamos ver.
2: Podcasts do Brasil, hoje tem o Charla Podcast, tá, que hoje é quase um filiado da Globo, tá, com o Bruno Cantarelli e o Betão. O Bola nas Costas em segundo e o Thiago Leifert em terceiro.
0: Tá bom pra nós.
2: É só esse o nosso time.
6: Tem uma coisa que pega muito pra essa galera aí, Feta, que é a seguinte: eles queriam estar indo no lugar da gente, né?
0: Sem dúvida.
6: E daí
0: sem
6: é dúvida. Isso, né?
0: Mas aí...
4: Com certeza, né, meu?
0: Aí não vamos falar disso.
4: Se nós fosse honesto...
0: Ivan, e aí, bom fim de tarde.
4: Primeiramente, tem que dizer uma coisa em relação ao Bola, que primeiro, pra mim o Bola é 10 vezes melhor que o Charla. Por quê? O Charla recebe o Romário. O Renato, é uma barbada ser primeiro assim.
7: A gente recebe o pai
4: agora,
7: Danilo.
4: Aí nós recebemos contigo. Quem? O pai Danilo, o outro padre que tomou a cana.
7: O garotão que fala uma merda no ar.
4: O arroz com sopa, o outro garotão que não via jogo. Nós ser segundo é uma vitória.
7: O Joia Rara pode ganhar uma benção na próxima incursão.
4: Porra, nego, próxima Copa eu vou, Joia Turismo.
0: Não, desculpa, Joia, gostei.
4: Palavra toda tua.
0: Mas
4: que tá bonito com esse brusão, hein?
0: Já passou também, então.
2: Eu quero ouvir a tua opinião.
0: Eu ia dizer que é muito fácil, o Charla acontece em São Paulo.
4: Rio de Janeiro.
0: Rio de Janeiro. tanto faz, São Paulo, Rio de Janeiro, é muito mais fácil pulverizar dali do meio do país para todas as pontas do que pulverizar de uma ponta para todo o resto do país, que é o nosso caso com bola.
5: E nós gostamos do Charles, não estamos falando
0: não,
5: mal.
0: Não, claro que não estamos falando mal. Estamos muito honrados deles, em estar nesse pódio de três aí.
8: Mas nós gostamos do Charles de redação também.
2: Que é o sexto, que é o sexto.
5: Charles de redação, essa foi de tiozão. Carioca.
2: Mas que tá atrás da gente.
0: Tá, meu olha Deus. Só, vocês ficam confortáveis em compartilhar os microfones, vamos todo mundo junto até a sete, pode ser?
5: Claro!
0: Pode ser, não?
5: Diário do Diverio.
8: Ah, o Diverio tá agarrado.
0: É Copa do Mundo, amigo.
2: Bota tudo, Alexandre.
0: Aliás, o Tino Marcos, hein? Vocês viram o Tino Marcos, cara?
2: Maravilhoso.
0: O Tino Marcos hoje fechou contrato com a Porta dos Fundos.
8: Muito bom.
2: Pra cobrir a Copa.
0: Pra cobrir a Copa do Mundo 2026.
8: Ah, isso é legal. E outra, tem uma surpresa aí.
6: Não, e aí tem uma coisa, né, Alexandre, que é a seguinte, né? Agora há pouco tu falou das mensagens que o pessoal coloca ali, ah, o circo, não sei o quê. O Tino Marcos, que talvez seja um dos maiores repórteres esportivos, e mais do que esporte, né, da história do país.
0: Sem dúvida.
6: Respeitado no mundo todo, tá fechando com um canal de entretenimento pra cobrir a Copa.
0: Uhum.
6: É isso.
0: Perfeito.
8: Até é a Virgínia vai cobrir a Copa.
5: Pô, nego.
2: Alô, Virgínia.
0: Nosso ouvinte, Luciano Silva da Mota, é estudante.
8: Ah, estudante.
0: E autista, de Porto Alegre, tá fazendo...
8: Que bom, né? Não, isso é bom.
5: Feito, cara.
8: É bom, é bom. Os estudantes nos ouvem. Olha,
5: parece
8: legal,
5: um cara,
8: né,
5: que se atirou numa piscina, cara, fria. Ele se atirou.
7: Tem que avisar antes. Tu pede, só dá um toquezinho antes. Pede o gol. Segura.
0: Por que que tu só não ouve a parada quieto? Ouve quietinho. Ah, pô, nego, ouve quietinho. Faz que nem o Diverio.
2: Ô, Diverio, vem pra cá, vem pra cá. Deixa ele no corte sozinho.
0: Fica só quietinho.
8: Como é que é o nome do estudante?
0: Luciano Silva da Mota, tem 13 aninhos.
8: Um beijo, querido.
0: Estudante aqui de Porto Alegre. Tio Rafinha, beijo, te ama.
5: Ô, nego,
0: o mestre podia mandar.
8: O mestre adora as crianças, Alexandre. Eles amam o mestre. O mestre vai dar sexta-feira no sextão. Do pleitinho, levem as crianças! Tirem os adultos!
0: Não
8: de
0: levem
8: casa.
0: As crianças!
8: Não levem as crianças!
0: Mestre, não teremos a China na Copa, mas teremos a Coreia e o Japão.
8: É verdade, um monte de gostosa, né, Lelê? Tu vai te separar na Copa, Leandro!
0: Como assim, mestre? Eu vou pra trabalhar. Sim, não, tu vai separar no sentido... Ele quis dizer o mestre, né? Dentro da inteligência dele, ele quis dizer que tu vai te separar fisicamente da tua mulher.
8: Exatamente!
0: Até lá e quando voltasse junto.
8: E o Adams, que tava solteiro, tu imagina? Ele poderia estar passando a piroca no Copa e estar casado de novo.
0: Tá bom, mestre. Podemos seguir, não?
2: Posso voltar pro quadro? Nosso
0: 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Pesquisa alerta para 5 lugares não recomendados, Rafael Diverio. Isso aqui vai te pegar.
2: Para onde?
0: Para fazer sexo.
2: Banheira.
0: Banheira.
2: Rede. Piscina. Rede.
0: Olha, vamos anotar. Banheira, rede.
2: Piscina também não.
7: É, casinha de salva-vidas.
2: Cloro mata.
8: Não mato? Muito mosquito.
6: Mas por que não na rede?
2: Moto. E o Alas?
6: Aí que é bom.
8: Não, mas... Não.
0: Sabe,
8: mas
0: quando, sabe quando é que fala em mosquito? Quando é que tu vê que a violência não é a resposta pra tudo?
8: Porque...
0: Sabe quando?
8: Quando?
0: Quando um mosquito pousa no teu saco.
8: Sim, tu não vai dar um tapa ali, né? Mas o Diverio veio bem. A água é superestimado.
2: Banheira.
8: Não tem lubrificação.
2: Encostado na moto.
7: Eu fiquei curioso pra saber a opinião do Sandrinho, né, nessa pauta.
2: Ah, o meu apelido era mosquito quando eu era pequeno.
7: Por quê?
2: Tinha que me dar um tapa pra eu parar de chupar.
0: Meu Deus!
7: Achei que ele ia falar. O apelido mais estranho, achei que ele ia falar dentro do.
0: Meu Deus do céu.
7: O apelido dele também. Oi. Era. Vai. Do Sandrinho era trio elétrico também.
0: Por quê?
7: Só não vai que ele já morreu.
0: Gomes, abre pra nós essa aí.
2: Primeiro lugar, de acordo com os sexólogos, é na praia. Que apesar do clima romântico, a areia pode entrar em contato com a região íntima.
6: Croquete, né?
2: E transmitir uma série de fungos, bactérias.
8: E a fricção, né? E a canguinha.
5: Esfolar
8: a família. Lele, agora tu mostrou zero experiência. Normalmente a mina tem uma canga na cintura, tu estende a canga.
0: A mina tem uma canga.
5: Dia que canga proteger de areia, tu
2: chega a salivar.
8: Vai deitar com papai e mamãe.
0: Uma canga.
5: Uma fricção. Porra, vento. Porra. Esse rapaz aqui, o Diverio, negou. Duvido que no cassino tu nunca fez uma gracinha lá, negou.
2: Mas é que dá pra ir de carro, né, cara? Daí tem o carro pra proteger.
8: Aí, esperei, ó.
2: Atenção para os próximos. O mar.
9: também uma... não é recomendado.
7: Ah, lembra, da, lembra do Ronaldinho e Cicarelli, uh-huh. 3 minutinhos, miojinho.
4: Ah, ah, mãe deu... d'água, cara. Mãe
7: não
4: d'água,
7: era Cicarelli, não era o Ronaldinho.
9: Não era o Ronaldinho.
7: Não era nem o Ronaldinho, nem a Cicarelli.
4: Não, Cicarelli era.
6: Água gelada.
7: Foi depois do Ronaldinho, quando você separou.
4: Foi o Eduardo,
9: diminuiu. A água salgada pode desequilibrar a flora vaginal. Tá. Ainda contém micro-organismos que podem transmitir infecções.
4: E as mata DST, Gomes?
9: Não, não mata.
7: A
9: não
7: fauna peniana.
9: Não mata.
4: E a tatuíra também, né?
9: O Diverio foi muito
4: peixe
9: bem.
4: Peixe-espada, né?
9: Ele foi muito bem na primeira coisa que ele falou, porque piscinas e banheiras aí, também ó, foram citadas. Tá no número 3.
7: E se for a do motel?
9: É pior ainda. Por quê? É pior ainda. O cloro altera o pH natural da região
7: íntima. Calma, calma, calma. Ah, pra mim é com salada. Tá pedindo o que na minha
9: e a água
0: gestão
9: quente,
0: de crise.
4: Gestão de crise.
9: E a água quente das jacuzzis favorece a proliferação de fungo
4: na unha. Foi aí que eu peguei o fungo na unha.
0: Cara, a banheira do motel, ela não é pra fazer sexo dentro dela com ela cheia. Ela é pra o relax depois do sexo feito.
4: Não,
0: é
4: justamente... e não usa o chinelo do motel, Lelê.
9: Porque
4: ele leva pra... vem bicho de pé certo.
0: Óbvio que se tu vai no motel e não tiver bicho de pé, não tem por que ir.
9: Mas vem embaladinho. Mas é, e essa teoria do Rafinha de que a água limpa é justamente o contrário. A água, ela piora.
4: O Messi
9: foi de viver.
4: Sal.
7: E lá, pô, lá tu cheira
4: cheirinho de ferro na mão.
7: Você tem um cheiro de ferro na mão, cara.
4: Te empurram,
7: o Joia, né? Joia Rara aprendeu a dormir em pé.
4: Ligo, durmo encostado na parede.
9: E não pode usar sabonete, né?
7: E olha lá, cuidado igual.
9: Senão já lubrifica.
7: Tinha um carinha da cela do lado chamado furadeira.
0: Ô, Gomes, qual é a próxima?
9: O quarto, os quartos locais menos indicados são veículos de transporte. Seja carros, aviões...
4: Ah, não.
0: Avião não dá?
4: Ah, ele não sabe o que é bomba. O cara não tinha um... mirréis pra ele e transar no carro. Eu e o Feto já fizemos isso.
0: Quem aqui nessa mesa já não transou no carro?
4: Acho que todos nós, né?
7: Nego, não.
0: Não, Jorge.
4: Tu não tem carro?
7: Nego, não tenho carro, nego.
0: Mas nunca pegou um emprestado?
7: Só porta-mala.
4: E na passeando moto? Pela cidade.
7: Cheguei ao morado.
0: Não, tá apertado, né, Jorge? Não dá.
7: Ruim, ruim pra mim.
0: Ah, mas eu vou te dizer um troço, cara. Não importa o relatório, a pesquisa da OMS. Não importa. Quando bater, quando a mochila abrir, onde tu tiver vai ser.
9: De acordo com os sexólogos, a falta de espaço pode fazer com que tu tenha que transar num local muito menor do que o adequado. Pode gerar dores, câimbras.
0: É, câimbras.
7: Isso é que nem transar em biliche.
9: No caso de veículos, resultar em acidentes se eles estiverem ligados.
0: Não.
7: Não, não parado, dá nada, não dá acidente. Vai... A não ser que tu...
4: É, né? Tu nunca ganhou nada de quando aí, tá pilotando.
0: On the road, não ganhou.
6: Aí o carro tá ligado, a mina desacelera e o cara pisa no acelerador. Aí não dá, né, meu?
0: Não dá.
7: Eu ganhei uma vez, nós fomos demitidos, eu e o motorista do ônibus.
0: E o número 1?
9: Número 5.
0: Número 1 não é invertido.
9: Provadores de loja e áreas de mata. Nos provadores, áreas o problema de... mata.
4: Eu falei mosquito, né, Veta?
0: Provador de loja em área de mata.
9: E áreas de mata.
0: Alexandre.
7: Renner
0: Amazônia. Escolhe a mata que tem uma loja com provador.
4: A Renner vai botar no meio da sábana.
7: Isso.
0: Em Manaus deve ter.
4: Cara. Ah, não. O cara tá, cara.
9: Nos provadores, o principal problema é a higienização. Porque a gente fala aqui dos motéis, mas os provadores, eles têm pessoas nuas ou trocando de roupa todos os dias. Quantas vezes tu acha que um provador foi teoricamente
0: higienizado
9: e desinfectado? Isso
4: é que nem halteres de academia.
9: Tá. Basicamente, então tem que ser em casa e na cama, é isso? É.
4: Tá. OMS chata pra pista isso aí.
0: Tá, então a galera tá transando em provador de loja, eu não sabia disso.
9: Não, claro que sim, Lelê. Tem a categoria no X-Videos, provador de loja.
0: Lelê.
9: Me contaram.
7: E corno ligando.
0: Não existe mais o imponderável, Lelê. Não existe mais o improvável, Lelê.
7: Uma vez me pegaram masturbando vendo um filmezinho.
0: Onde?
7: Na Multishow, fui.
0: Próximo destaque: homem de 79 anos é preso após circular pelo condomínio usando calcinha fio dental.
7: Não pode mais nada também! Não pode merda nenhuma nesse Brasil também!
9: Não é no Brasil, hein? Hollywood. Na
7: Flórida. Não, é de...
9: o Jory vai pra lá.
0: Onde é?
9: Hollywood.
4: Mas na Flórida?
9: Não é?
7: Não. Bagé, Jaguarão.
4: Não, mas
0: Hollywood na Flórida tem.
9: Tem, não tem?
0: Tem Hollywood na Flórida.
4: Uma cidade lá?
0: Tem, sim.
9: Muito obrigado.
10: O Edson, tu não morou lá?
4: Não, morei na Califórnia, por isso que eu falei
9: Hollywood. Mas tu não conhece a da Flórida?
10: Lá em Hollywood pode tudo rolar.
4: Eu morei em Fort Lauderdale, é outro lado.
9: Neighborhood.
4: Eu vou dizer, meu neighborhood ali, a galera manda mensagem.
9: O senhor Tyrone. Então é
4: Hollywood na Flórida mesmo. Lá
0: dos backyards?
9: Não. Senhor Tyrone, aos 79 anos, ele alegou para o seu condomínio e para a polícia que foi chamada que ele teria o direito de andar como ele quisesse. A policial que foi chamada disse a ele que não, que aquilo seria atentado ao pudor e mesmo... No
5: outro... A calcinha é minha e o rabo é meu!
9: E que ele não tinha permissão pelas leis da Flórida e também que tinham pessoas na rua. E aí o senhor disse, então essas pessoas que não podem me ver. Ele disse, pô, mas olha só, as pessoas estão filmando e tal. Ah, mas eu não sabia que eu estava sendo filmado. Se eu soubesse, eu não estaria aqui. Não, mas o senhor não pode andar na rua usando calcinha fio dental. E aí, nesse momento, ele começou a ajeitar o seu pênis com a mão na frente da policial e acabou sendo preso em flagrante.
0: Tinha problema com essa cara.
5: Aquela moleza toda.
9: Escapou, mas peraí, ela teve toda essa conversa com ele de fio dental.
5: Escapou e ficou parecido com o Fofão, sabe? Tipo assim.
10: Mas o problema era... O problema era a calcinha ou é o fato de estar partes íntimas, assim, tipo...
0: Os seios, né? De fora, né?
9: Não, era um homem.
5: Sim, os seios, ele quer dizer bagos.
0: Uma brincadeira.
4: Não, merecia um tapão de mão aberta esse negócio.
0: Informação. Opa. Hollywood é uma cidadezinha pequena que fica a 30 quilômetros de Miami.
4: Não é meu chão. Eu fico mais
10: do outro lado. Lá.
4: Miami tá muita gente. Os caras estão se drogando na rua, não gosto disso. Gosto do troço mais calmo. Sabe como é que é?
5: Em casa. Se drogando em casa, né? Estacionamento da firma.
0: Eu fico olhando sem reação. Eu não tenho reação pra isso.
4: Pra o quê? Pra toda essa galera na mesa?
0: Isso, exato.
10: Eu achei que era pro tu sabe, né?
0: Mulher é baleada em posto de gasolina por um cachorro.
5: Barbaridade, velho.
9: No Nebraska, a polícia foi chamada porque uma senhora acabou sendo baleada e não conseguiam identificar de onde veio o tiro.
0: Aí botaram no rabo do cachorro.
5: Que não, tiro foi esse?
9: Eles foram olhar as câmeras de segurança e descobriram que o tiro veio de uma caminhonete que estava estacionada. A caminhonete não tinha nenhuma pessoa dentro.
5: O cachorro tá dirigindo e dando tiro. Caralho, velho.
9: A caminhonete não tinha nenhuma pessoa dentro.
0: Você pensa no Texas, isso?
9: Não, Nebraska.
5: Ele parou do posto pra comprar uma serva.
9: É isso. Lelê, é quase isso, Lelê. O dono do animal parou a caminhonete e foi na loja de conveniência.
4: Sabe a raça do cachorro?
10: Não, um policial, não sei.
4: Vai, seria importantíssimo.
0: Seria.
9: Era um policial. Não sei a raça. E aí, o rapaz foi até a loja de conveniência, deixou os vidros abertos e saiu do carro. O cachorro conseguiu, não se sabe como, bater numa espingarda que estava engatilhada e que acabou o tiro ricocheteando e acertando a moça.
4: Ah, que azar, né?
9: Obviamente, esse rapaz vai ser indiciado porque ele não podia ter
5: deixado... Por porte de cachorro.
9: Ele não podia ter deixado a arma...
0: Junto com o cachorro.
9: Junto com um cachorro que também não podia estar no carro sozinho.
0: É foda. Verdade.
9: Mas a moça tá viva.
10: Não dá pra confiar nem nos cachorros.
5: Não,
10: cara.
5: Não, os cachorros, eles...
4: O cara tava com uma maldade.
0: Bom, esses dias a gente deu a notícia aqui que o dono ensinou o cachorro a jogar uma pedra em quem tocasse a campainha, lembra?
5: Sim, com a boquinha.
9: Tijolo.
0: Não, tijolo.
5: Vocês foram, pitbull?
4: Não,
5: que loucura, hein, Alejandro?
0: O que é, Ivan?
5: Não, a felicidade que nós temos hoje, né? Pô,
0: tá muito feliz. Tá muito feliz.
5: Oi, pessoal novo aqui no programa.
4: Tu tem cachorro?
5: Tenho.
4: Que mendigo bom é meio mendigo.
5: Tem dois cachorros, o assassino e o sanguinário.
0: O nome deles é esse.
9: Qual é a raça?
5: Lulu da Pomerânia.
0: Lulu do quê?
5: Da Pomerânia.
0: Pomerânia.
5: Era de uma senhora que eu fazia um sem nota com ela. E ela acabou cantando pra subir.
0: Desce morrendo só secando?
5: Ela morreu. Não, fazia desce morrendo. Fazia sem chapa ainda, delícia. Às vezes ficava o colega preso, parecia sanguessuga. E aí o...

0: Pra ele,
1: deu, deu uma piada, não deu? Não deu uma piada. Eu vou achar uma piada aqui de velho pra ti.
2: Bah! Ivan, de uma piada, posso contar uma história da RBS?
1: Claro, bah, Ivan.
2: Agora,
1: é, Ivan, agora desculpa. É, de claro, piada. De velho.
0: É, essa voz aqui traz credibilidade.
2: Vamos contar uma.
1: A gente suspende os destaques aqui, os melhores já foram mesmo, e amanhã tu guarda esse das drag queen pra amanhã.
3: Tá. É sobre... Amanhã.
1: E aí, de velho, qual é a história?
2: Tem uma história aqui.
1: Deixa até melhorar o teu microfone.
2: Tem uma história, né? Não, vamos subir.
0: Aí, ó.
2: Tava dividindo com o Léo, tava facilitando.
0: Tava abaixo.
2: Vamos lá.
0: Não
2: tá acostumado a trabalhar com o microfone. É que tava dividindo com o Léo pra facilitar. Olha só. Tem uma história muito divertida de um personagem nosso aqui que não vou citar agora quem é. E que um colega diz: pô, tava no banheiro e encontrei o fulano. Como é que tu sabe que encontrou o fulano? Ah, pelo cheiro. Daqui a pouco mais, saiu uma mistura de merda, cigarro e risada. E ele sai da casinha com a capanga, o livro de piada do Ari Toledo e o...
0: Muito bom.
4: Quem era o colega?
2: Preciso dizer.
1: Pelo amor de Deus, né, cara? O cara que enriqueceu, este colega enriqueceu o perfil Gaúcha Memes. Só isso, né? Só isso. Coisa linda, cara.
2: Fazendo uma leitura,
3: das,
2: né?
3: Uma das coisas mais engraçadas que eu já vivi na RBS foi um dia que eu cheguei no banheiro, o Guerrinha tava em pé. Parado ali, inverno, né? Frio. Aí, opa, Guerrinha, tudo bem? Tranquilo? O que tá fazendo aí? Não, tô esperando alguém sair da casinha pra pegar quentinho.
4: E o Guerrinha é legal porque ele é um cara educado, ele cumprimenta todo mundo e ele tenta saber o nome das pessoas. Eu já fui Bernardo, Henrique, Pedro, Paulo, menos Rodrigo, cara.
1: Ele tenta saber o nome das pessoas e de uma gentileza sensacional.
4: E aí, Guerrinha,
2: ou é, não, ele joga qualquer nome torto pra que
4: e aí,
2: seja.
4: Guerrinha,
1: não, a gentileza do Adams contando a história, porque é óbvio que ele esquece o nome das pessoas.
4: Não, ele mete, e aí, Guerrinha, como é que tá ele? E aí, Bernardo, tudo bom? Também.
2: No meu caso é diferente, eu vejo que dá um delayzinho. Ele tipo, e aí, Guerrinha? Ô, Vini! tem uma outra história, Fetter.
1: Estamos pela história, Johnny.
2: Que une.
0: Esse é o Diverso.
2: É comum, não tem problema.
1: Me desculpa. Não é comum.
2: Só não me confundem quando eu tô. Porque eu não
1: como. Não tem como.
0: E o Rodrigo Oliveira.
2: Ele. Tem uma história que confunde Atlântida, pelo planeta Atlântida, e Gaúcha. O Carlos Guimarães era o produtor do Show dos Esportes e o Pedro Ernesto era o apresentador. Pedro. Vamos botar, o Pedro tinha os consultores da dupla Grenal. E aí ele queria diversificar o público dos consultores. Diz, Pedro, tem uma sugestão, temos que botar o Mano Chains no ar. Não, Guimarães, ninguém conhece esse cagalhão aí. Vamos botar, Pedro. Quem é esse cara? Não, ele é conselheiro do Inter agora, ele canta na comunidade de Jiu-Jitsu. Comunidade de Jiu-Jitsu, ninguém nunca ouviu falar nisso aí, Guimarães, deixa de bobagem. Não, pô, ele fica com o Cláudio Biba, convencer. E aí o Carlos Guimarães bota o Mano Chains no ar e entrega o Pedro Ernesto, olha pro papel contrariado. Bom, então tá, né? Tá na linha pra falar com a gente o Mano Changes. E aí, Mano Changes? Tudo bem? Boa noite. E o Mano Changes? E aí, Pedrão? Baixando muita calcinha.
0: Ganhou o Pedro.
2: Pedro se apaixonou. A entrevista que ia durar 2 minutos, durou 20, com o Pedro perguntando: mas o que, que vocês cantam nesse teu conjunto aí? Ah, e aí conjunto. O Mano Changes começou a falar das letras, né? Chuva nas calcinhas, tempestade nas cuecas. Como é que é aquela do Cecinha? Do Cecinho?
4: Tu quer pegar o Pedro e já entrar na...
1: É entrar na estelagem. Entrar
2: uma
1: na
2: vez por semana... Bota o Mano Chance.
4: E pra você que tá nos ouvindo de Santa Catarina, o Pedro Ernesto Denardinho, esse ícone, está indo para a sua...
2: 13ª
4: Copa do Mundo como narrador.
2: Lele Olê!
4: Falei contigo lá, Pedro.
2: Fostes meu repórter.
4: Fui teu repórter.
2: Roubastes o Lelê também.
1: Ah, roubei.
2: Lelê, está roubando Diva. Pô, e está roubando todo mundo de ti ali. Tu é foda, Lelê.
1: Sem falar do salário. Só o salário eu perco pra ti.
2: Mas alguma coisa tem que se perder.
0: Olha, o também, né, Pedro? O pior.
2: Aí o Gomes, o pior. Qual é o pior? Esqueci, o pior plantão da história da Rádio Gaúcha.
1: É o Gomes?
2: É o pior.
1: O pior
2: plantão da história.
1: Bom, tá aqui produzindo pra ti, não é dos piores.
2: Pra tu ver a merda que tá isso aqui. É isso.
4: Ele olhou pro Gomes e falou: tu é o pior plantão da história da Rádio Gaúcha. Em 100 anos, ele é o pior.
5: Inacreditável.
1: É demais esse cara.
5: Essa empresa é uma mãe.
1: Aliás, tem aqui o... Fala, Jorge, desculpa.
3: Falando nos 100 anos da Rádio Gaúcha, queria aproveitar esse gancho aí também pra falar que...
1: Pô, convidei a Andressa pra vir aqui hoje falar sobre isso. Eu acho que ela não achou, achou adequado.
3: Ela disse pra eu vir aí e tal, não sei o quê.
1: Não é a mesma coisa, né?
3: Não é a mesma coisa, né? Mas...

0: parte, né?
1: Não, fudeu,
0: o que eu vou fazer, né?
2: Não, mas não era.
0: Mas não é, não é. Não,
3: ele é editora-chefe da Rádio Gaúcha.
2: Que não é, desculpa, né,
3: Diogo? E o cara da arbitragem.
0: Serão feitos também com a TLTV e tudo mais, mas a partir de agora o YouTube, que era o YouTube de GZH, passa a ser o YouTube da Gaúcha.
2: Certo.
0: E nós passamos a ter um canal Gaúcha Esportes no YouTube.
2: Certo.
0: E a Rádio Gaúcha volta para as redes sociais também, com um perfil oficial, que é arroba Rádio Gaúcha, e com o perfil Gaúcha Esportes também.
4: É um puta nome desde sempre, né? Gaúcha.
0: É isso aí.
1: Tá bom,
5: galera. Rafinha!
3: É fácil, né, Rafinha?
4: É fácil, cara!
3: É o meu anunciado hoje, eu vou pro lado.
4: É o meu voto.
2: É o meu voto até o fim do ano.
4: É fácil. Porra, o puta nome construído aí, mas pra que fazer outra coisa, né?
1: Cala a boca! Deixa ele, meu.
4: Não, mas... É ATLTV, tu bota tudo numa porra só. ATLTV.
6: Deu tempo já.
7: Bom, nós temos o primeiro. Ó, nós temos também um anúncio hoje. O primeiro nome que não vai pra Copa em 30.
4: Vou ficar encorando aqui.
2: A gente pode ter as nossas opiniões.
3: Inacreditável. Isso sim é inacreditável.
2: E temos, todos nós temos nossas opiniões, inclusive contundentes, muito pouco populares.
6: Alguma coisa sobre TV Com, Rafinha?
2: Mas uma coisa é pensar voltar, outra coisa.
0: Quero só dizer que eu tô...
4: Deveria voltar a TV Com.
0: Eu quero
3: um abraço, bruxo.
0: Cara. Eu quero só dizer aí que eu tô muito feliz com a Gaúcha nas redes e no YouTube.
3: Eu também.
0: E que
3: mas ele elogiou, vou defender.
4: Mas
3: bem,
4: eu tô elogiando, cara.
0: Com a iniciativa da empresa de promover essa mudança importante, né?
4: Parabéns, cara.
2: Jory, tu é completamente legitimado nesta função para entregar estas informações aqui. É claro que é uma brincadeira com a tua esposa, né? A Andressa Xavier, que é a chefona da Gaúcha.
0: Mas eu prefiro ela do que eu também.
2: Exato, tá certo. Olha só, teoria sobre o Rafa Gomes.
3: Gostei.
4: Fala Rafael, já dá um ruim.
2: Queria comentar sobre uma coisa muito boa que vem acontecendo no programa. O produtor Rafa Gomes trazendo aquelas explicações do dia de hoje. Por que o dia de hoje é o dia de hoje? O que é o dia de hoje?
3: Mata Atlântica.
2: Por que hoje é o dia da Mata Atlântica? Daí ele vai lá e traz a informação. É, tipo dia disso, dia daquilo e os motivos por trás disso. O mais interessante é que ele fala com uma naturalidade e convicção tão grande que ficamos admirados e convencidos de tamanha inteligência. Mas já pararam para pensar? Minha teoria. Ele pode estar inventando tudo isso e nós não estamos nem indo averiguar as fontes e informações.
4: É a minha teoria sobre o Peninha.
2: Não. Como jornalista, eu tenho certeza que ele jamais... Ele não é o Magro Lima. Não é o Magro Lima. Mas ele jamais faria isso.
4: Porque
2: o Magro Lima, ele tinha na cabeça... O Gomes vai lá e pesquisa. É mérito total.
4: Aí confiava em Abel.
2: O Magro Lima, ele tinha na cabeça. Não importa o que. Ele tinha na cabeça. Ele tinha aquela informação. Mas o Gomes, dentro da sua genialidade, ele vai lá e pesquisa.
4: Não. O chat GPT ajuda.
2: O dia próprio Google cair, ajuda, né?
4: Mas a minha teoria sobre o Peninha é essa. O Peninha vem ali e começa, tipo, porque em 1754 os açorianos chegaram pro Viamão, que era a Porto dos Casais, perto de Cidreira, que era o litoral norte gaúcho, onde chegaram os índios mandengues.
6: E aí, meu, tu não vai pesquisar porque tu já enjoou da voz dele.
0: Não dá tempo de tu assimilar tudo que ele tá dizendo.
2: Mas olha só, pensa comigo. Uma pessoa vai lá averiguar, investiga e não é. Acaba o Peninha. Não tem como. Não tem como. Olha o tamanho do Peninha. Olha quem é o Peninha. Olha a inteligência daquele débil mental. Não tem como. Meu vizinho, desgraçado.
3: Ex-integrante do Pretinho Básico.
6: Ex-integrante. E o jeito que caminha, programa, né? Ele parece a letra S. Já te ligou? Ele caminha assim, ó.
7: E o Bob Dylan, Peninha?
4: O Bob Dylan, o maior de todos. Só perde pro Armandinho.
2: Baita. Peninha, abraço, Peninha. O que eu tava falando pra concluir aqui? Ó, mas fica o registro da admiração pela tranquilidade e confiança com que ele entrega as informações aleatórias no meio do programa. Abraço e vivo entretenimento. Mandou aqui o Rafael. Valeu, Rafael.
4: Que momento,
2: foi pra ti, Gomes.
3: Sim, foi eu que escrevi pra mim.
2: Ah, foi tu que escreveu? Não, jamais faria isso.
4: Tá bem demais, hein?
2: 15 minutos pra 7. Quando é que vocês embarcam?
0: Eu embarco dia 6.
2: O Jory embarca dia 6.
6: Então, nessa barca do dia 6 também.
2: O Gabardo já vai amanhã, né?
0: Amanhã.
2: Amanhã vai o Gabardo. O primeiro aí é o Gabardo.
0: Isso, ele espera a seleção brasileira já nos Estados Unidos.
2: Certo.
6: Eu, Jory e Diverio no dia...

0: 6, o Lele tem um compromisso pessoal no dia 6, que é aniversário do Rafinha, filho dele, filho, né? Dele. Ele vai no dia 7. Então o Lele chega na segunda-feira, a gente já faz o Bola nas Costas diretamente
1: dia
0: lá.
1: Dia
0: 8.
1: Dia 8, nós estamos
0: lá. Aliás, antes não, do joia. Bola, o despertador não, já vai estar no ar junto com a Carol, sim, ali também. Sim. A gente vai abrir a rádio já de lado.
1: Mara, vocês vão estar onde? New Jersey?
0: O Diori vai estar na outra costa, a gente vai pra New Jersey no início. O Diverio vai pra mais perto do hotel da seleção e a gente vai ficar próximo a Manhattan ali.
2: Baita. Que é do outro lado do Rio, né, Nego?
3: Isso aí. Eles ficam do outro lado, exatamente do outro lado do Rio. Eu fico mais pra dentro, junto com a seleção brasileira. O Diori do outro lado, portanto, Bola nas Costas pro Diori Vasconcelos vai ser às 7 da manhã.
4: Isso aí. É verdade. Estarei em Los Angeles, Costa São Francisco Oeste. E Seattle.
5: Costa muito Oeste, bom. Qualquer coisa, prende o grito.
4: É isso aí, não. Opa, isso,
1: Pois passa aí pra trocar uma ideia. Tranquilo, qualquer coisa ele prende o grito.
5: Não, comigo, doutor.
1: Claro, morta pra ti lá. Então eu vou dar uma barbada pra vocês que estão indo. Espero, tenho certeza que o inglês de vocês está up to date.
4: Eu só não tô bom no californiano. Né, que é diferenciado, né, Rafinha?
1: Mas então eu vou dar umas dicas pra vocês aqui. O Ivan acaba de sair. Ali, o Ivan não, o Léo acaba de sair pra ir lá embaixo buscar o palhaço maionese. Ah. Mas eu pedi pra ele que ele não trouxesse um amiguinho do maionese, que tá nós não sabemos quem é. Pra quem vai então pros Estados Unidos pra cobrir a Copa aqui pela RBS, tem aqui uma aula de.
3: Ah, peraí, meu.
1: Puta
5: merda, cara.
1: Ele chegou mesmo. Entra aí.
0: O patati patatá com baixo orçamento.
1: E aí, palhaço maionese?
0: Palhaço maionese.
6: Se você tá feliz, pegue o meu nariz. Se você tá mal, pega do meu palhaço maionese.
0: E hoje,
6: dia 9 em Jaguarão.
0: E hoje é que eu tô feliz que eu já trouxe o meu amigo comigo.
1: Quem é o teu amigo?
0: Palhaço ketchup.
7: Oi!
1: Quer e aí, amigo? Palhaço ketchup?
7: Quer um beijinho?
0: O palhaço!
7: Eu quero ketchup! Minha vez!
3: Como é que é o bordão, por favor?
0: Peraí, vai de novo, vai de novo. Vai,
3: devagar!
0: A gente ensaiou, vai! Vamos lá, a gente ensaiou, vai!
7: Quer um beijinho? Quer um carinho? Ok, ketchup!
1: Cara, essa é a máscara do bando do Woody, cara!
0: É isso aí!
1: É a máscara do Woody, cara! Mas nós não temos dinheiro pra comprar uma máscara decente, cara!
0: É o patati patatá de baixo orçamento,
3: pelo
1: amor de Deus!
3: Preciso da tua ajuda pro bordão dele pra gente pegar bem. Como é que é?
0: Quer um carinho? Quer um beijinho? Quer ketchup? Palhaço ketchup, dia 10 em Brusque. 6h48.
1: E aí, maionese, tu acha o que da vida, maionese? Como é que tu chega aqui, traz os amigos, vem aqui, bota a banca, acha que é dono? O que que tu quer da tua vida, maionese?
0: Eu quero dinheiro. Dinheiro e mulheres. Gosto muito de mulheres.
5: E tem algum tipo especial que tu gosta?
0: Mulheres que têm cicatriz de cesárea. Palhaço maionese, dia 9 em Jaguarão. Eu gosto de pagar pensão. Se você tá feliz, pegue o meu nariz. Se você tá mal, palhaço maionese, dia 9 em Jaguarão.
1: Maionese, deixa eu te pedir uma coisa. São 11 minutos pra ser. A gente tem uma coisa a cumprir aqui no programa.
0: Palhaço ketchup, quer dar um recado.
1: Qual ketchup?
7: Dia 10, em Brusque.
1: Tá aqui, Gomes, por favor, cara, tira. Maionese, muito obrigado. Não, muito obrigado, mas olha só. O maionese já é ruim sozinho. Cara, com o ketchup ele fica meio inviável, daí inviável, cara.
0: Eu posso só fazer um convite?
1: Qual o convite?
0: Terça-feira estreia na Rede Pampa o programa do Palhaço Maionese.
1: Não é
0: Palhaço
1: possível.
3: Não
1: é possível.
3: Eles vão aparecer no telão ali.
1: Não, isso, não é verdade, cara, não é verdade. Puta, vamos você comprar uma mídia naquele telão.
0: Se você quer...
7: Você quer um beijinho?
0: Você quer um carinho?
7: O que é ketchup? Palhaço ketchup.
1: Tá, dia 10 em Brusque. Tá, ketchup, muito obrigado, tá, pela tua visita. Um prazer enorme te conhecer.
0: Não te pega ser um pai de família fazendo isso.
1: Me pega muito,
0: com dois
1: cara.
0: Filhos.
1: Me pega muito.
3: Que vai pra
1: muito,
3: Copa
1: cara.
3: Hoje. Que
1: vai pra Copa, inclusive, cobrir a Copa.
7: Cara, vai pra Copa e tá fazendo esse papelão.
1: E é um papelão, cara. Mas não vamos nem dizer quem é. Muita gente não sabe quem é, não dá pra ver a camisa do Inter virada do avesso.
0: Mas dá pra ver que a tia Lourdes ficou sem blusa hoje aqui, né?
1: Ficou sem o colã dela. Tá, Maionese, obrigado, querido. Um abraço, tá? Nós temos que seguir com o programa aqui, Maionese, ó. Temos que seguir com o programa.
8: Eu não enxergo.
1: Diz pra ele no ouvido dele o que é.
9: É o Merchan.
8: Não,
1: o quê?
8: Swing eu não participo. Eu vou embora.
1: Que isso. Maionese, obrigado.
6: Se você está feliz,
1: vai cantando.
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1: Sai cantando.
6: Se você tá mal, pega no meu palhaço maionese.
1: Dia 9 em Jaguarão.
8: Dia 11 em Arroio do Padre. 14 em Jurerê Internacional. E dia 17, na sua casa. É só me ligar.
1: Se bárbaro. Tchau, ketchup. Obrigado.
9: Ele não enxerga, ele não sabe
1: que dia é. Que dia é tu, ketchup? Dia 10 onde?
7: Brusque.
1: Obrigado, ketchup. Abraço.
7: Quer
1: tchau.
7: Quer um carinho? Quer um beijinho? O que é que eu te chupe?
1: Obrigado.
7: Palhaço ketchup. Dia 10 em Brusque. Agenda aberta.
0: Ah, meu. Cara. O palhaço putão que tava contando.
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1: 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O que que é, meu?
0: Acho que o Lelê tá com frio, tá com o nariz vermelho.
1: O que que houve, Lelê? Tá gripadinho?
9: Uau, uau.
1: O que que houve no nariz?
0: Não sei.
1: Não, tá meio vermelho.
4: Sangramento?
1: Meio vermelho.
4: Ih, não vai dar pra ir, hein, Lelê?
1: Não vai sim, não. Que isso. Não seca o colega. Não seca o colega.
7: Palhaço ketchup. Ficou com ketchup.
4: É ketchup no nariz.
1: 7:07. Cara, nós não vamos liberar nem o Jory, nem o Diverio pra fazer. Chama o Léo lá, ele deve ter ido levar o maionese embora pra fazer a votação, né? Uma votação histórica do Pretinho com 9 na mesa hoje, né?
4: Bah, nós vamos vender o que, Alexandre?
1: Oi?
4: Nós vamos vender uma coisa.
1: Nós vamos vender,
4: hoje.
1: Claro, os classificados do Pretinho para os amigos da Rede Mac. 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Gaúcho como a gente. Vamos fazer aqui os clá-clá.
0: Oh, já é raro dar com frio, cara. Olha, boa.
1: Classificados do Pretinho. O que vamos meter aí, Gomes?
9: Pretinhos, eu sou a Adriana e quero vender a moto do meu marido. Ele não quer vender, mas eu quero.
1: Ah, tá.
9: Tá só ocupando espaço.
4: Puta, é uma joia.
9: Ele não é colecionador.
1: Meu Deus!
4: A XLX
1: quero. É caro. Quero
4: não,
1: agora.
4: Temos... Não, nem anuncia o Fetter vai comprar.
1: Eu quero.
4: Dá um e-mail pra ele.
1: Que ano é?
9: Não.
1: Que ano é?
9: 88.
1: Quilometragem.
9: Eu não sei.
1: Tá, então vai no anúncio.
4: A moto de 88 que eu quero.
9: Ele ia perguntar até um... A moto é uma raridade, tem possibilidade de placa preta. Moto é ótima pra fazer amigos, pois cada lugar que passa chama a atenção de outros homens.
1: Claro que sim, cara.
9: Gurias, podem incentivar seus parceiros a adquirir. Fiquem tranquilas, nunca aparece mulher, só homem.
1: Óbvio.
9: Outro dia eu tava na moto esperando meu marido e vieram dois caras pra falar sobre a moto. Nem me deram bola.
4: Dois na moto, ó.
9: A moto é uma Honda XLX 250R.
1: Caraca, ah, isso era maravilhoso,
9: ano 88.
1: Quando tu acelera, ela faz assim, ó.
10: fazer pegar no pedal isso aí.
1: No pedal.
11: Isso aí eram as motos que tinham as duas categorias do motocross clássico isso no Brasil.
9: Isso mesmo, Lelê.
11: Tinha
9: valor
11: 125 e 250.
9: Isso aí. 18 mil reais.
1: 18?
9: 18.
1: 18.
10: E a quilometragem, né?
9: Somos de Porto Alegre. Tá. Muita quilometragem.
10: Eu sei mexer na quilometragem.
1: Quanta quilometragem?
9: Não sei.
1: Ah, não sabe, tá.
10: Negou, mexe pra ti, tu sabe.
9: Pode me chamar no e-mail... motodomarido@gmail.com.
10: Vai vender isso aí agora,
1: motodomarido@gmail.com.
9: Beijos da Adriana.
1: Então tá. Baita, que tá baita, praia, que baita, que baita.
10: Eu
1: que
10: e o meu sócio vamos comprar.
1: Isso aí, sabe o que é isso aí? É moto pegar domingo de manhã, com sol, 10 da manhã, coloca, bota um capacetinho de leve e sai andando pela cidade bem tranquilamente.
10: Amante, né, negócio?
1: Não, sozinho.
10: Bota
1: não, sozinho.
10: Bota
1: não, não, tem coisa que é melhor sozinho, né?
10: Pra se aventurar,
1: né? Não, no asfalto,
10: né? A mulher do cara que é
1: asfalto. Dá pra sair do asfalto, claro.
10: Ela
1: fuma, vai, vai, vai.
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1: Tava comentando ali no post da firma sobre a convocação pro
0: animal
1: pra Copa dos nossos profissionais. Parabéns, nossos convocado. Colegas.
0: A gente vai entregar tudo de melhor.
1: Quer sair, né? Tu quer ir embora buscar tua filha na PUC, né? Ah, desculpa, no Champagnat. Ah, não, onde é que ela estuda?
0: Eu gostaria de divulgar a escola. Não,
1: desculpa, é no Rosário.
0: É, eu só quero buscar minha filha na escola. É só isso, é assim.
1: Não, o donto da PUC.
0: Não, eu também não.
9: Como
0: né?
9: Cresceu, já, né?
1: Não, e de escarpão fica muito bonito.
0: É mesmo? Aí vai ser tarado com a minha filha agora.
1: Não, é uma
9: tá
1: brincadeira.
9: Tá com 28 anos. Não, 32.
2: Tu quer apanhar?
1: Não, 32. 29 fez não, agora, não é?
2: A minha? Não, a Caiana tem 34.
1: Não, tá ruiva. Não, 19.
2: Não, a Caiana segue loira. Segue loira.
9: A Caiana é tua mulher. Aquela...
1: Que foda, hein, mas é que te viram na PUC,
2: Alexandre,
1: com uma
2: eu sou educado,
1: moça ruiva.
9: Abraço, Rafinha, deixa teu voto.
1: Da Odonto,
9: pediu uma carona.
1: De salto alto, ruiva.
9: Ah, foi uma carona.
2: Meu público pediu pra fazer uma foto.
1: Ah, entendi agora. Isso, agora sim. Teu...
9: Na Creta.
1: Foto na Creta.
2: Não, bota ninguém na Creta.
1: Tá, Rafinha, vai-te embora, deixa teu voto e vai.
2: Meu voto, eu tô pensando só um pouquinho.
1: Ah, não, peraí, meu cara, voto, a pressa é toda tua.
2: Meu voto, eu poderia dividir em dois, né?
1: Não,
2: que
1: não
2: são
1: poderia.
2: Dois fenônimos.
1: Fenônimos.
2: Dois gigantes da Rádio Gaúcha fazem parte do Bola aqui, eu dividia pelo Diori e o Diveri. Mas o Diveri nunca
1: Deus,
2: fez o Pretinho.
1: Que dificuldade.
2: Então eu gostaria de também convidar a galera...
1: Cala a boca, mano, vota e vai-te embora.
9: Não, aí só vota e vai.
1: Não, vota e vai.
2: Diveri, mas Diveri. Eu quero saber.
1: Ah, quer saber
2: quero saber quem é que vai votar em mim.
1: Vai ouvindo o programa.
2: Tem que esperar até o final do programa.
9: Tem um
2: se eu ganhar, vocês me ligam.
1: Óbvio, vai-te embora. Tchau, obrigado, hein, beijo. Lelê, tem um recado dos nossos amigos da KTO para nossa audiência, Lelê.
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9: Eu tô com medo de votar, mas azar, né?
1: Aproveita,
9: no Rafinha,
1: né,
9: azar.
1: Não sabe quando é que tu vai votar.
9: Não. Azar. Não pode, ele saiu.
4: Ele saiu do programa.
5: É o microfone, né?
1: O Rafinha não pode ser votado.
9: Então tem que ser o Léo, né, cara?
1: Léo Oliveira, eu voto. Léo Oliveira, vota em quem?
5: Cara, eu voto no Diveri, muito Diveri, bem, né, cara?
1: Tocando maladas.
5: Ah, e assim, tava nervoso antes de começar o programa, no microfone voando.
1: Soltou um monstro, o Diveri é um monstro, né, cara?
5: Aí, ó.
1: Teu conterrâneo, né? Vocês são os dois de Rio Grande,
5: né? O primeiro jogo que eu fiz no rádio na minha vida, o comentarista era Rafael Diveri, lá em 2010, na Rádio
1: Cara,
5: Cassino, que
1: legal, a Zona Sul do Estado, ela é uma exportadora de talentos, porque nós temos aqui na empresa, em Porto Alegre, um monte de gente que veio... De Rio Grande, sem falar Pelotas. Muito legal. Vai votar em quem, Adams? Quer dividir com a gente a piadinha?
6: É que tem o Luiz Pareto, um trote clássico da internet. É. Você é de Pelotas? É. Você é de Rio Grande? É. Ah, cidade exportadora de viado.
1: Ridículo. Ridículo. Você é ridículo.
6: Nosso social media é de Pelotas.
1: É ridículo.
6: Mas era uma piada.
1: É ridículo, de uma pobreza de espírito sem tamanho.
6: E pela piada velha antiquada, eu voto no Palhaço Maionese.
1: O Palhaço Maionese não tá na sala, não pode receber voto.
9: Claro que pode.
6: Não pode, cara.
1: Não pode, ele não tá na
6: então
1: sala.
6: Então eu vou votar no Rafinha. Tá, então eu voto no Gordo Léo.
1: Tá.
6: Que...
1: Porra. Não, inteligente. Né? E tu, Lelê, vota em quem?
3: Ah, sem dúvida nenhuma, Rafael Diveri.
1: Rafael
3: que estreia.
1: Diveri.
3: Que estreia.
1: Que estreia, é verdade. Diori Vasconcelos.
7: Cara, como o Diveri já está eleito, eu vou votar no Lelê Bortolassi.
1: Não, ô, Diori.
9: O Diveri não está eleito.
1: Eu não sei o que é isso, é um moletom, é um abrigo, um blusão.
3: Coisa boa, o cara ter corpo pra usar isso.
1: Puta, que troço foda. Ficou bem em ti, Diori.
7: Isso aqui é Pelé e Garrincha, né, pai?
1: Parabéns.
7: É sinistro, né?
1: Onde é que tu comprou isso aí, Diori?
6: 58, 62.
7: Isso aqui eu comprei numa loja ali da Cis Brasil.
1: É?
7: É.
1: Brechó ou...
7: KB Store.
5: Não, nego, pode falar.
7: KB Store.
5: Pode falar, nego.
1: Ele tá falando.
5: É isso. Que foi comigo.
1: Não, tudo bem. Massa demais. Massa. Votou no Diveri?
7: O Diveri não tá eleito, eu vou votar no Lelê.
1: No
7: o
1: Lelê.
7: Diveri
9: não está eleito.
7: Palácio Ketchup.
1: Palhaço Ketchup. É. Muito bem. Tu, Joia Rara, vai votar em quem, minha joia?
5: Porra, nego.
1: Meu nego.
5: Nego. Sou teu fã, nego.
1: Eu também sou teu.
4: Lá dentro a gente te ama,
1: é nóis, velho. Tamo junto.
4: Cara, porra. Nego Diva. Hã? Nego Diva.
1: Nego Diva?
4: Nego Diva.
1: Como Nego Diva?
4: Vou votar no Nego Diva.
1: Ah, de velho. Nego de velho.
4: Nego lá da Zona Sul, creio eu, lá da Zona Sul do Estado.
1: É de Rio Grande também?
4: De Rio Grande.
8: Qual é o time do Diver, tu sabe ou não?
4: Ah, não posso falar, Nego, senão eu comprometo ele, né? O programa faz graça, mas nem tanto, Nego. Pô, não vou prejudicar teu negócio.
1: Rafael Gomes, vota em quem?
8: Rafael de velho.
1: Rafael de velho. Todo mundo votou, vou votar também no de velho. Desculpa, Johnny. Tu já é de casa, tu já é de casa. O de velho hoje aplica, o de velho hoje aplica para ser membro do Pretinho Básico em breve.
8: Tem que voltar. Vai pegar a vaga do Diori, que não vem nunca.
4: Aê,
8: meu sonho.
4: Não, estão presentes, gente. Não, nego, assim, nego, tu é o cara, nego.
8: Eu tô um WhatsApp de vir, meu. 7:10.
1: Qual WhatsApp que tu
8: o
1: tá?
8: O meu?
1: O teu?
8: Só me dizer, vem.
1: Então tá. Olha! Fechado. De velho, parabéns. Obrigado aqui mais uma vez pela tua estada aqui no Pretinho. Suando, pra gente celebrar junto, pra gente ficar feliz aqui, todo mundo se abraçar com a escolha dos craques da RBS que vão cobrir a Copa 2026. Um prazer e um privilégio fazer parte dessa história. Obrigado pela sua audiência. Você também faz parte dessa história. E a gente vai voltar amanhã, uma da tarde, Portuga.
8: Boa noite.
1: Boa noite. Vem aí mais um campeão.
8: Nós vamos pra Copa.
1: Eu e
8: o Jair Rara, nós vamos pra Copa
10: também. 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
4: E um pessoal da pesada comemorar com o dinheiro.
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2: Muito bem, depois do Pretinho Básico, chegamos por aqui. 7h15. Bom início de noite da quarta-feira, 27 de maio de 2026. Vamos até as 9 da noite. A nossa trilha sonora tradicional, não só até as 9 da noite, como depois, a partir das 10 até meia-noite, com o pijama. Sugestões, arroba Everton Cunha P no Instagram, WhatsApp 489-9188-1009. Estamos completamente à sua disposição. Manifestos, pedidos e tudo mais. Estamos para toda Santa Catarina através da Atlântida Floripa, portanto, chegando nas emissoras de Blumenau, Criciúma, Chapecó, Joinville e também no aplicativo Atlântida SC. Se você ainda não baixou, baixa lá. Vamos para a primeira canção já, imediatamente. Tudo começa com o Cheryl Crow.

0: 22 para as 8, encerramos a primeira sequência aqui no Mr. P na rede nesta noite de quarta-feira. Detonautas, Potinho de Veneno, Sugar Ray, Sunday, Kaiser Chiefs, Ruby, Paramore, Charlie Brown, Jerry Crow, intervalo, voltamos em seguida.
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2: 17 para as 8, Atlântida, rádio das nossas vidas. A melhor vibe do FM agora tem a Tia.

0: Uma das atrações confirmadas do Atlântida Celebration 4 de julho, Arena Opus, São José das Aranha, meu paraíso. Ainda vemos Maroon 5, Victor Clay, que também é atração do Atlântida Celebration. E assim encerramos a primeira hora, 8 e 7, intervalo por aqui. E já já teremos a segunda hora. Mr. P na rede, volta já.
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5: A história do maior torneio de futebol do mundo tem quase 100 anos e só 8 seleções foram campeãs. A primeira edição aconteceu em 1930 e o Uruguai ficou com o título. E quem mais levantou a taça mais cobiçada do esporte? O Brasil, é claro. A seleção brasileira foi campeã em 58, 62, 70, 94 e 2002. Este ano, será que o Hexa vem? Outros 7 países também levantaram o caneco. São eles: Itália e Alemanha com 4 títulos, Argentina com 3, França e Uruguai com 2, Espanha e Inglaterra ganharam uma vez. 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

0: 27 para as 9, ouvimos Jason Ross, I Feel Like Dance, ainda Stan Smith, Skank, Lady Gaga, Lobão e Rima. Mr. P na rede, volta já.
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7: Ah, confiança, né? 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
3: Sim, Mr. P na rede. Atlântida. 22 para as 9, seguimos aqui na Atlântida com Lulu Santos.

0: Com a We and Lusion, My Religion, encerramos aqui o Mr. P na rede. Ted Subins, Mucha Buena, Lulu Santos, vamos para a Voz do Brasil e nos reencontramos daqui a pouco mais a partir das 10 com o Pijama aqui na Atlântida, portanto até daqui a pouco, 6 para as 9. Opa! Que a sequência da noite contemple as suas expectativas positivas. Encerramos aqui Mr. P na rede. Aí está. Atlântida!
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3: E olha só a dúvida do Elias. Doutor, ejacular próximo à região feminina com pênis pequeno pode engravidar? Olha, Elias, primeira coisa, engravidar ou deixar de engravidar não tem nada a ver com o tamanho do pênis. Pênis pequeno, pênis médio, pênis grande, qualquer tamanho de pênis, se houver uma ejaculação dentro da vagina e a garota estiver no período fértil e não estiver usando nenhum método contraceptivo, ela pode engravidar sim, independente do tamanho do pênis. Agora, eu acho que a tua questão é: você ejaculou próximo à região da vulva, da vagina, né? Não dentro da vagina. E aí não existe maiores riscos. O risco acontece quando a ejaculação se passa dentro do canal vaginal. Aí sim o risco existe. Mas pelo que você está contando pra gente, apenas ejacular próximo à região da vagina não traz maiores riscos, tá bom? É isso aí e boa sorte. Tá com dúvidas? Escreve pra gente, @JairoBowerOficial.
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0: Está no ar a Voz do Brasil. As notícias do governo federal que movimentaram o país no dia de hoje.
1: Olá, boa noite.
2: Boa noite para você que nos acompanha em todo o país.
1: Quarta-feira, 27 de maio de 2026.
2: Vamos ao destaque do dia: desenvolvimento para a região norte.
1: Avanço das obras na BR-319 que conecta Manaus a Porto Velho.
2: O presidente Lula anuncia mais de 380 milhões de reais em recursos do novo PAC para a rodovia.
3: Ambientalmente vai ser a estrada mais moderna do mundo. Qualquer estrangeiro que vier dar palpite na questão climática aqui, a gente vai mostrar o que é que nós fizemos aqui.
1: Luz para todos. Iniciativa vai levar eletricidade para mais de 75 mil pessoas em 86 municípios no Amazonas.
2: Petrobras e Transpetro anunciam investimentos no estado. Luciana Colares de Holanda.
4: O Amazonas vai receber 2 bilhões e 800 milhões de reais para ampliar a produção de gás natural e também a frota de embarcações para transporte de combustíveis.
1: E ainda, segurança.
2: Parceria inédita com a Uber quer ampliar o alcance de alerta para localização de crianças e adolescentes desaparecidos.
1: Você vai ouvir também que estudo revela queda de 7,4% no número de homicídios em 2024. Luana Karen.
5: Foram 42.590 homicídios em 2024, o menor número de homicídios da série histórica iniciada em 2014.
2: Hoje, na apresentação da Voz do Brasil, eu, Mariana Jungmann e Luciano Seixas.
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